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2: Olha a hora certa, tá tudo igual, hein? 2:02.
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1: Confira a hora certa que tá tudo igual, hein? 3:03.
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1: E a gente segue juntos aqui na sua madrugada, agora 4 da manhã.
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2: Isso é Mari Fernandes
3: e Murilo Rufo, mais ou menos assim.

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1: Confira a hora certa, hora do despertador, hein? 4:30, bom dia pra você, tá na hora de acordar.
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0: Obrigado, meu irmão.
1: Valeu, Gu.
2: Prazerão.
0: Obrigado você, gente.
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1: Confira a hora certa, agora pontualmente 5 da manhã, hora de acordar.
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2: E aí, tudo bem? Vamos iniciar mais uma semana, mais um mês. Hoje é dia 3 de agosto. Júnior Bodanese chegando por aqui com a mensagem do dia.
3: O exemplo fala mais alto. As sandálias do discípulo fizeram um barulho especial nos degraus da escada de pedra que levavam aos porões do velho convento. Era naquele local que vivia um homem muito sábio. O jovem empurrou a pesada porta de madeira, entrou e demorou um pouco para acostumar os olhos com a pouca luminosidade. Finalmente, ele localizou o ancião sentado atrás de uma enorme escrivaninha, tendo um capuz a lhe cobrir perto do rosto. De forma estranha, apesar do escuro, ele fazia anotações num grande livro, tão velho quanto ele. O discípulo se aproximou com respeito e perguntou, ansioso pela resposta: "Mestre, qual o sentido da vida?" O idoso monge permaneceu em silêncio, apenas apontou um pedaço de pano, um trapo grosseiro no chão junto à parede. Depois apontou seu indicador magro para o alto, para o vidro da janela, cheio de poeira e teias de aranha. Mais do que depressa, o discípulo pegou o pano, subiu em algumas prateleiras de uma pesada estante forrada de livros. Conseguiu alcançar a vidraça, começou a esfregá-la com força, retirando a sujeira que impedia a transparência. O sol inundou o aposento e iluminou com sua luz estranhos objetos, instrumentos raros, dezenas de papiros e pergaminhos com misteriosas anotações. Cheio de alegria, o jovem declarou: "Entendi, mestre. Devemos nos livrar de tudo aquilo que não permita o nosso aprendizado, buscar retirar o pó dos preconceitos e as teias das opiniões que impedem que a luz do conhecimento nos atinja. Só então poderemos enxergar as coisas com nitidez." Fez uma reverência e saiu do aposento, a fim de comunicar aos seus amigos o que aprendera. O velho monge, de rosto enrugado e ainda encoberto pelo largo capuz, sentiu os raios quentes do sol a invadir o quarto com uma claridade a que se desacostumara. Viu o discípulo se afastando, sorriu levemente e falou: "Mais importante do que aquilo que alguém mostra é o que o outro enxerga. Afinal, eu só queria que ele colocasse o pano no lugar de onde caiu." Sou Júnior Bodanese e esta foi a mensagem do dia.
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Meu Brasil, bom dia. É hora de acordar. É hora de pular da cama. É, meu Brasil. Bom dia. Bom dia, meu amigo Jurandir, Dida. Bom dia, Jurandir, Dida. Bom dia. Bom dia, bom dia. Minha amiga Val. Bom dia, Val. Bom dia, Ita. Bom dia, Luzia Bastos. Bom dia, Luzia Bastos. Bom dia, Luzia Bastos. Que tá lá pra São Paulo. Luzia Bastos tá ligada. Bom dia, Luzia Bastos. É. Ela é lá do Pau D'Arco. Pau D'Arco Malhada. Bom dia. Bom dia, Diti, lá em Lagoa Clara. Bom dia, Naldo Souza. Bom dia, Naldo Souza. Bom dia, meu brother. Bom dia, João Paulo Lindalva na 12. João Paulo Lindalva na 12. Bom dia. Bom dia, Vanildo Ferreira. Bom dia, Vanildo o Galego. Vanildo Ferreira o Galego. Bom dia, meu amigo Manuel da Mata. Bom dia, Manuel da Mata. Bom dia. O povão todo que participa. Bom dia, Guiomar. Alô, Guiomar. Bom dia, Guiomar. Bom dia, meu povão. Roque da Paz. Bom dia, Roque da Paz. Aquele abraço. Bom dia, Roque. Bom dia, José Ângelo. Bom dia, José Ângelo. Bom dia, José Ângelo. Bom dia, Paulo Preto e Dona Cissa. Bom dia, Paulo Preto e Dona Cissa. Bom dia, bom dia, Terra Seca. Bom dia, Terra Seca. É o Renil do Terra Seca. Bom dia. Bom dia, meu Brasil. Bom dia, bom dia. Luciano, véi. Luciano tá ligado. Bom dia, Luciano. Um alô aí pra Luciano tá mandando um alusão pra Cebolinha. Bora, Luciano. Bora, Luciano e Adalto. Bora, Luciano e Adalto, que é o seu motorista. Bom dia, Bebeto. Bom dia, meu amigo Ageu. Bom dia, Ageu, lá na Agrovila 5. Bom dia, Ageu, na Agrovila 5, ligado na Sucesso. Bom dia, todo o povo aí da 5, compadre Tonho da Água. Bom dia, é hora de acordar. Bom dia, Sandra e Lesão na Batalha. Sandra e Lesão na Batalha, bom dia. Bom dia, Dona Solange. Bom dia, Dona Solange, do saudoso seu Raul. Bom dia, Dona Solange. Bom dia, meu amigo Batom, e bom dia, Dida. Bom dia, Batom, e bom dia, Dida. Bom dia, Josefa Araújo. É a Josefa Barbosa. É Dona Nina, lá da Agrovila 21. Bom dia, seu Ziferino. Bom dia, seu Ziferino. E bom dia, o seu Ziferino é o seu Neno. É o seu Neno. Bom dia, seu Ziferino, é o seu Neno. Bom dia, Suzane. Bom dia, Sandra. Bom dia, Suelen. Bom dia, César. Bom dia, meu Brasil. É o povão todo que tem aí mandando recado pra nós. Bom dia, Negão do Pandeiro. Bom dia, Negão do Pandeiro. Bom dia. Bom dia, Maria Lúcia. Bom dia, Maria Lúcia. Bom dia. Bom dia, Tony Rufião. Bom dia, categoria. Bom dia, Tony Rufião. Bom dia. Bom dia, Paulo e Selma no Taquari. Bom dia, Paulo e Selma no Taquari. Bom dia, Sidão. Cido Russo. Cido Russo e Elba. Bom dia, Cido Russo e Elba. Bom dia, Genival. Bom dia, Genival. É Genival, o Tinha. Bom dia, Tinha. Tá ligado na Sucesso. Bom dia, o nosso amigo André, o secretário de Agricultura André. Bom dia, André. André tá ligado mais nós aí. Bom dia, Cocó da Brasileira. Bom dia, Cocó da Brasileira. Bom dia. Bom dia, Joilson. Bom dia, Joilson lá do Pambu. Bom dia, Joilson lá do Pambu. Bom dia, Alfredo, homem sem medo. Bom dia, Alfredo. É hora de acordar, meu Brasil. Manda o seu áudio pra cá. Manda o seu áudio pra cá.

É isso aí, meu Brasil. Bom dia, meu Brasil, bom dia. O nosso programa está no ar.

0: Será que todas as mulheres deste mundo têm uma pedra no lugar do coração? Será? Será que todas as mulheres deste mundo têm uma pedra no lugar do coração? Será que tem? Oi, Brasil! Oi, Brasil! Bom dia, meu Brasil! Bom dia! É hora de acordar, hein? É hora de acordar, Brasil. Olha a hora, agora 5h30. 5h30. Muito bom dia, meu Brasil. Já já nós vamos falar com o povo, já já nós vamos atender o nosso povo.
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0: Muito bem, meu Brasil. 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Olha, Brasil, são 5h32. Eu quero a sua participação hoje na segunda-feira, né? Segunda-feira, que é hoje. Hoje é segunda-feira, 3 de agosto. Hoje é dia do capoeirista. Hoje é dia do capoeirista e dia de Santa Lídia. É dia do capoeirista e dia de Santa Lídia. Santa do dia é Santa Lídia. Olha a hora, Brasil. Agora são 5h32. Eu estou por cá. E você? Onde é que você tá?
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0: Mococa e Paraíso, Pé de Cedro. Alô, Rádio Sucesso. Bom dia, bom dia. É hora de acordar, hein? É hora de pular da cama. Bom dia, nega da 18. Bom dia, nega da 18. É hora de pular da cama, nega. Vamos acordar. Vamos cuidar que tá ficando meio-dia. Bom dia, Catúcia. Abraço pra você, Catúcia. Bom dia.
1: Bom dia, Cardoso. Boa segunda-feira pra todos. Cardoso, manda uma música aí de Zezé das Antigas. Ofereço pra Dona Graça lá em Sítio do Mato. Por favor, eu estou pedindo que me passe o número dela, que eu quero conversar mais ela. Você tá ouvindo?
0: Eu lhe mandei.
1: Cazelito, Cleidinha, Tonho, Arthur, Maria Vitória, Márcio do Rio, João Donel Dália, Tony Formiga e Vergalhão, enfim, todos os ouvintes, não esquecendo meu amigo Zelito, né? Francisca, Eto, enfim, todos os ouvintes, que Deus abençoe a todos. Um bom dia.
0: Bom dia,
1: e
0: bom
1: eu
0: dia.
1: Vou me enrolar que tá fazendo é frio, meu irmão.
0: Bom dia, Catúcia. Catúcia, eu te mandei aí, Catúcia, o telefone dela, viu? Eu mandei pra você. Bom dia, Joaquim do Rolo. Bom dia, Joaquim do Rolo e Dona Ana no Barreiro Grande. Ô, dona Catúcia, observa aí no telefone de Tonha aí, que eu mandei pra você.

0: Bom dia, Raíza, e bom dia, Vanessa. Bom dia. Bom dia, Raíza, e bom dia, Vanessa. Bom dia, seu Ziferino, seu Neno. E bom dia, José Araújo. E bom dia também para Regi e Selma. Bom dia, Bodô, coração de Jesus. Bom dia, Bodô, coração de Jesus. Bom dia, minha amiga Bodô. Um grande abraço, minha amiga. Coração de Jesus. Oi, meu Brasil. Vamos acordando aí, hein? João da saudosa Dona Eudália. Bom dia, João Batista. É João Pé da Cara. João Pé da Cara. Esse João Pé da Cara não é brincadeira, não. Bom dia, João. Bom dia. Bom dia, Leo Lucena. Bom dia, Leo Lucena. Olha, bom dia, Joselita, lá na 5. Bom dia, Neto de Brasília. Bom dia, meu brother Neto de Brasília. Manda áudio que eu não sei ler. Manda áudio, meu Brasil. Manda áudio que eu não sei ler. Oi, Brasil. Oi, Brasil. Olha, Célia. Bom dia, Célia Silva. Bom dia, Célia Silva. Célia Cigana, lá na 3. E Célia, lá na 18. E tia Maria também. Alô, tia Ni. Bom dia, tia Ni. Tia Ni é Neildes. Tia Ni é Neildes. Bom dia, tia Ni. Neildes, bom dia. Tá na sucesso. Tá na boa. É coisa boa, Brasil. Segundona, hein? Vamos organizando aí, Brasil. Alô, Bodô. Bom dia, Bodô. Bodô. É, Bodô, é coração de Jesus. Bom dia, Bodô.
1: Bom dia, meu amigo Cardoso. Que Deus abençoe a nossa segunda-feira, na paz de todos, que Jesus abençoe cada um.
0: Isso, Bodô. Um grande abraço, Bodô. Um grande abraço, minha amiga Bodô. Que Deus lhe proteja, que Deus lhe dê saúde, que Deus lhe abençoe sempre. Alô, Brasil. Vamos à Praia Grande, São Paulo. O Antônio tá por lá. O Antônio tá por lá e eu tô por cá. O Antônio, bom dia.
2: Bom dia, Cardoso. Como é que tá? Todo mundo aí, tá tudo bem?
0: Tá todo mundo.
2: Manda um abração
0: tranquilo
2: pra minha sobrinha Esté, que ela tá lá esperando. É aquela música que ruge o leão. É, eu esqueci o nome da cantora.
0: Vai a próxima pra ela, tá, Antônio? Um abraço, bom dia. Tá na sucesso, tá na boa. O meu amigo Cocó da Brasileira. Alô, Cocó da Brasileira, bom dia.
3: Bom dia, Cardoso, bom dia. Tu por cá, Cardoso, você onde é que tá? Manda áudio que eu não sei ler. Lembra de mim pra me lembrar de você. Passando por aqui, vai mandar um alô aí pra Vida 1, Cimar da Boca da Vereda, Nina de Brejoncinho, Rogério Vaqueiro, Irani Silva, Cinelândia, Aninha Macedo, Joana Leles, Edmário da Braúna, Riquinho. Toca a música aí, Cadu. Toca aí, Cristiano Nessa aí, Visitando a Bahia. Beleza?
0: Quando tiver.
3: Um dia, Deus abençoe o nosso dia.
0: Quando tá tiver, nós toca.
3: Tá na boa.
0: Tá na sucesso, tá na boa.
3: Manda áudio,
0: Brasil.
3: Tô por cá.
0: Eu tô por cá, eu sei de onde é que você tá. Alô, Alfredo. Bom dia, Alfredo. Alfredo é o homem sem medo. Bom dia, Alfredo.
4: Bom dia, Cardoso. Como é que passou o final de semana, Cardoso?
0: Ô, tranquilo.
4: Acorda, Reinaldo. Acorda, Simar. Acorda, Lucinado dos Farias. Bom dia.
0: Simar da Boca da Vereda.
4: Boy aí na. Boy, chama Rosalina aí na.
0: O boy, é o boy.
4: Mané da Mata.

0: Patão da Água, São Luís na 3, Demano Rio e todos meus amigos que estão assistindo. Falou, bom dia.
1: Valeu, Alfredo. Valeu, Alfredo, é o homem sem medo. Rosinha, bom dia, Rosinha. Bom dia, Rosinha. Aquele abraço, Rosinha, bom dia. Lá na 13. E minha amiga Vera. Alô, Vera, bom dia, Vera. Bom dia, Rosinha. Olha, mandar abraço para Edinaldo. Edinaldo e Márcio. Edinaldo e Márcio. Isso. Lá na Fazenda Leite Verde. Edinaldo. Bom dia, Edinaldo. Edinaldo na Fazenda Leite Verde. É isto aí, Brasil. É isto aí, meu Brasil. É hora de acordar, hein? É hora de acordar. Tá na sucesso, tá na boa. Bom dia, meu Brasil.

0: Brasil, alô Brasil. São 5h53. Meu amigo Márcio do Rio, bom dia Márcio do Rio, categoria da Bahia, bom dia Márcio do Rio, bom dia. É hora de acordar, hein? É hora de acordar, meu Brasil. Bom dia, bom dia. Bom dia, Merailda. Bom dia, Merailda. Bom dia, Merailda. Ligada na sucesso é a Merailda. Mandar um abraço pra Nalva na 12. Nalva e Uda. Oi, Nalva. Oi, Uda. Lá na 12. Nalva e Uda lá na 12. Bom dia. Bom dia. Bom dia, meu amigo Ney. Bom dia, Ney. Ney está ligado na sucesso. Ney, o seu Pedro e Dona Alvina. Dona Alvina e o Mazinho. Erlange, Erlange também está ouvindo. Bom dia, Janete está lá em Brasília. Janete em Brasília, seu Pedro Goiano. E também o Ney, que já está no curral, tirando leite. Ney e o Mazinho. Bom dia. É isso aí, meu Brasil. Deixa eu ir para Igaporã. Deixa eu ir para Igaporã. Alô, Igaporã. Alô, Igaporã. Bom dia, Igaporã. Alô, Igaporã. É minha amiga Lucinalva, na comunidade de Canabrava. Oi, Lucinalva.
1: Bom dia, Cardoso. Tudo bem com você, Cardoso? Cardoso, gostaria de ouvir música com Zezé de Camargo e Luciano. Nem mais uma dúvida. Ofereço para minha prima Adelaide, para Zé do Butão, para Cebola, para Alfredo e para todos na sintonia. E para você, Cardoso. Valeu, Cardoso.
0: Valeu, Lucinalva. Lucinalva na comunidade de Canabrava dos Farias e Gaporã. Ô Nazaré, língua de fogo. Ô Nazaré, língua de fogo. Nazaré, língua de fogo, tá lá na Agrovila 6. Nazaré, língua de fogo, tá lá na 6, ouvindo a Rádio Sucesso. Bom dia, Nazaré, língua de fogo. Bom dia. Bom dia também pra Das Dores, lá na 4. Das Dores tá lá na 4, ouvindo a Sucesso. Dona No, bom dia, Dona No. Dona No, manda áudio que eu não sei ler. Manda áudio, Dona No, que eu não sei ler. Lembra de mim pra eu não esquecer de você. Dona No, bom dia, Dona No. Um abraço, tudo de bom. Aqui na sua sucesso de Serra do Ramalho. Bom dia, minha gente, bom dia. Eita, povo, povão, povão da Bahia, povão do Brasil. Fala, Creuza, bom dia, Creuza do Taquari.
2: Bom dia, Cardoso, bom dia, Cardoso. E aí, Cardoso, manda um alô aí pra nós e pra sua família, todos da rádio aí, Cardoso. Também a garganta formada, Cardoso. Uma bêbada da poeira, meus legios, não posso tomar a poeira, não. E aí, tá, tá na sucesso, tá na boa. Manda aqui no silêncio lá de cá, manda eu escutar. Cebolinha, família, café, mais eu na fazenda Jurema. Pra conjar com Maria, lá com a Vila 8. Vamos, né, coitar esse papel, seu Manuel da Mata, seu Zelito aqui, Catúcia e Nazarezinha, Cardoso. Quero contar mais Nazaré aí, viu? Talvez nós duas, qual é que vai disputar melhor, viu? Eita, tenho vontade de conhecer Nazaré, viu? O dia que ela tava aí, ela passou por mim e eu não conheci ela, moço. É, ela passou junto de mim, a moça falou, a sobrinha dela falou, mas quero ver conhecer Nazaré. Ali eu conto na Govinha 14, com a Diana Batista lá na Fazenda Santa Rosa, mas com a Marina na Fazenda Santa Rosa. Fica com Deus e bom trabalho, vá do peixe e família. Vamos, Cardoso, vamos trabalhar, vamos trabalhar. Vamos tomar café, fica com Deus. Bom trabalho. Ô, Cardoso, também Cebolinha e família, eu queria agradecer Cebolinha, viu, que eu esqueci de Cebolinha.

0: Alô, meu Brasil, bom dia. É hora de acordar. Edinaldo, Elzenita, Hernandes e Márcio, na Fazenda Leite Verde, Agrovila 13. Bom dia, Tony Rufião. Bom dia, categoria. Bom dia, Tony Rufião. Bom dia. O vaqueiro da Fazenda Brejim, ex-vaqueiro da Fazenda Mata Escura, e Raimundão, vaqueiro da Mata Fechada. Bom dia, Zelitão Vaqueiro.
1: Bom dia, meu colega Cardoso. Cuida, meu patrão. Vamos pra lá outra. Segundou. Bora, nega. Cristina. Bora, Cadijete. Cuida, meu patrão. Vamos pra lida, tô nativo, hein?
0: Vamos cuidar, Zelitão. Alô, Dida, Jurandil Dida. Bom dia, Jurandil Dida. Bom dia, moral.
2: Bom dia, Cardoso. Tudo bem, Cardoso? Tá no sucesso, tá na boa, Cardoso.
0: Tudo legal. Muito bem. Alô, Manel da Mata. Bom dia, Manel da Mata.
3: Bom dia, meu amigo Cardoso. Eu tô de cá e você, tá de lá? Aquele abraço a todos vocês, amigos serramalhenses, amigos agrovilhenses, que a graça do Senhor esteja sobre todos nós, né? Um abraço aí pra todos. O Alfredo, o Homem Sem Medo, o compadre Antônio da Água, o Neto, Dona Creuza, o Cebolinha, o Lini, o Boca, é o nosso, muita gente, né? Aquele abraço a todos vocês, que tenham uma ótima semana, um ótimo dia.
0: Valeu, Manel. Sucesso.
3: Tá na boa.
0: Valeu, Manel da Mata. É isto aí. Ei, meu Brasil.
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0: Vamos lá, meu Brasil. 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Olha a hora, Brasil. Agora 6:03.

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0: Bom dia, meu Brasil. 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Olha a hora, Brasil, são 6:10 agora.
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0: Maná sucesso tá na boa. É hora de acordar. Alô, meu povo. Bom dia, Rosa. Bom dia, Rosa. Rosa e Léo. Rosa e Léo lá no Mercadão. Rosa e Léo lá no Mercadão. Bom dia. São 6:13. Renatinho. Bom dia, Renatinho. Bom dia, Renatinho. Bom dia, Renatinho. Bom dia, Elielton, o cowboy. Bom dia, Elielton, o cowboy. Bom dia. Bom dia, Rosa Moreno, lá na 12. Bom dia, Rosa Moreno, na 12. Bom dia, Nalvinha. Bom dia, Nalvinha. Em Mambaí, Goiás. Oi, Rosa. Oi, Gracinha. Oi, Graça, em Sítio do Mato. Bom dia, meu Brasil.
1: Oi, bom dia, Dona Alvinha, de Laje, Bahia, mas estou aqui em Mambaí.
0: Oi, Dona Alvinha.
1: Estou passando para deixar um forte abraço para meu amigo Duda Francisco, lá em Salvador, nas Cajazeiras 8, que ele está ligadinho. Pronto. E se for possível, quero ouvir uma música bem romântica, um forró bem quentão. Ofereço especialmente para meu amigo Duda e para minha família lá em Engenheiro Ponce, lá de Bahia, para todos os locutores, aquele cheiro da Nalvinha. Deus abençoe.
0: Ô, Nalvinha, ô, Nalvinha, Nalvinha. Ô, oh, Nalvinha, tá aí ouvindo nós. Muito bem, Nalvinha, muito bem, muito bem. Raimundão, Raimundão categoria, Raimundão do Leite. Bom dia, Raimundão do Leite. Bom dia.
2: Bom dia, Cardoso, vamos pro dia, Cardoso. Bora, geral da Paraíba, vamos pro dia, geral da Paraíba. Bora, Paulo Preto, Dona Cissa. O Aderaldo, vamos cuidar. Nós estamos por cá. Bora, Cebolinha.
0: Bom dia, Raimundão. Raimundão do Leite. Bom dia, Raimundão do Leite. Bom dia. Bom dia, bom dia. Márcio do Rio. Bom dia, Márcio do Rio, categoria da Bahia. Bom dia, meu amigo Márcio do Rio. É hora de acordar. É hora de acordar, Márcio do Rio.
3: Bom dia, Cardoso. Tô aqui na escuta aqui, eu e a Nava, viu? E Cardoso, quem sumiu foi a Coca, né? Mandou mais áudio aí, né, meu? Manda um abraço pra galerinha aí, viu?
0: Manda um abraço pra Coca. Cá,
3: escutando aqui. Deu mais tarde, eu mando outro aí, se der, do segundo tempo aí.
0: Valeu, Márcio do Rio. Um abraço pra você, Márcio do Rio. Um abraço pra Nalva. Um abraço pra Nalva. Nalva. E o Márcio do Rio. Bora, cowboy. O Elielton, o cowboy. O Elielton, o cowboy. Ele tá aí ligado. Bom dia, Elielton, o cowboy. E o Daniel, o Daniel. Ave Maria. Oi, Val. Bom dia, Val. Bom dia, Val. Bom dia, Val. Bom dia, Val.
4: Bom dia, veterano. Estou aqui ouvindo a raida, viu? Um alô pra todas as amigas e amigos. Vou mandar áudio agora, não.
0: Oi, chefe.
4: Um abraço pra você, tá bom?
0: Bom dia, bom dia, bom dia. Tá na sucesso, tá na boa. E o que ele acha isso aí? Você mandou fotografia de cerveja uma hora dessa pra mim? Cerveja, farofa, farofa e cerveja e uns trem mais aí. O que é isso aí mesmo, hein? Mande que você tá mandando essas coisas pra mim?
4: Aí o pessoal tá almoçando aqui, ó. Mandei pra você, baba, que você não vem aqui entrar eu.
0: É brincadeira um trem desse, rapaz. Você já viu alguém comer fotografia? Você já viu alguém comer fotografia? Rosinha, bom dia, Rosinha. Bom dia, Raimundão. Bom dia, Delmi. Bom dia, Fátima. Bom dia, Fátima.
5: Bom dia, Cardoso. Quer que você roda o parabéns aí pra Sueli Nilson. 51 hoje, viu? Parabéns pra ele.
0: Parabéns, Fátima, pra Edmilson, o negão. O negão Dinês. O negão Dinês tá aniversariando hoje, é? O negão Dinês tá aniversariando hoje, o Edmilson. O Edmilson. O Edmilson. O negão Dinês Pé da Rara Tá aniversariando hoje. Parabéns, Edmilson.
5: Bom dia, Cardoso. Quer que você rota parabéns pra sua Edmilson? 50 hoje, viu?
0: Beleza.
5: Parabéns pra ele.
0: Beleza, beleza, beleza.
5: Isso mesmo, a negolinha é ele. 50
0: hoje. É, o Negão Diniz está completando o ano hoje. Parabéns, Negão Diniz. Fred Milson. Tá certo. Oi. Oi, Cristina. Alô, Cristina. Bom dia, Cristina.
6: Oi, Cardoso. Bom dia, tudo bem?
0: Bom dia,
6: Cristina. Como é que tá as coisas por aí?
0: Tudo em paz, Cristina.
6: Então, queria mandar um abraço pra minha mãe, pro Zé Lito, né? Que ele acabou de mandar um abraço pra mim também, tá bom? Que tenha uma semana abençoada.
0: Abraço. Abraço. Manda áudio. Manda áudio, Brasil. Manda áudio. É isso aí. Minha amiga nega. Nega. Lá da 18. Bom dia, nega da 18.
7: Bom dia, Cardoso. De novo, Cardoso. Já tô acordada da hora, desde 3 e pouco. Aqui não dorme no ponto, não, meu filho.
0: Tá certa. Tá certa, tá certa. Tá certinha. Não tá errada, não. Nega acorda de madrugada. Nega acorda de madrugada, acorda cedo. Parabéns aos aniversariantes de hoje. O Negão Diniz está fazendo aniversário hoje. Parabéns, Negão Diniz.
8: Parabéns pra você.
0: Aqui, o nosso programa não para. O nosso programa não para. Não para um minuto. Não para um minuto. É isto aí, Brasil.
9: Fazenda Aparecida.
0: Bom dia, Dilson Dias. Bom dia, Dilson Dias. Bom dia, Edilson Dias.
10: Bom dia, Cardoso. Bom dia, Cardoso. Vamos que vamos, Cardoso. Que tá frio, Cardoso. Que tá frio. Que Dilson Vigia do Beto São José. E com nós o leite põe mais na azeda e o couro com o chicote estrala. Vamos que vamos. Bom dia, bom dia. Lembra de mim? Vou lembrar de você, meu patrão.
0: Bom dia, meu amigo. Meu amigo Adilson Dias, do Brejo de São José. Bom dia, Adilson Dias. Alô, Cebolinha. Bom dia, Cebolinha.
11: Bom dia, senhor. Tudo bem? Tudo na paz? Bom dia pra toda a minha família. Bom dia pra todo o ouvinte. Bom dia pra Suzano, pra Dana Sandra, pra seu César. E pra Sueli, pra Beta, pra Sueli da 18, Simão Galberto, Mané da Mata, Cruz do Taquari, Lia da 14, beleza? E Bugazão agora, o bicho agora tá com o iPhone agora, né? Se daqui um dia não botar fora de novo, quando não mandou pra pegar o nome dele, viu? Bugazão agora tá nativado, só falta mandar áudio pra rádio, né? E Thiaguinho também, valeu,
0: Ifone? É,
11: tá na sucesso, tá na boa, fui. E o Vasco e o Fluminense tá em aberto. Quarta-feira tem, né? Decidão. Pra ver quem decide, quem passa. Beleza?
0: É isso aí. Primeiro jogo foi 0-0. Bora, Tadeu. Bora, Tadeu. Bom dia, Tadeu.
12: Manda pra nós aí, Daniel. Rio Encantado. Eu quero oferecer pra sua Gracinha aí na 9. Aí na rua São Pedro.
0: Valeu, Tadeu. É, Tadeu e meu amigo Gracindo. Tadeu e Gracindo, bom dia. Tá na sucesso, tá na boa. Dona Solange, bom dia, Dona Solange.
13: Oi, Cardoso, bom dia. Bom dia, família sucesso. Oi, Nazaré, bom dia. Oi, Val, seu Ita, Lia Couto, Suzane, Suelen. Que Deus abençoe todos vocês que estão ouvindo o rádio. Oi, Dona No, bom dia, Dona No. E aí, Val, as novidades do final de semana. É, Suzane, meu Palmeiras ganhou mais uma, viu? Cardoso, um abraço, uma boa semana a todos, que Deus continue abençoando. Boa segunda-feira.
0: Bom dia, dona Solange. Bom dia, dona Solange. Bom dia. Dona Nô, lembra de mim? Pra eu lembrar de você, dona Nô.
8: Bom dia, Cardoso. Bom dia, tô te ouvindo, viu? Na hora que eu levanto, a primeira coisa que eu faço é ligar o rádio pra te ouvir. Tá bom. Dá um alô aí pra todos os ouvintes, dona Solange, que lembra de mim todos os dias. Joaquim do Rolo, dona Ana e todos que estiver ouvindo. Vou falar muito não, porque perde muito tempo, tá bom, Cardoso? Beijo no seu coração, tchau, boa sorte.
0: Tudo de bom, dona Nu. Tudo de bom, dona Nu. Manda áudio que eu não sei ler. Lembra de mim pra eu lembrar de você.
14: Bom dia, meu amigo Cardoso.
0: Bebeto.
14: Bom dia, ouvintes da Sucesso FM. Tá na Sucesso, tá na boa. Segundou. Hoje é segunda-feira. Aqueles que vão trabalhar um bom trabalho, quem não vai um bom descanso. Tenha todos um dia abençoado. Vamos que vamos. Tô aqui na caminhada diária, enfrentando o friozinho da madrugada. Tá na Sucesso, tá na boa. Gravar o de Cardoso que eu não sei ler. Amigo Bebeto da Grauvila 3. Um alô pra todos os ouvintes da Sucesso FM. Tá na Sucesso, tá na boa.
0: Tá na Sucesso, tá na boa. Oi, Brasil.
15: Essa daí é que nem eu, Cardoso. Não dá um ponto, não. 4 horas, 3 horas, 2 horas, eu tô acordado. E pronto. O que tiver, a gente vai comendo. Até o dia amanhecer.
0: Ah, certo. Ô, Brasil. Bom dia, Delmi. Bom dia, Delmi.
16: Bom dia, Cardoso. Cardoso, passa um musilão, Leonardo. E copo de vinho oferece pra todos os aniversariantes, né? E pra toda a galera, toda a Serra do Ramalho, que está na escuta, na Rádio Sucesso FM.
0: Tá na Sucesso, tá na boa. Alô, alô, Brasil. Bom dia. Já eu tô de volta, Brasil.
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18: 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A vida, em determinados momentos, nos apresenta dificuldades, problemas difíceis de serem vencidos sozinhos. E assim, você deve contar com a ajuda espiritual preciosa de Padrinho José, o Mago da Bahia. Dê um basta nos momentos angustiantes, dolorosos e desanimadores. Se você está passando por problemas no casamento, na família, no seu lar, as brigas são constantes, problemas de insônia, não tem sossego nem para dormir. Se você é daquelas pessoas que manda buscar e não vem, vai buscar e não traz. Se você é daquelas pessoas que lutam tanto por um amor e esse amor vai cair nos braços de outra pessoa. Se você é daquelas pessoas que dá um passo para frente e 10 para trás, nada dá certo em sua vida. Se você é daquelas pessoas que vem lutando muito para sair do vício da bebida, mas não consegue. Se você é daquelas pessoas que bate em tantas portas de emprego e essas portas nunca se abrem. Se a sua vida foi estraçalhada por trabalhos feitos pelo inimigo oculto, por pura inveja, enfim, não importa o seu problema, porque a partir de agora você vai saber o que fazer para ter a solução. 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

0: Essa história conta a vida de um homem violento. Sua vida foi cercada de tragédia e de lamento. Ainda muito moço, viu sua família morrer. Dessa data em diante, prometeu não mais sofrer. Tornou-se cangaceiro, matador profissional, atirador de primeira, um bandido genial. Não tinha medo de nada, desafiava volante, que era um tipo de polícia que prendia meliante. Nada era capaz de deter o cangaceiro, pois Lampião tinha o diabo como valioso parceiro. Juntou-se com ele um bando de caba ruim de amargar, que com as ordens de Lampião aterrorizava o lugar. O mais fiel entre eles era o valente Curisco, cabra forte e corajoso, sempre pronto a correr risco. Era meio atrapalhado, o mais fiel ao capitão, que era como ele chamava, o terrível Lampião. Lampião era temido, provocava alvoroço, metia medo em todos, inclusive no mais moço. De mentira e cabra frouxo, Lampião não gostava. Roubava das fortunas, mas dos pobres não roubava. Eram muitas as lendas que o povo então dizia, histórias interessantes de como eles faziam, das maldades e bondades que seu bando cometia. Lendas horripilantes envolvendo coisa ruim, de como eles se encontraram e de como foi seu fim. Conta o povo que um dia o demônio apareceu e uma linda garota para Lampião prometeu. Disse o capeta tentador para o grande Lampião: roube uma linda garota e ganhará seu coração. Mate gente e fique forte e ela vai se apaixonar. Nunca perdoe ninguém que eu não vou te abandonar. Então, numa bela noite, Lampião a passear, viu de longe uma moça e ficou a espiar. Maria Bonita era linda e roubou seu coração. Com apenas uma flor, derrotou o Lampião. Os dois formaram um reinado de terror lá no sertão, pois agora quem dava as leis era o grande Lampião. Lampião era valente e não perdoava ninguém. Homem, mulher, menino, nem velho perdoava também. Os dois se amavam muito, mesmo sendo tão ruim. Como pode nessa vida um casal viver assim? Num dia, no meio da mata, se chamando de meu bem. No outro, matando gente, sem ter pena de ninguém. Vez ou outra, o diabo pra Lampião aparecia. Transformado numa cobra, a Lampião advertia: lembre sempre, nunca esqueça, do trato que a gente tem. Nunca fique contra mim e nem perdoe ninguém. Lampião só escutava, sem nada poder falar. O diabo lhe avisava quando a volante ia chegar. Com os conselhos do diabo, conseguia se esconder. Com a proteção do capeta, não tinha o que perder. Mas o dia o coração de Lampião amoleceu. Perdoou um fazendeiro que com a volante se meteu. Desobedeceu ao diabo e perdeu a proteção. Acabou com sua cabeça numa estaca no sertão. Dizem que foi o coisa ruim que lesou o cangaceiro, revelando pra volante o esconderijo verdadeiro. Na noite escura e assombrosa, homens foram degolados. Pelos rifles da volante, Lampião foi apagado. Da tramóia do diabo, nem Lampião escapou, pois a alma do seu bando o diabo carregou. Fazer o mal só dá nisso, ninguém nunca se dá bem. Espero que tenham aprendido com essa história também.
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2: 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Ouça atentamente o que diz a carta. A carta de hoje é do jovem Francivaldo de Aquino Loyola. A carta dele diz o seguinte: como fui humilhado, maltratado, menosprezado e não tinha forças para reagir. Foram meses cruéis em minha vida, meses rastejando por um grande amor, meses que meu coração foi totalmente dilacerado, judiado por conta desse grande amor. Entrei num estado de depressão que, se não fosse minha família, poderia não estar aqui contando a minha história. Muitas vezes a gente escuta falar de que uma pessoa está sofrendo por um grande amor. Muitas pessoas zombam, muitas pessoas criticam, muitas pessoas fazem chacota. Mas nunca queira estar na pele de uma pessoa que luta por um amor e esse amor não é correspondido. Você não tem outra imagem na sua cabeça a não ser daquela mulher que você ama fervorosamente. Você chega a adoecer e até a ser hospitalizado, e foi isso que aconteceu comigo. O meu estado era deplorável. Chorava constantemente, chorava copiosamente. Já não aguentava mais. Minha família, me vendo naquele estado, me levou para uma consulta espiritual com o Imperador dos Orixás. Mas eu não queria esquecer aquele grande amor. Eu não queria apagar da minha memória aquela mulher, mesmo me fazendo sofrer. Uma força oculta me dominava. Eu estava totalmente dominado por aquela mulher que simplesmente me desprezava. Era nojo de mim. Diante daquele cenário devastador, aceitei iniciar um trabalho com o Imperador dos Orixás. O trabalho durou exatamente 21 dias. 21 dias de limpeza espiritual, de descarrego e de afastamento daquele sofrimento que me consumia e que só me fazia sofrer. Hoje, graças a Deus e aos trabalhos espirituais do Imperador dos Orixás, estou curado. Meus olhos e meu coração foram abertos para um novo mundo. Quem já sentiu um grande amor na vida sabe exatamente do que eu estou falando. Meus amigos e minhas amigas, se um grande amor ronda a sua vida e esse amor não é correspondido, você pode buscar uma ajuda espiritual. Porque sofrer por alguém que não está nem aí por você? O Imperador dos Orixás, através dos seus trabalhos espirituais, tanto afasta, como foi o caso do jovem Francivaldo, pois era isso que ele queria. Como o Imperador dos Orixás traz de volta a pessoa amada. Isso depende de você. 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
1: Olá, meu irmão. Olá, minha irmã. Bom dia. Vamos começar outro programa desse dia de hoje, falando com você neste momento, uma palavra amiga, levando uma palavra de conforto a você que está desesperado, a você que está perturbado, a você que está depressivo, a você que não tem dormido bem, a você que está endividado, a você que está doente, está enfermo neste momento dentro da sua casa, deitado em cima de uma cama, a você que está enfermo num leito hospitalar, a você que está na beira da morte, a você que a sua vida está andando para trás, a você que tudo que tem feito tem dado errado. Então, eu quero pedir a Deus, neste momento, de Nossa Senhora de Aparecida. Eu quero pedir a Deus que abençoe todos vocês neste momento. Eu quero pedir a Deus que derrame o teu sangue dentro de cada casa, dentro de cada lar que está me escutando neste momento. Eu quero pedir a Deus que abençoe a você, abençoe a sua família, abençoe seus filhos, abençoe seus pais, abençoe seus amigos, que abençoe todos aqueles que você ama. E também quero pedir você, meu irmão, a você, minha irmã, que se encontra nesta situação, com a sua vida de cabeça para baixo, virada, que tudo que está fazendo está dando errado, que não perca a esperança. Porque lá em cima existe um Deus maior, um Deus poderoso, um Deus onipotente, um Deus de todos, um Deus que não falha, um Deus que está pronto para te ajudar. É, amigo, eu digo assim, sabe por quê? Porque Deus sabe o que faz e a gente não sabemos o que falamos. Então, meu amigo, se você tá com a vida embaraçada, com parente doente, com filho internado, com filho nas drogas, viciado na cocaína, viciado no crack, viciado em qualquer tipo de droga, viciado na bebida, na cachaça, perturbado, preso, desorientado, no mau caminho, ou até mesmo você anda perturbado, desorientado, depressivo, sem vontade de viver, sem vontade de fazer nada. Tudo que tu tá fazendo tá dando errado, já perdeu tudo, perdeu tua casa, tua família, perdeu as esperanças. Venha falar comigo, venha agora, venha me procurar, venha falar comigo agora, nesse momento. Venha aqui no hotel aonde eu estou atendendo. Eu estou atendendo aqui, ó, aqui na cidade. Agora venha com fé. Não venha aqui pra brincar, não venha aqui achando que eu sou igual outras pessoas que já passaram nesta cidade, nesta região. Eu sou o imperador dos orixás e eu resolvo. Eu disse pra você, meu irmão, que eu resolvo o seu problema, seja ele qual seja. Pode ser no amor, negócio, trabalho, vício, problema de doença, de bebedeira, desemprego, perca, compra, venda, na sua propriedade, nada que você tá fazendo tá dando certo, vem aqui, eu resolvo, eu tô pronto para resolver. Eu sou o Padrinho José, o imperador dos orixás, o mago da Bahia, desenvolvido dentro de Cachoeira de São Félix, raspado e catuado dentro do Codó, no estado do Maranhão. Eu tô aqui pronto para resolver. Você me compreendeu? O macumbeiro te fez mal? Destruiu tua vida? Vem aqui que eu vou lhe dizer quem foi que ele te fez o mal. Dentro de poucas luas, eu tô pronto para resolver a sua situação, por mais complexa que ela seja. É, amigo, eu disse, por mais complexo que seja o seu problema, eu tô pronto para resolver. Você tem um parente doente? Você tem um filho nas drogas? Você ama, não é correspondido? É casado, não vive bem? Dentro da sua casa é só brigas e discussão? No amor, tu não tem sorte? Dentro de casa é você para um lado, a esposa para o outro. Nenhuma vida ativa sexual mais você tem com a tua mulher, com o teu esposo? Você já enjoou? Venha falar comigo. Isso é obra do inimigo. O inimigo quer destruir teu lar, quer destruir teu casamento, não quer que você viva com a tua esposa, com o teu esposo, não quer ver você ver os teus filhos crescer, os teus netos, quer ver você jogado, abandonado, mendigando, destruído na sarjeta. Agora não deixa o inimigo destruir tua vida. Eu estou aqui dentro dessa cidade, eu estou aqui agora, venha para resolver. Você é comerciante? Teu comércio não vai pra frente, teu mercado não vai pra frente, tua loja não vai pra frente, tu tá vendendo, mas não tá vendo o resultado, não tá crescendo, tu tá endividado, venha falar comigo que eu tô aqui pronto pra resolver o seu problema. Você é vítima do invejoso, do olho grande, do falso amigo? Venha falar comigo, porque o olho grande, amigo, ele existe. Tem pessoas que não acreditam no olho grande, mas o olho grande existe. Eu vou te dar um exemplo, que aconteceu aqui mesmo, dentro da cidade aqui, ó. Depois que eu tô aqui esses dias já, trabalhando, já veio um cidadão falar comigo, ele escutou meu programa, eu não vou nem dizer o nome dele, não preciso dar o nome. Ele veio aqui, escutou meu programa, chegou aqui, sentou e começou a conversar comigo, e ele me disse: Padrinho José, o senhor tem razão. Vou te contar uma história que aconteceu comigo há uns 4 meses atrás. Eu tenho umas terras aqui na região e eu crio um gadinho. Não é pouco não, minhas terras é pouca, meu gadinho é pouco. Mas meus gados sempre foi gordo, foi bem tratado. E um dia eu tô lá, esse compadre meu chegou, começou a olhar meu gado e disse: nossa, compadre, mas aquele boi seu lá é um boi bonito, hein? Que boi gordo, que boi saudável. Compadre, o senhor não me vende esse boi, não? Sabe o que eu falei pra ele, Padrinho José? Não, eu não vendo o meu boi. O meu boi é de maroca, compadre. Esse boi que tá no pasto aí que você tá vendo, esse boi eu nem vendo e nem troco. Ele falou: nossa, compadre, mas esse boi seu é muito bonito, viu? Esse boi deve ser bom pra reproduzir. Lá nas minhas terras lá, eu tenho um boi lá, mas é fraco, perto desse seu. Eu queria ter um boi bonito igual esse seu. Ainda compro um boi igual esse seu. Ele foi embora. Ele foi embora. Assim ele me contando. Ele foi embora. Passou um dia, passou dois, passou três, quatro, 5 dias, Padrinho José. Eu ia no pasto, meu boi tava meio deitado, meio ruim, meio corcorento. Falei: mas que é isso? 8 dias, meu boi ruim. Eu fui ao boi, meu boi tava morrendo. Sabe o que aconteceu, Padrinho José? Não vou te enganar. 10 dias depois, meu boi tava morto. É, padrinho, verdade que eu tô dizendo pro senhor. É verdade, meu boi tava morto. E aí, o que que o senhor acha que foi?

do seu boi e o seu boi morreu com a força do olho gordo. É, amigo, é isso que aconteceu com esse cidadão, foi isso. O que aconteceu? O compadre deloiou o boi dele, quis comprar, ele não quis vender, desejou o boi dele, saiu com o pensamento que aquele boi tinha que ser dele, a inveja veio e matou o boi do cidadão. O olho grande mata gado, mata boi, mata vaca no seu passo, e foi o que aconteceu com esse cidadão. A inveja existe. É. Agora, se você tá passando por uma dificuldade, tua vida não tá indo pra frente, tu tem um filho nas drogas, nada que você faz dá certo, tu quer trazer a pessoa amada de volta debaixo dos teus pés? Venha falar comigo. Você tem uma doença? Eu faço cirurgia espiritual. Eu estou operando espiritualmente aqui dentro da cidade. Espiritualmente, qualquer tipo de doença, eu estou operando. Você vai chegar aqui, vai me dizer qual é a sua enfermidade, eu vou olhar e vamos fazer a cirurgia espiritual, se essa doença for uma doença espiritual, certo? Porque se a doença for material, eu mando para os médicos, eu não ponho a mão não. Aqui eu não dou um copo d'água, eu gosto de explicar, eu não dou um copo d'água como um remédio a ninguém. Bem explicado, bem esclarecido. Agora, você tem um problema no fígado, no estômago, uma gastrite, uma úlcera, uma queimação, uma azia, uma infecção, uma dor de cabeça, um problema na coluna, um problema no intestino, no baço, um tumor, já gastou o que tem, o que não tem? Vem falar comigo. Se essa doença foi espiritual, aqui você vai chegar e vai fazer a sua cirurgia espiritual. E aqui eu vou resolver o seu problema. Por mais complicado que seja o seu problema, eu tô pronto para resolver, certo? Agora, venha falar comigo o mais rápido possível. Vem agora, venha hoje, não deixe para amanhã não. O que a gente tem que fazer hoje, a gente não faz amanhã não. 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Vem agora, certo? Venha que eu tô preparado para resolver o seu problema. Você quer trazer a pessoa amada de volta? 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Padrinho José, a minha vida tá de cabeça para baixo, a minha vida tá bagunçada, nada que eu faço dá certo, meu comércio não vai para frente, tudo que eu pego só vem de águas abaixo, eu trabalho muito, não prospero, dentro da minha casa é briga, discussão, eu já não me encontro mais bem na minha vida, eu tô desesperado, eu tô desorientado, eu preciso de ajuda, eu tô com a minha vida no escuro. Venha, que eu tô aqui pronto, te aguardando para te atender. Venha, meu amigo, não tenha vergonha, venha falar comigo. Deus tem um projeto, tem um plano na sua vida. Eu sou o Imperador dos Orixás. Eu estou aqui dentro dessa cidade. Você é de qualquer região, você me compreendeu? Venha falar comigo, certo, conterrâneo? Eu começo a atender das 8 da manhã até as 8 da noite. Estou atendendo agora, nesse exato momento que você está me escutando, eu estou atendendo. Por mais complicado que seja o seu problema, eu resolvo. Pode ser no amor, pode ser na sua vida pessoal, sentimental, familiar. Tem um filho na bebida, você entendeu? Tem um filho na prostituição, tem um filho gastando tudo que é teu. Tudo que é teu tá se acabando. Você tá sentindo que a sua vida tá sendo destruída? Vem agora. Tô te aguardando aqui agora. E tá chegando o final do nosso programa. Todos os dias tem a parte da oração. Então você que tem uma doença, você que tá problemático, você que tá com uma enfermidade, não interessa qual seja a enfermidade, meu irmão, minha irmã, no seu corpo. Você tem fé? Você acredita em Deus? Tem fé em Deus? Tem, meu irmão? Então vá agora na sua geladeira. Vá lá na sua geladeira, pega um copo com água,

coloque ao lado do seu rádio. Ou então pegue uma garrafa com água, coloque ao lado do seu rádio. E vamos orar comigo. E quando terminar esta oração, você pegue essa água e beba, para que você possa ser curado dessa enfermidade. Ou então pegue essa água e lava aquela localidade que você sente aquela dor, que você tem aquele problema que está te acabando. Ou então pegue essa água e lave, ou dê aquela pessoa que está com aquela enfermidade para beber. Em nome de Deus, porque esta água vai ser benzida, irradiada e ungida com a graça do nosso Senhor Jesus Cristo. Vamos orar comigo, neste momento, o imperador dos orixás. Amém.

0: oração especial ao anjo da guarda. Grande guerreiro que combate as trevas, que corta o mal com sua espada poderosa e flamejante, envia-nos fogo purificador e regenerador. Limpa a mim, minha família, meu emprego, minha esposa, das impurezas internas e externas. Purifique a nossa alma e nosso corpo. Restaure, equilibre e harmonize nosso ser. Proteja-nos para que não sejamos atingidos pelas maldades dos nossos inimigos. Em ti confiamos e entregamos para guiar-nos e proteger-nos por toda a caminhada terrena à nossa vida. Amém.
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3: 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Padrinho José tem a capacidade de desvendar os mais profundos mistérios do mundo espiritual. Para ele, não existe problema sem solução. Ele consegue ver aquilo que você não pode enxergar. Ele vai fechar seu corpo contra toda e qualquer maldade que jogarem contra você. Lembre-se, os que menos acreditam são os que mais sofrem. E não deixe para amanhã o que você pode fazer hoje, pois o amanhã pode ser tarde demais. Se você está passando por problemas frequentes, é sinal de que a energia negativa está fragilizando a sua vida para que nada dê certo. Amarração amorosa, inveja, olho grande, casamentos em crise, brigas familiares, divergência entre irmãos, maus vizinhos, vícios incontroláveis, queda no comércio, desemprego, depressão, doenças misteriosas e muito mais. 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Até outro programa, se assim Deus permitir.

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3: Oi Brasil, bom dia, bom dia. 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Olha a hora, Brasil, 7:01.
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Vamos cuidar. 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Olha a hora, Brasil, são 7 horas mais 5 minutos.

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1: Seu olhar. Meu Brasil, meu Brasil. Bom dia. Como é que tá aí? Eu tô por cá. Eu tô por cá. Eu sei. Donde é que você tá? Tá na sucesso? Tá na boa. Rosa Moreno. Bom dia, Rosa Moreno. Bom dia, Rosa Moreno. Bom dia, João Batista, da saudosa Dona Eudália. Bom dia, meu amigo Toineto, Toin da Gata. Toineto, Toin da Gata. Bom dia, Toin da Gata. Bom dia, Toin da Gata.
2: Bom dia, Cardoso. Bom dia, Cardoso. Tô por cá, Cardoso. Tô por cá, tô na escuta. Mandou alô pra todo mundo. Eu não via mandando alô pra mim, Cardoso. Já mandou alô pra mim, você, Cardoso? Mandou alô todo dia de cedo, eu tô acordado. Posso, deixa o programa, eu acordo às 5 horas. Quando eu começo o programa, já te fez o café. Cardoso, manda uma alôzinha aqui pra... E bom dia a todos os ouvintes da Sucesso. Manda uma alôzinha aqui pra Galega em Lembrança. Palme Nazaré. Erinho e Evani, Zé Carlos Pez Mardoi, seu Belmiro e todos os ouvintes que estão na Sucesso ouvindo, um bom dia a todos e bom dia para a Elinha da 11 também, e todo mundo que está na escuta. Valeu, Cardoso, com Deus, e um abraço aí para todos os ouvintes. Deus proteja e dá uma segunda-feira com muita paz e saúde para nós, Cardoso. É nós, Cardoso.
1: É nós.
2: É o sucesso, tá na boa.
1: Mas já falei,
2: e Cardoso, um alô para Tony Rufião também, que é isso, é nós, rapaz. Tony Rufião. Bora, Tony Rufião. É nós.
1: Pois é, já falei, lembra de mim para eu não... É, para eu não esquecer de você. Lembra de mim para eu não esquecer de você, Tony da Gata. Lembra de mim pra eu lembrar de você, Tony da Gata. É isso aí, Tony da Gata. Tá na sucesso, tá na boa. Oi, Uda. Bom dia, Uda. Você tá bem, Uda? Ô, Uda, você pode me dar notícia de Nalva? Cadê Nalva? Cadê Nalva, Uda? Bom dia, Nalva. Bom dia, Uda. Bom dia.
3: Bom dia, meu amigo Cardoso. Como é que você tá, Cardoso? Eu tô por cá, tô aqui te ouvindo, Cardoso. Oh, meu dia abençoado, Cardoso, na paz de Deus.
1: Um abraço, Uda, um abraço, Uda. Tudo de bom. E cadê Nalva? Nalva, lembra de mim pra eu não esquecer de você, Nalva. Lembra de mim. Heraldina, bom dia, Heraldina.
4: Bom dia, Cardoso. Bom dia, abençoado, Cardoso, pra você, toda a sua família. Bom dia, abençoado. Para todos os ouvintes, para todos os familiares. Tchau, Cardoso, fica com Deus.
1: Abraço, Heraldina. Abraço, Heraldina. Bom dia. Bom dia, meu amigo galego. É, o galeguinho. O galeguinho da ambulância. É o José Roberto Costa. Ele tá ligado. Bom dia, galeguinho da ambulância.
5: Bom dia, Cardoso. Tô na escuta aqui. Seu programa, na Grovilha 22. Mandar um alô aí pra toda a minha família, pra minha esposa, da Venice, pra Tiago, pra Bidiel, pra Adelha, pra Rosiane, minha netinha Mariana. Também quero mandar um alô pra aquele povo lá, Neto, lá no Vera Lúcia. E até daquele pessoal lá, todo dia. E quero mandar um alô para o meu amigo Toda Gata, que não esquece de mim nem um segundo. Toda Gata é meu amigo, Valmir, meu vizinho, para todos que estão ouvindo seu programa, viu, Cardoso? Cardoso, tá na sucesso, tá na boa, manda áudio que eu não sei ler, meu patrão.
1: Muito bem, galeguinho da ambulância. Bom dia, galeguinho da ambulância. Um abraço, meu amigo, tudo de bom. Você e dona Dalvenice aí, um abraço, tudo de bom para vocês. Tá na sucesso, tá na boa. Célia, lá da 18. Bom dia, Célia.
6: Bom dia, meu amigo Cardoso. Tudo bem com você? Como é que
1: tudo
6: você
1: joia.
6: Tá? Passou o fim de semana aqui. Tudo na santa paz de
1: tudo
6: Deus.
1: Tudo tranquilo.
6: Passando aqui pra desejar uma ótima semana pra todos os ouvintes, pra vocês aí da rádio, pra minha família aqui da Grovilha 18, minha mãe, meu pai, meu irmão, tá tirando leite. Pra dona Coriza, da 19.
1: Dona Coriza.
6: Que Deus abençoe a cada um, nega da 18, as duas negas da 18. Que Deus abençoe todos com muita saúde e paz. Todos os ouvintes, a onda rádio chegar, Nazaré, Beta, das 12, Cebola, Creuza, Taquari, que Jesus abençoe todos com muita saúde e paz. Tá na sucesso, tá na boa. Vamos cuidar, que tá ficando medinho, ninguém dá nada a ninguém não. Um abraço.
1: Vamos cuidar, Jesus, vamos trabalhar.
6: Muita paz para todos os ouvintes, muita saúde, sucesso.
1: Vamos trabalhar. Vamos trabalhar, que ninguém dá nada a ninguém. Bom dia, Dona Branca. Bom dia, Dona Branca. Bom dia, Nal. Bom dia, Mazin. Bom dia, Mazin. Bom dia, Diarla. Bom dia, Jennifer, Alice, Isabela. Bom dia, Heitor. E bom dia, meu amigo Japinha. Bom dia, Japinha. Um abraço. Bom dia, Dona Carlota. Meu amigo Mazin. Mazin. Dona Carlota e Elzinha. Bom dia. Tá na sucesso, tá na boa. Alô, meu Brasil. Alô, meu Brasil. Bom dia. Tá na sucesso, tá na boa.
7: Bom dia, Caruso. Passa uma música minha aí, da Água do Leite. Eu não vou dar meu nome, viu? Porque aqui na 5 tem umas pessoas que estão andando de moto, estrava no moto, não tá deixando ninguém dormir à noite. Nem os velhos, nem os novos. Tem as pessoas aqui, não julga meu nome, quem é. E tem umas motos que passam aqui no beco, que a gente não dorme mais. Estralando moto. Na pista, no beco aqui onde eu moro. Na rua. A noite toda. Os moleques.
1: Delmizão.
8: Bom dia, Cardoso. Cardoso, passa uma música do Leonardo e copo de vinho. Oferece pra todos os aniversariantes, né? E pra toda a galera, toda a Serra do Ramalho, que está na escuta, na rádio Sucesso FM.
1: Bom dia, Terra Seca. Bom dia, Terra Seca.
9: Bom dia, Cardoso. Acorda, Cardoso. Aqui é o Renato Terra Seca, Cardoso. Você manda o povo acordar, mas quem tem que acordar cedo é você. Agora só não pode mandar eu acordar cedo, porque quando você manda acordar, eu já tô acordado há muito tempo. Já fiz meu café, já tomei o meu café, agora já tô tomando uma cristalzinha aqui pra rebater as de ontem. E mandar um bom dia pro povo, né? Mandar
1: já?
9: Um bom dia pra Deano, meu sobrinho.
1: Ave Maria.
9: Mandar um bom dia pra Rafa, meu sobrinho, lá no Chapada Grande.
1: Chapada Grande.
9: Na batalha. Um bom dia pra minha irmã Maria aí na 9. Um bom dia para seu compadre Antônio da Água.
1: Compadre Antônio da Água.
9: Um bom dia para Bugazão. Fala para Cebola futucar o Bugar direito, hein? E um bom dia para meu amigo Messias Pinga aqui do Rio. Um bom dia para meu amigo Zé do Toco. Um bom dia para Cleitão lá na 5. Um bom dia para Abilo na 7 e os colegas dele, os meninos do Leite. Principalmente pra Neguinho. E bom dia pra todo mundo que estiver ouvindo na rádio. Falou, Cardoso.
1: Valeu, meu brother.
9: Vamos cuidar, né?
1: Vamos cuidar que tá ficando meio-dia. Vamos cuidar, Brasil.
10: Bom dia, Cardoso.
1: Suzane.
10: Nossos times tá dando mole agora, viu? É só empatando. E se não for empate, é perder mesmo. E Dona Solange aí mesmo que tá dando sorte, viu? Não, mas meu Flamengo agora vai ganhar. É, só fica assistindo aí que o Flamengo só não jogou ontem, senão nós ia humilhar, entendeu? Aí nós ficou com dó. Manda um alô pra mim, eu vou abrir.
1: Ficou com dó.

0: e pra todo mundo
1: da... quem é esse homem da beira do rio? Quem é esse homem da beira do rio que eu não tô sem saber? Quem é que é esse homem da beira do rio aí que eu tô? Ah, é Márcio do Rio, você tá falando, será que é Márcio do Rio? É da beira do rio, não, é Márcio do Rio, é Márcio do Rio. Tá na sucesso, tá na boa. Oi, Patrícia.
2: Bom dia, Cardoso. É, manda um alô aí pro meu pai, Pedro Barbosa, que mora dessa, tá debaixo da vaga tirando leite. É, manda um alô aí pra todo mundo que estiver ouvindo a Rádio Sucesso. Quem tá na Sucesso, tá na boa.
1: Tá na Sucesso, tá na boa. Meu amigo Negão do Pandeiro, o categoria da Bahia. Bom dia, Negão do Pandeiro.
3: Bom dia, Cardoso. Cardoso, passa pra mim aquela música de Nigéria aí, mulher que não dá rua. Só pra curtimentar, na Sucesso, tá na boa, pai.
1: Ah, Negão do Pandeiro. Bom dia, Negão do Pandeiro. Negão do Pandeiro tá aparecendo agora com Raul Xeixa. O homem tá diferente com essa barbona dele aí. Tá na Sucesso, tá na boa. É isto aí, meu Brasil. Bom dia. Meu amigo Fabiano. Alô, Fabiano. Fabiano e a Carol. Seu Everaldo e Dona Delfina. Fabiano, que tá ligado, e Carol. Dona Delfina e também o Everaldo, bom dia.
4: Bora, Cardozão, bom dia. Segundo, bora pra cima. Mandar um alô pra galera aí, Cardoso. Seu Everaldo, mais Dona Delfina aqui. Fernandão, Flavão, Luciane, Luciana, Tamires, Andressa. Toda a galera aí, hein? Estiver curtindo a Rádio Sucesso aí. Falou, meu amigo rei. Mandar um abraço aí também para meu amigo Terra Seca. Nonato aí na Nova. Flamenguista. Valeu, Cardoso. Tenha um bom dia aí, meu amigo. Bora para cima. Segundo.
1: Bora, Fabiano. Fabiano e Nonato. Bom dia, Nonato. É isto aí, meu Brasil. É segunda-feira. Segunda-feira aqui é Rojão. O programa fica lotadão na segunda. É um negócio do outro mundo. Toda segunda-feira aqui é uma coisa do outro mundo. Alô, Pedro Iliege, bom dia.
5: Bom dia, Cardoso. Bom dia. Aqui é Pedro da 21, Cardoso. Bom dia. É, hoje tá um dia maravilhoso. Não tá fazendo frio nem nada, mas tá bom, viu? Um alô pra Val. Meu filho tá doente. Vai doentada ela. Pra Ita. E pra Bastião Caetano, pra Jimiro, pra o Barreiro Grande, pra Joaquim do Rolo, mas a família. Beleza, Cardoso? E pra 21, pra Patrícia e pra Creuza. Beleza? Pra todo mundo que tá ouvindo aí, beleza?
1: Beleza.
5: Bora, Jean, tirar o leite, mas recorde.
1: É isto aí. Graça de Sítio do Mato. Bom dia, Graça. Bom dia, Valmizinho Locutor. Bom dia, Moral.
6: Bom dia, meu amigão Cardoso da Rádio Sucesso de Serra do Ramalho, mais uma vez, bom dia. O meu bom dia vai para o Zé Cobrinha. Meu bom dia.
1: Zé Cobrinha já sumiu de novo.
6: Meu bom dia vai para todos que estão ligados em seu maravilhoso programa, viu? Meu bom dia pro Chico Bega e família, Robinho, meu amigo 2. Carlinha do Vila 2, o Flávio do Vila 2, viu? Bom dia pra todos, Paulinho da Reciclagem, a Felícia, esse aí meu amigo. Joga aí, meu filho, joga aí uma modona de arrebio aí pra nós aí, que eu quero oferecer pra todos, viu?

0: Ensemble.
1: Tá na sucesso, tá na boa. Alô Brasil, alô Brasil. Bom dia, e aí? Eu tô por cá, e você, onde é que você tá? Eu tô por cá, e você, onde é que você tá? É isto aí, meu Brasil. Bom dia. É, rapaz, esse povão todo que tá escutando o programa, a rapaziada inteira. Merailda, alô Merailda, alô Nalva na 12, bom dia Nalva, bom dia Josefa Barbosa, bom dia Josefa Barbosa, bom dia Netão de Brasília.
2: Manda áudio que eu não sei ler, manda áudio. Bom dia meu coligado Cardoso, tô por cá, onde é que tu tá? Bora correr atrás dos papéis, né? Começar a semana, tem um dia abençoado aí você, todos da equipe aí da Sucesso, todos meus parentes aí, meus conterrâneos aí na 18, na 9, toda essa galera caceteira. E com nós é assim, a madeira deita e o couro come. Manda áudio que eu não sei ler.
1: A madeira deita e o couro come. A madeira deita e o couro come. Rapaz, hoje tá no, aqui, hoje o trem pegou, hein? Hoje o trem pegou. Estou te esperando. Estou te esperando. Tá na sucesso? Tá na boa. Olha a hora, Brasil. Olha a hora, Brasil. Oval. A música.

0: Meu amor é você por toda a vida. Alô, meu Brasil. Alô, meu Brasil. Bom dia. É hora de acordar.
1: Segura, Elza. Aí, Dinha, é pra você.
0: Essa vovó.
1: Pra você, Sol. Te amo, amor.
0: Rapaz, a música forte do Amado Batista. Estou te esperando. Mas chegando mais uma aqui na Sucesso, chegando mais uma, Jean Giovanni cantando Pele de Maçã. Oi, Brasil, 7:30.

0: Jean e Giovanni na Sucesso. Bom dia, são 7h33. Pele de maçã. 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

0: Alô, minha gente, muito bom dia. Tá tudo tranquilo, tudo joia, tudo certinho, né? Segunda-feira, 3 de agosto, né? E aí, tudo bem com você? Tudo joia? A nossa conversa tá daquele jeito, a nossa conversa, não tá? Tá tranquilo? Tá joia? O nosso bate-papo nessa manhã não tá legal? Claro que tá. Claro que tá. E fica melhor quando você participa do programa mandando o seu áudio. É, quando você participa do programa mandando o seu áudio, fica bem melhor o programa. Pode ter certeza disso. Eu gosto. E por quê? Por que que eu gosto? Porque você mandando áudio facilita tudo pra mim. Sabe por quê? Porque eu não sei ler. Manda áudio, Brasil. Manda áudio porque eu não sei ler. Manda áudio aqui na sua Sucesso. Bom dia. Bom dia, bom dia. Tá na Sucesso, tá na boa. Oi, Brasil.
1: Cardoso, aqui é Bianca da Grovila 11. Minha irmã Bruna, minha irmã Vanessa, minha irmã Renata, a música de Amado Batista,
0: tá certo,
1: Bianca
0: da Grovila 11. Tá certo. Oi, Nalva. Tudo bem, Nalva? Minha amiga Nalva, da 12. Oi, Nalva. Você tá bem, Nalva?
2: Oi, Cardoso. Tudo bem, Cardoso? Bom dia, Cardoso. Tô sempre na escuta aqui, Cardoso, viu? Uhum. Bom dia. Deus abençoe o nosso dia, Cardoso.
0: Ô, Nalva. Nalva, por que que você não mandou mais áudio, Nalva? Por que que você abandonou nós, Nalva? Por que que você abandonou nós, Nalva? Modo que você faz isso, Nalva? Por que que você não manda áudio, Nalva? Nalva, Nalva, lembra de mim pra eu lembrar de você, Nalva.
3: Bom dia, família Sucesso.
0: Oi, Lia.
3: Bom dia, Cardoso. E aí, como é que você tá? Eu tô por cá. Quero mandar meu alô pra Zezé, Nazaré, Edileuza. Quero mandar pra Regina, pra Cebola. Quero mandar pra Val na Água Fria, pra Solange, Suelen, Suzane. Quero mandar pra Dona Nô no Barreiro Grande, né? Quero mandar aqui pra Belarmina, Arleide, aqui na Grande Vila 14. Quero mandar pra seu Nildo, Bernadette. E é isso aí, Cardoso, e todos que estiverem me ouvindo no momento, Rufião. E quero mandar pra meu esposo José Nildo também. Mandar áudio que eu não sei ler. Lembra de mim pra não esquecer
0: tá bom,
3: de você.
0: Tá bom.
3: Bom dia, Solange.
0: Solange tá ligada. Dona Solange tá ouvindo a Sucesso. Bom dia, Dona Solange. Alô, alô, Genim. Bom dia, Genim, meu brother.
4: Bora, Cardoso. Bom dia, Cardoso. E aí, como é que você tá?
0: Bora, Genim.
4: Manda um abraço aí pra Hernandinha aqui da Grovilha 14. E pra Nenzinho, o pai dele.
0: Nenzinho.
4: Bora. Cuida.
0: Nenzinho
4: Barbinha aqui da Grovilha 14, Nenzinho. Pra todo mundo da Grovilha 14.
0: Nenzinho Hernandinho e o Genim, escutando o som da Sucesso. Bom dia, meu Brasil. O Antes. Bom dia, o Antes.
5: Puxado, da buchada aí, o Antes.
0: O Antes da buchada e o Nino da buchada. Um abraço. Bom dia, Fabiano. Bom dia, tia Maria. Bom dia, tia Maria, que não para.
6: Bom dia, meu amigo Cardoso. Ótima segunda-feira, cheia de paz.
0: Tia Maria e Célia na 18.
6: Manda um beijo pra minha princesa Célia, que eu amo ela muito, com as duas filhas dela, esposo dela. Pra meu filho Nené, te amo, meu amor. Nossa Senhora proteja tua casa e tua família. Pra meu filho Sérgio na Lapa, te amo também, que Jesus te cuide. Pra minha irmã na 20, pra Nona Beta, pra Nazaré. E pra família dizer assim todo. E pra menina que eu vi lá na frutaria, só que eu esqueci o nome dela. Eu vou colocar o nome dela aqui no meu celular pra eu lembrar, tá bom, Cardoso?
0: Tá bom, tá.
6: Fica
0: bom.
6: Com Deus, uma boa segunda-feira, vamos, que vamos. O sol tá saindo.
0: vamos embora, tia Maria, Dona Solange, foi Dona Solange, não foi, tia Maria? Foi Dona Solange, eu acho que foi. Tá na Sucesso, tá na boa. O Vado Peixe, bom dia, Vado Peixe.
7: Bom dia, meu amigo Cardoso. Bom dia a todos os ouvintes da Sucesso. Que Deus deu uma ótima segunda-feira pra nós, né? Início de mês, dia 3. Seja visto com muita paz, saúde e felicidade pra nós, né? Tamo por cá. Obrigado, curtindo os modão aí, viu? Tocar pra nós essa música, pode ser qualquer um. Ofereço pros 10 bravadores da cultura, amigos de infância, família Ribeiro e para todos Ribeirinho, né? Todos do Pé da Serra, aqui do Rolo Barreto Grande. Aravedão de família, Zé Maria e família, tô passando na 12. Tá na sucesso, tá na boa, sucesso é show, papai Creuza, Zezinho do Taquari. Ui, Cadu, não bora trabalhar, meu amigo. Nasceu foi bonito, não foi rico, rico de saúde, né?
0: Alô, alô, meu povo, bom dia, bom dia. Alô, alô, minha gente. É hora de acordar. São 7:44. Vamos cuidar. Que tá ficando meio-dia, pai. Vamos cuidar de outras coisas, né? Vamos lá, deixa eu olhar o que eu tenho pra fazer aqui, porque se eu ficar observando muita coisa aqui, eu endoido aqui, viu? Não dá pra mim não. Bora embora. Olha, são 7:45 agora. Bom dia, Brasil.
8: Bom dia, Cardoso. Estou ouvindo a rádio, Cardoso. E aí, tá tudo bem?
0: Terezinha, tá tudo bem, Terezinha?
8: Tá na rádio, tá na sucesso, tá na boa. Terezinha da Baixada Fluminense.
0: Oi, Terezinha da Baixada Fluminense, bom dia. Eita, pai, hoje tá demais aqui. Nazaré, língua de fogo. Nazaré, língua de fogo, eu mandei alô pra ela, foi cedo, rapaz, e ela vai me mandar a mensagem aqui já no final do programa. Língua de

0: também para todos esses meninos da van que estiver na escuta, tá bom?
1: Tá bom.
0: A minha amiga Solange, a minha outra amiga que eu vi ela em Dona Maria. A Dona Maria também, a Maria da Ração, tá bom? Para os meninos do Mercado Real, os Cebolinha. E para todos os meus amigos aí na Nova, eu mando um abração, tá bom? Um abraço aqui para vocês, para o filho, para a Genilda, para a Paula com a família, para a Beta com a família. E para todos aqui que estiverem na escuta, para o seu filho Serginho, sem vergonha, do vereador. Olha, sem vergonha que nem você, rapaz. Sei o que é que eu vou fazer com ele mais não, viu? Ah, pois é. Mandar um abraço também para Cinco, Palita, do Palita, mais do Berrocha, para Lúcia, do Macaxeira, mais uma Macaxeira, para Neném, Linga de Brasa, mais o Rufino, para Ana, para... Oh, amor, esqueci o nome do homem. Não, para a mulher aí, das Cinco aí, que eu esqueci o nome dele, quase que é a mulher do seu Damião, quase que é, viu? E também para Socorro, tá? Pra Fatinha, mais o João, Punhoca, pra Lídia, mais o marido. E pra todos aí que estiver na escuta, manda um abração, tá bom? Pra todo mundo mesmo, tá? Manda um abração pra todo mundo, por todo lugar. Manda um abração pra Regina, na Grovelha 17, mais o esposo dela, viu? Pra Lia, na 14. E para todos aí que estiver na escuta, por todo lugar, por A3, por A4, por A1, por todo lugar aí, viu? Eu mando um abração, tá bom? Vou lhe pedir música não, que se a boca é dura, eu não quero uma hora arrancar se a língua, né? Se a boca não é mais que eu vou quebrar, se a língua que eu vou arrancar, viu?
1: Que é, Valentim?
0: Queria que você me indicasse aí, se o dia 6 aí na Nova é feriado ou não. Mas me dizia aí, velho.
1: É não, não tem por que ser feriado aqui não. Ah, tá tudo normal, dia 6 você quer dizer porque é o dia da Romaria de Bom Jesus da Lapa, mas não é feriado aqui não, aqui vai estar funcionando tudo normalmente, tudo normal. Dia 6 é o dia da Romaria do Senhor Bom Jesus da Lapa, é dia 6, dia da Romaria, dia... Quer dizer, Romaria tá acontecendo, né? Na verdade, é o dia 6, que é o dia do Senhor Bom Jesus da Lapa. Deixa eu mandar um abraço aqui pra doutora Vilma. Bom dia, doutora Vilma. Doutora Vilma, como é que tá você? Você tá bem, doutora Vilma? É a Dinha. Doutora Vilma, doutora Mônica e também a Elzinha. Elzinha, a doutora Vilma, que é a Dinha, e também a doutora Mônica e a Elzinha, que estão na sintonia com a gente. Obrigado pelo carinho, obrigado pela amizade e pela imensa audiência. Tá na sucesso, tá na boa, vamos cuidar, né? Vamos cuidar, eu tenho muito o que fazer, vamos trabalhar, é que ninguém dá nada a ninguém. Oi, Luzia, bom dia, Luzia.
2: Bom dia, Cardoso. Bom dia, Cardoso. Lembra de mim, lembrar de você, Cardoso. Manda áudio que eu não sei ler. Então, Cardoso, manda um alô aí, Cardoso. Pra mim, com minha família, meus filhos usando em Barre Grande. Pra seu Manel, Edmundo, Joaquim do Rolo, Teresa Mar Luiz. Lá na Brasileira, Antônio de Quinha. Esse pessoal ali no Rio das Ramas, cunhado. Retiro. Viu? Meus filhos na Parateca. Manda um alô aí, Cardoso.
1: Bora, Luzia. Bora, Luzia. Tá na sucesso, tá na boa. Aqui, olha a hora. São 7:50. 7:50. Marca aí o relógio marcando 7:50. Até o final do programa eu atendo todo mundo. Até o final do programa eu consigo atender todo mundo. Até lá. Olha, Brasil.
3: Bom dia, Cardoso. Uma ótima segunda-feira. A linguinha de fogo aí. Bom dia pra Regina. Regina tá em Brasília. Luciano, Quiririca, Jorginho, Zu, velho, Tiban, Aline. Eita, bom dia pra todos, fica todos com Deus, Zé Litinho da 18.
1: Eliene, bom dia, Eliene.

0: Bom dia, meu povo. Bom dia, Genival. Genival. Bom dia, Genival e Márcia. Sítio Cravo, bom dia.
1: Bom dia, Cardoso. Beleza, tudo bem? Tô por aqui curtindo seu programa. Eu passei uns 3 dias sem ligar, moço. Aí eu tava meio sumido aí, tava dando umas trabalhadas fora aí. Uhum. Mas não esqueci não, viu? Seu programa não pode esquecer não.
0: Valeu, meu irmão.
1: Aqui todo mundo tem que ouvir todo dia.
0: Valeu, meu irmão.
1: Pode mesmo.
0: Um abraço.
1: Valeu, Cardoso. Então, um bom dia.
0: Valeu, meu parceiro. Um abraço pra você, Genival e Márcia, Sítio Cravo. Oi, Zezé. Bom dia, Zezé.
2: Oi, Cardoso. Bom dia. E aí, como é que você tá? Tudo bem? Espero que sim. Comigo tá tudo na paz. Graças a Deus. Que Deus abençoe nosso dia, que seja um dia abençoado por Deus para todos nós.
0: Bom abraço, dia, abraço, abraço, abraço. Tudo de bom, minha amiga. Tudo de bom, minha amiga. A Zezé, ela tá ligada na Sucesso. Bom dia, Zezé. Bom dia, meu Brasil. Bom dia.
3: Bom dia. Bom dia, meu amigo Cardoso. Ô Cardoso, manda meu áudio no primeiro tempo, moço. Você manda no segundo tempo e eu vou pra roça tirar o leite. Aí eu não vejo não, moço. Os outros querem ver. Bom dia, meu amigo.
0: É, aí.
3: Então, bom dia pro filho velho aí. Aqui tá tudo na. Ô Cardoso, esfriou, né, velho? Esses 4 dias deu uma friadinha, né, moço? É, mas tá bom, que é melhor do que o calusão, né, Cardoso? Bom dia, Cardoso. Também bom dia logo pra mim, familiar, ainda no dia 7. Tios e tias, parentes e amigos, primos e primas. E aqui no Fruticultura, Batalha. Todo amigo, cunhados e cunhadas, primos e primos, parentes e parentes, todos amigos. E todo mundo aqui da Batalha, o PA Batalha, tá bom? Que ouve essa raida. Um abraço pra você, Lorena, e todo mundo da raida aí. Tá na sucesso, tá na boa. Manda alto, que eu não sei ler, Cardoso. Um bom dia pra Zé Codói no lote, não lembra da gente. E bom dia pra Aderaldo Eletricista, tá bom? Tá na sucesso, tá na boa. Manda meu áudio aí, Cardoso. Manda seu áudio aí. Meu alô na rádio, em nome de Jesus.
0: Abraço, tudo de bom. Eu vim ver agora, porque é muita gente. É muita gente, são muitos áudios que chegam aqui. Aí eu vou atendendo, chega um, chega outro, e vai tumultuando. Tem gente que manda, aí até eu não atendi, vai lá e apaga. Pensa uma coisa desagradável, é você mandar um áudio. Se não era pra mandar, pra quem mandou? Entendeu? É desagradável demais mandar e apagar. É igual aquele negócio que você tem uma mensagem que você manda, tem uns que você visualiza fica azul, outros que você não visualiza fica cinza, ou você visualiza e continua cinza. É um negócio desagradável, rapaz, é um negócio dessas coisas que eu vou te falar. Aqui é porque não dá tempo de atender todo mundo de vez, eu vou atendendo da melhor maneira possível, vou atendendo todo mundo, mas tem hora que não dá, é muita gente. Olha, do início do programa até o final eu vou atendendo todo mundo, mas não é pouca gente não.
4: Ô Cardoso, bom dia, nego velho. Acabei de escutar você mandando alô pra nós aqui do Bairro Grande, nego velho, que maravilha de você lembrar da gente. Muito obrigado, Cardoso. Eu lá vou até 3 horas da manhã, nego velho. Eu aqui já tô com mais de um abraço de reticida. Aqui, os mais cedidos que tem aqui dentro é eu, Beto, Dona Nu e um burro que tem aqui na beira do rio. Os outros parecem um cemitério. Pois é, Cardoso. Eu mando um alô aqui pra todos, Leiro Barreiro Grande, com o Padre Manel, né? Ita, Edmundo, Morena, Rosângela, com a Liquim, Dadim, Luciano, Felício, né? Mazirá, Defonso, Iraci, Alane, Pé de Pano, Luiz, Tereza e todos que me conhecerem. Valeu? E partindo agora pra 21, Jean, Pedro, do Vé Zezé, que tá sempre mandando alô pra mim. Galego aí, que não esquece de mim também. Vado Peixe, Zé Calda 22, né? Romero, o Esperdito e a esposa dele, né? E pra Água Fria, pra Betinho, Fulô, né? Tom de Marli, Roberto e todos que me conhecerem. Valeu, meu velho. E fica com Deus e um abraço. Tchau, Carlos. Ei, passa aquela música lá de Oswaldo Braga, rapaz. Se você não tiver aí, passa Castalhão. Eu fico feliz. Valeu.
5: Um abraço.
4: A mulher tá mandando um abraço pra você, Cardoso.
0: Abraço, abraço pra dona Ana. Tudo tchau. De bom. Tchau, tchau. Tá na sucesso, tá na boa. Bom dia, bom dia.
6: Bom dia, Nazeval. É, mas você arrancar a língua dele, ele não fala mais nunca de nós. Nós não fica famosa, não. Ele não vai falar de nós mais, não, se tu arrancar a língua dele aí.
0: Tá na sucesso, tá na boa. Alô, Rufião.
7: Bom dia, Cardoso. Uma ótima semana pra você e pra todos. Bora, cuide, cuide. Manda áudio que eu não sei ler. Tá na sucesso, tá na boa. Manda um alô aí pra toda a galera que manda alô pra mim aí. Não vou falar o nome de todos hoje, não. E eu só desejo uma ótima semana abençoada pra nós todos. Que Deus nos abençoe.
0: Eu bora, também. Cuide.
7: Tamo por cá, tamo na luta, tamo na luta. E a segunda-feira é bruta. Pensa numa bichinha bruta, é a segunda-feira.
0: É doido. Segunda-feira não é brincadeira, não. Segunda-feira não é brincadeira, não, viu? Segunda-feira não é pra todo mundo, não. Pra dar sucesso, tá na boa.
8: Bom dia, Cardoso. Um bom dia mesmo, Cardoso. Fui na paz de Deus, né? Um bom dia para todos os ouvintes. Lorena, toda a rádio, viu? E com Deus. Mandando agora porque eu tô na correria, Cardoso. Cheguei agora.
0: Pra dar sucesso, tá na boa. Luzia Baixo, abraço. Tudo de bom.
9: E aí, Cardoso, tá tudo bem mesmo? Tudo bem?
0: Graças a Deus.
9: Tá na sucesso, tá na boa.
0: Tá na sucesso, tá na boa. Tá uma maravilha. Bora, bebezão.
10: Alô, Cardoso. Bom dia, Cardoso. Manda alto que eu não sei ler, Cardoso. Cardoso, manda uma música aí de Zezé Camargo e Luciano. Pra mim e pra todos os colegas da garagem, aqui de Serra do Ramalho.
11: Alô, alô, meu
10: bom. Você chegou com a dor mais doía. Vamos, Bona, Cardoso. É pra chorar mesmo.
0: Tá na sucesso, tá na boa.
12: Bom dia, meu amigo. Estou por cá, tô te ouvindo. Manda logo pro meu filho, minhas noras, meus netos, Suzane, Sueli, seu Tião, Tanael, Cebolinha. Um especial para todos os ouvintes. Que Deus abençoe o nosso dia, que nós tenhamos um dia abençoado, com muita paz, com muito amor. Cheiro no seu coração, meu amigo.
0: Neildes, um abração, Neildes. Tudo de bom, Neildes. Graça de Sítio do Mato, bom dia.
13: Oi, Cardoso, bom dia. Tudo bem por aí, meu querido?
0: Tudo jóia, Graça.
13: Espero que sim.
0: Tudo bem, Graça. Tá na sucesso, tá na boa.
14: Bom dia, bom dia, bom dia, meu amigo Cardoso.
0: Bom aí, dia, rapaz, João Paulo.
14: Bem? Graças a Deus, tudo tranquilo, tudo na paz de Deus. Pois é, conosco tudo bem aqui, graças a Deus, Cardoso. Cardoso, eu estou passando para mandar um abraço aqui para minha esposa Lindalva, aqui da Grovila 12. É, mandar um abraço aqui para minha amiga Ninha, minha amiga Simone, o meu amigo Armando, Rian, Renan, aqui da Grovila 12. Mandar um abraço aqui para todos os meus familiares, né? Todo o povo serramalense aqui, Cardoso, aqui da Grovila 12, que tá na escuta do programa. Mandar um alô aqui para a Grovila 17, para os meus amigos Hernandes, para minha amiga Heraldina. Mandar um abraço aqui para o pessoal da Água Fria, para minha amiga Val, com o esposo dela também, que está ligado, conectado no seu programa. Mandar um abraço aqui, Cardoso, para o meu amigo, comunicador, radialista, jornalista, Márcio do Rio. Alô, Márcio, aí na Grovila 9, se eu não me engano, parece que é na Rua Goiás, ou é na Rua Canaã 1. Pois é, fica com Deus, Cardoso, ótimo dia para todos e um bom programa. Atenciosamente, João Paulo Menezes, aqui da Grovila 12.
0: Valeu,
14: Cardoso.
0: João Paulo, uma ótima semana. Uma ótima segunda, uma ótima semana para todos. E é como eu digo sempre, segure firme na mão de Deus e meta o pé na estrada. Porque quem anda com Deus não pode ter medo de nada. E esse meu Deus que eu acredito piamente, ele que me guia, que me orienta, que me ilumina, que me segura, que me sustenta e que me trouxe até aqui, ele nunca, nunca, nunca vai me deixar cair. Um abraço, gente. Fiquem todos com Deus que eu tô indo com ele. E com ele eu estarei de volta amanhã às 5 da manhã. Um beijo, gente. Até amanhã, se Deus quiser. Beijo, beijo, meu povo.
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2: Olá, muito bom dia para todos. 8:02. Estamos começando, estamos chegando em todo o interior do estado a partir de agora e até as 9 horas da manhã no Jornal da Bahia no Ar. Nesta próxima hora que a gente está começando agora, mais de 300 municípios Bahia dentro estão conectados com a gente através de uma rede de emissoras de rádio que retransmitem o nosso sinal. Bom dia para você que trabalha nessas emissoras, para você que escuta. A gente está chegando aí, ou de casa, dá licença para a gente entrar aí na sua casa, no seu município. Aproveitem e contem pra gente como é que tá aí sua cidade. Que seja um ótimo começo de semana para todos nós. Para você de Salvador que tá com a gente desde cedo, ou de fora de Salvador e até da Bahia ou até do Brasil, ouvindo a gente pela internet ou assistindo a gente pelo YouTube, sejam bem-vindos. Vamos lá começar dia 3 de agosto, segunda-feira chegou, graças a Deus. E a gente tá aqui, conforme tinha anunciado no final do outro horário, como sempre, na primeira segunda-feira do mês, ele nos dá o prazer e a honra de sentar com a gente aqui na nossa bancada para conversar um pouco. Professor Wilson Gomes. Wilson, bom dia, que prazer tê-lo aqui.
3: Bom dia, Nardelli, bom dia, ouvintes. Sempre uma alegria voltar.
2: Maravilha. Olha, Abraão, eu vou te dizer, viu, que eu tô aqui superando um período de muita tensão na faculdade, quando fui aluna de Wilson. O Wilson é assim, fofinho, gentil, simpático, sorridente, mas na faculdade ele pega de jeito, penso, os pós-adolescentes que chegam lá na Facom. Você sabe disso, né, professor? Você é temido.
3: Era antigamente.
2: É, hoje não, né?
3: Não,
2: então eu peguei a parte mais difícil.
3: Tio Will, paz e amor.
2: Tio Will. Quem quiser que acredite.
4: A coisa mudou.
3: Mudou, o jogo virou.
2: A gente tinha um plano, viu, Abraão, de conquistar o mundo, os Gomes.
4: Ah.
2: A gente, tá bom, estamos aqui na bancada conquistando. Sucesso total.
3: Uma realização.
2: Professor, eu vou começar suave. Já assistiu a Odisseia?
3: Não assisti a Odisseia.
2: Mas quer ou não?
3: Quero muito.
2: Ah,
3: quero,
2: eu vou assistir esse fim de semana.
3: É, assim, você tem que atravessar a cortina de críticas e posições, porque tudo é politizado, né?
2: É verdade.
3: Até você escolher ver um filme ou não, né?
2: É.
3: Então é isso, mas eu quero muito ir ver.
2: Ah, eu fui esse final de semana e fiquei muito bem, positivamente impactada com o filme. 3 horas que passam sem a gente perceber. Muito, muito bem feito. Mas pronto, a parte suave acabou, viu? Agora o bicho vai pegar. Convenções esse final de semana. Convenção de Lula, teve também o evento de Flávio. Me traga, professor, a sua impressão sobre esse momento. Agora não temos mais pré-candidatos. Temos candidatos e o jogo começou.
3: Sim. É, o jogo à vera. Quer dizer, em época de redes sociais, é até difícil dizer que começou apenas agora, né?
2: Sim.
3: Na verdade, tudo começa muito antes, né? Temos na era das eleições permanentes, então, no fundo, você até depois ganha o mandato, você continua em campanha, a campanha não para nunca. As pessoas estão sempre tentando disputar um lugar ao sol. E começa por disputar um lugar ao sol na atenção pública, né? Então essas posições já estavam dadas aí. Claro, sempre havia a possibilidade de saber se, por exemplo, o Flávio Bolsonaro se consolidaria como candidato ou se afinal de contas existiria, mas aparentemente os números dele ainda dão uma garantia de ser, digamos, a força desafiante mais importante, portanto ele se manteve. Mesmo porque, na verdade, essa eleição vai ser disputada, eu acho, pela rejeição, né? É uma espécie de campeonato de rejeição. Quem tiver uma rejeição um pouquinho menor ganha.
2: Uhum.
3: Por que eu digo isso? Porque, afinal de contas, o que está se preservando, o que está se vendo aí, afinal de contas, é que não importa o que aconteça com os candidatos, a questão é quanto você detesta mais o oponente dele, né? Então, o contingente que se deve prestar atenção é o contingente daquelas pessoas que vão tapar o nariz e votar no seu opositor. Afinal de contas é isso, né? E esse aí que é o disputado, esse cara que vai decidir a eleição, e ele é bem pequeno. O resto, os votos são conquistados de alguma maneira, né? Você pode perder dentro do seu próprio bloco, mas estão mais ou menos mapeados aí, mais ou menos para onde vão. É isso, e as convenções foram simplesmente um momento oficial do lançamento, que é importante na liturgia democrática. É importante em termos de efeitos jurídicos, porque aí, né, sair, entradas agora já não são mais fáceis, né? Substituição de candidatos agora já não estão mais em questão, mas no fundo a economia da atenção e digamos da predileção eleitoral é um jogo de alguma maneira já bastante jogado, né?
2: O senhor estava falando aí sobre a rejeição, né? Que de um lado e de outro, e que Flávio é uma candidatura não só viável, mas como posta e com um percentual. Tem aquele percentual que vai com ele ou com a família Bolsonaro, independente, por escolha mesmo, não é nem por opção de rejeitar Lula ou qualquer outro. Vão com ele porque querem. Lula também tem o seu percentual, né? Daqueles que vão, independente de quem estiver. Mas o senhor acha que é aquele percentual dos que vão contra Lula, independente, voto no diabo, né? Voto em Lula. O senhor acha que esse percentual se divide ali entre os outros candidatos e se dividem equilibradamente? A gente está falando de Ronaldo Caiado, de Romeu Zema, esse Renan Santos que
3: não,
2: também...
3: Eu acho que preferência se divide. Se fosse uma eleição baseada em preferências, as preferências se dividem, as pessoas têm gosto diferente. Veja, o Brasil tem um fenômeno muito engraçado, que nas últimas três eleições presidenciais, todo mundo reclamava da polarização e todo mundo votou nos polos, né? Quer dizer, parece uma contradição. Na verdade, não é bem assim, porque no fundo as pessoas veem lá uma opção, tem 8, 10 candidatos para se escolher. Não é falta de opção, não é falta de candidatos, afinal de contas, mas por como que orienta a decisão de voto, afinal de contas, pelo menos de uma parte, da parte decisiva, é quem ele detesta mais, então isso pouco importa, porque no fundo, no frigir dos ovos, a pessoa vai escolher isso, o candidato que ele detesta menos, votar contra o candidato que ele detesta mais. Então é sempre uma preterição, é muito mais um veto do que um voto. Uhum. Então esse não se rompe. Então você pode escolher agora uma pléiade de candidatos, um conjunto de candidatos, sobretudo na direita, em que as pessoas nesse momento podem tomar decisões, mas no fundo elas sabem, dentre os dois grandes blocos de repulsão recíproca, que no final das contas ele vai votar contra o outro candidato, o candidato que ele detesta. E aí não tem, porque aparentemente no horizonte nós trabalhamos com um binarismo, só tem dois, né? Não importa quem seja o nome exatamente, mas serão dois.
2: Vamos supor que Lula ganhe essa eleição, vai ser o último mandato dele, né? Ele já tem
3: passou dos 80 já.
2: Não creio que ele ontem disse que são 4 copas, ele não vai pro penta. Ele já tinha dito também que não ia tentar o tetra, mas de qualquer forma ele vai, mas acho que pelo andar da carruagem, pela passagem do tempo, não terá um quinto mandato, caso se elija, nessa suposição que a gente tá fazendo. O senhor consegue visualizar no campo da esquerda ou do centro mais à esquerda, que seria um substituto para ocupar esse lugar? Porque na direita a gente está tendo pessoas e que estão surgindo novas. E no campo da esquerda, o senhor visualiza isso, professor?
3: Olha, tem duas coisas. Primeiro, assim, é claro que em política não tem espaço vazio. Então, no dia seguinte que não houver mais Lula na célula eleitoral, na liderança política no Brasil, esse espaço não vai ficar vazio, óbvio. Não há,
2: o rei está morto, vivo o rei, né?
3: Não há possibilidade de espaço vazio na política. Alguém será. Se o campo da esquerda vai se pulverizar, ou se o próprio PT vai pulverizar-se, é outra coisa. Mas a pulverização pode ser uma fase, inclusive com ali os grupos estão sendo formados, novas articulações, etc. Alguma coisa muito importante vai acontecer no mundo pós-Lula, se é que vai haver um mundo pós-Lula, porque Lula não desista, sempre ali voltando para disputar novos campeonatos. Segunda coisa é que isso precisa ser construído, né? Toda vez que alguém me diz assim, olha, não, eu fui por sacrifício porque não tinha outro candidato, é sempre mentira, porque na verdade é porque ele não trabalhou para produzir essa candidatura, não trabalhou o suficiente, ou aconteceu algum percalço no meio do caminho. Quer dizer, Lula deveria estar construindo sucessões ou um sucessor, alguma coisa dessa natureza. Então, toda vez que aparece algum candidato ali, essa pergunta, eles perguntam, o PT está construindo isso? Lula próprio está construindo? O PT é muito dependente de Lula e da sua construção. Ele precisará construir. Se ele não acha que o projeto, que ele próprio é eterno e acha que é preciso sucessão, é preciso construir. Se as condições, digamos assim, com Lula produzindo a sucessão já serão difíceis, né? Não é só que Lula não estará na próxima cédula, mas muito provavelmente as coisas se encaminhando em política do jeito que estão, vai demorar um tempo para que a esquerda volte a ganhar eleições. Depois dessa, se ganhar esta.
2: Uhum.
3: Né? Então, o jogo político está, digamos, a inclinação do eleitorado está mudando. Né? Foi para a extrema direita, pode voltar um pouquinho para a direita, mas está indo nessa direção. A esquerda precisa colocar as barbas no molho e construir alternativas, assim, pessoas viáveis eleitoralmente, pessoas de uma maneira que possam ser vistas como continuidade ou descontinuidade, dependendo da conveniência eleitoral, com o projeto de governo que eles têm.
2: A gente sabe que pesquisas eleitorais são sempre retratos de um momento e que o noticiário é capaz de mudar o humor e a pendência das pesquisas, e a gente ainda tem até lá 60 dias, quase exatamente, né? Porque as eleições vão ser no dia 4, hoje é dia 3 de agosto, então faltam 2 meses para as eleições. Tem muito tempo para acontecer coisa. Mas o senhor tem experiência o bastante no assunto política e eleição para me responder. A partir do olhar do que o senhor tem visto hoje nas pesquisas e no noticiário, nesse recorte atual, o senhor acha que ainda tem muito espaço para uma grande mudança no que a gente tem visto hoje? Temos um segundo turno dado ou pode mudar tudo?
3: Não tem nada simples. Eu acho que ninguém está pensando nisso, a não ser uma pessoa que seja muito otimista, mas quem está no jogo sabe que não. Quer dizer, pense, por exemplo, no lado da direita, né? Ali há muitas pessoas ambicionando a posição de Flávio, né? De ser o candidato desafiante com maiores chances eleitorais. Né, de ser o herdeiro não apenas do bolsonarismo, mas de um projeto de direita, ou de um projeto pelo menos anti-esquerda, que tem sido muito característica no Brasil. Então, ali essa posição é desejada. Então, tem candidatos que estão vindo nessa direção. Você vê que Caiado se distancia um pouco mais de Flávio Bolsonaro e do próprio Bolsonaro para poder, né, parecer que é uma alternativa, dizer: eu tô para jogo, eu sou um Bolsonaro melhor do que o Flávio Bolsonaro. Da mesma maneira, o Renan Santos, de fato, parte ali chutando para os dois lados, né, batendo todo mundo. Pelo menos eu vi uma entrevista dele que se referia aos dois candidatos com o vagabundo. Eu não gosto muito de quem começa chamando os outros de vagabundo, mas é o vagabundo do Lula, o vagabundo do Flávio, né? E assim, a distribuição de tiro para todos os lados e tal, tentando se cacifar como um candidato outsider, né? Sempre tem um candidato outsider, dessa vez não tem exatamente esse candidato, seria ele que gostaria de se cacifar como esse candidato, mas ele gostaria muito de ocupar essa posição, se não agora, na próxima eleição, mas de uma maneira, quanto mais avançar, melhor. Um pouco Pablo Massal na eleição de paulista, né? Paulistana. Então é isso, se der, deu, mas pelo menos vamos cravar um lugar na disputa eleitoral, que é o lugar que possivelmente alguém como eu pode ocupar. E aparentemente há espaço para isso. Né? No fundo, a questão do voto ou veto acaba liquidando as candidaturas no segundo turno ou na hora do atropelo final. Se você percebe que o outro candidato pode ganhar no primeiro turno, você faz o famoso voto útil, né? Que abandona esses candidatos. Na verdade, eles acabam tendo uma performance eleitoral menor do que teria se não tivesse a situação de risco de perda para o lado que mais se detesta. Então é isso. Do lado de Lula, não. Dessa vez houve uma articulação do PT para não ter o famoso Ciro Gomes, né? O Marina Silva, quer dizer, uma alternativa de esquerda, de centro, que pudesse desafiar esse. Então, não é essa a eleição. O Lula conseguiu, de alguma maneira, ser esse candidato, e outras alternativas na esquerda serão ignoradas.
2: Uhum.
3: Então, ali muito espaço para acomodação. E não se sabe, né? Não se sabe o efeito Lulinha na candidatura de Lula. né? Mas sabe-se que Lula vai chegar até o final, com certeza, não há outra alternativa. Mas com relação a Vorcaro e Fábio, ninguém sabe o resultado disso. O que mais pode aparecer, né? Tem gente prometendo vídeo toda semana, não é isso? É, o garotinho, toda semana vai ter aquele vídeo, né, assim, vai acabar com a carreira de Flávio, esperem mais 72 horas e tal, e não aparece esse vídeo. Mas quem sabe o que tem nesses materiais aí? Então, é isso, o eleitor da direita, ele é pouco sensível a determinadas coisas, mas a corrupção, por exemplo, ele é muito sensível.
2: Sim.
3: Então, isso poderia permitir outra, né, que outra candidatura ascendesse. E de alguma maneira, tá ali, tá Zema e Caiado na espera, né? Ali no aquecimento, no banco, fazendo flexão, esperando ser convocado para substituir. Então, assim, se há alguma emoção prometida, está no campo da direita.
2: Uhum. Renan Santos está no banco também ou ele não foi convocado?
3: Veja, ele está jogando dele. Agora, ele não é assim, o candidato, né, até o momento, o candidato da primeira prateleira. Ele não está jogando a UEFA Champions League, né? Está jogando uma outra liga secundária, porque, assim, no estado atual das coisas, entendeu? Que as coisas podem estar tão confusas que chega um determinado momento, você olha o Pablo Marçal, né, ali rabiscando no segundo turno com o nome de São Paulo, né?
2: Uhum.
3: Foi muito pouca a diferença, senão seria ele contra Nunes e não Boulos, né? O Renan quer replicar isso em nível nacional, muito difícil imaginar vindo tantas candidaturas aí, mas que sabe, né? Depende de quando, se os outros morrem, né? Eleitoralmente, claro, tô falando disso. Né? Se há algum percalço eleitoral que essa voragem, né? Esse tufão aí, Vorcaro, leve alguma candidatura, né? Pode ser que se queira apostar nisso. A rejeição a Lula continua sendo consistente e enorme. Em condições normais, um candidato não poderia ser eleito com tal rejeição. Mas o que faz ele ainda elegível é o volume da rejeição do principal concorrente. Mas se chega um outro concorrente com menor rejeição, ninguém sabe o que pode acontecer, né?
2: Uhum.
3: Em suma, tem a Renan tá lá embaixo, a pedra tem que ser empurrada para cima, a ladeira é muito alta, mas quem sabe, política tem dessas coisas, não é?
2: Sim. Tá começando em breve a campanha, eu acho que no final de agosto, salvo engano, dia 30, ou algo, enfim, nesse sentido, mas em agosto.
3: A oficial, né?
2: É, a oficial, exato, a de rádio e TV. O senhor acha que ainda tem força essa campanha feita para rádio e TV, ou a das redes sociais, que já começou há muito tempo, hoje é muito mais representativa?
3: Olha, a vantagem da campanha das redes sociais, essa digital, do mundo digital, e está todo mundo digitalizado, é que ela começa bem antes. Ela está, de alguma maneira, sob o radar, né? Ela não é capturada e controlada pelo radar da Justiça Eleitoral. Né? Há uma infinidade, claro, você pode sempre monitorar uma grande plataforma, não sei o quê, mas tem outras plataformas de comunicação que não passam exatamente pelas plataformas públicas. Então há uma comunicação digital pessoa a pessoa que já se começou há muito tempo. E questão mesmo de produção de imagem, né? Produção de repercussão, conquista da atenção pública, né? Ter um nome para ser reconhecido, essas coisas já começaram há bastante tempo. Então, nisso, as redes digitais, elas têm uma grande vantagem sobre qualquer outra forma. Mas a segunda coisa é que é muito difícil hoje fazer essa distinção muito clara, né? Antigamente se dizia muito isso, né? Existe o digital, existe rádio e televisão, né? São dois mundos diferentes. Que mundos diferentes são esses? Na verdade, o sujeito está nos dois mundos, ou em quantos mundos houver, né? Ele recebe informação pelo celular o tempo todo, inclusive a informação que vem do rádio e da TV. Então, muito provavelmente, vamos ter aí ouvintes que estão nos ouvindo pelo celular agora.
2: Uhum.
3: Quer dizer, nós estamos na rádio, sim, estamos na rádio, certo? Na radinha. Mas, né, o sujeito não precisa estar ouvindo um rádio para nos ouvir, está vendo vídeo, está vendo de várias formas. Então, esse mundo hoje tem muitas continuidades, assim, não há uma quebra. O centro da informação nossa continua sendo o celular, eu acho. Da informação política, da decisão política, continua sendo o celular. Mas o celular é um dispositivo que tem acesso a redes chamadas redes sociais, mas também tem acesso à mídia. Uhum. Então, tudo acaba convergindo no mesmo ponto ali. né? Você recebe cortes de mídia, cortes de um programa de rádio, né? Cortes de um debate eleitoral, cortes de uma declaração feita por um usuário em algum lugar, né? Tudo vem junto e misturado e vem acabando no bolso da pessoa que consome isso em tempo real. Então, eu vou dizer que a campanha começa em agosto, é a campanha oficial, aquela que pode ser vigiada pelo TSE, porque a única característica é essa, né? Ou o fato de haver um mesmo discurso que chega para todo mundo. Então, coordenação de campanha prepara uma peça e todo mundo recebe ao mesmo tempo na TV ou no rádio. Mas o que importa são os cortes, o que importa é o que permanece, o que circula durante o dia, não na hora que aparece a emissão da televisão. E isso é mediado pelo editor social, quer dizer, você edita para mim, eu edito para você, etc. E aí pronto, mudou muito esse tipo de campanha, né? O efeito disso. Uhum. Não faz muita diferença esse tipo de coisa. Provavelmente candidatos pouco conhecidos vão ter alguma vantagem de aparecer na televisão, aí, etc. Mas vai gerar cortes que serão reproduzidos em mídias digitais.
2: Uhum. Professor Wilson Gomes está aqui com a gente hoje, como faz toda a primeira segunda-feira do mês, nesse horário do Jornal da Bahia no Ar. Professor, muito se diz que a esquerda não domina o idioma das redes sociais, ou pelo menos esse é um discurso que a gente já ouviu algumas vezes aqui na rádio, inclusive, que a direita sabe se comunicar melhor através desses cortes e viralizar cortes e consegue penetrar melhor no seu público e talvez furar bolhas, não sei. Mas que a esquerda não tinha muito esse traquejo da rede social. O senhor já ouviu isso? O que é que acha desse momento?
3: Eu já ouvi, já defendi muito isso, etc. Mas o mundo muda rapidamente, né? Afinal de contas, não tem grande mistério com relação a mídias digitais. Uma das características de mídias digitais é que é fácil, certo? Não é como montar uma rádio, montar uma TV, ou, entendeu? Ter que contratar alguém que faça vídeo, não sei o quê. No mundo digital, não é assim que funciona. Você mesmo faz o seu vídeo, a sua selfie, você filma coisas, etc. Então, a primeira característica é a facilidade. É por isso que ele prolifera desse jeito. Todo mundo pode aprender. Existem públicos de esquerda, de muitas esquerdas, inclusive de esquerdas muito radicais online, né? Você vai encontrar sujeitos aí que são, né, absolutamente bolcheviques online, etc. Assim como você encontra a esquerda identitária, por exemplo, que é uma esquerda progressista muito radicalizada, ela é muito forte online. Então há muitas esquerdas que são muito boas em comunicação digital. Os partidos é que demoraram um pouco mais. Eu acho que o PT, por exemplo, foi muito lento nessa adaptação. Eu acho que hoje não se pode dizer o que nós dizíamos há 4 anos, mas que foi muito lento. O PT, curiosamente, foi um partido que rapidamente se adaptou àquilo que eu chamo de a gramática da televisão. No final dos anos 80, início dos anos 90, a campanha de 89, o PT dominava a televisão e rapidamente se adaptou à televisão, mas não se adaptou com a mesma velocidade aos ambientes digitais, nem sequer reconhecia ou respeitava o ambiente digital. Achava que isso era um conjunto de garotos e de poucas pessoas, não tinha penetração, etc. Portanto, ela demorou muito para produzir mensagens para isso. E tem coisas ainda que não entende. Lula tem dificuldade de entender, por exemplo, que não existe mais paredes. Né? O que significa não existe mais paredes? Quer dizer, quando você falava, fazia um discurso num palco para um auditório que lhe é simpático, você captura a benevolência daquele auditório, você. E Lula é um ladrão de corações, não é? Lula falando diretamente, olhando para as pessoas, cria uma empatia imediatamente. Então ali é maravilhoso. Aí você tem um público que lhe é favorável, que você conquista imediatamente. O cara como Lula é difícil resistir a ele. Então você fala para aquele público, aquela mensagem está limitada àquela audiência, àquelas paredes daquele auditório. Hoje não existe mais um auditório, o auditório é universal. Porque ali vai ter um sujeito filmando com o celular, tá certo? E aquilo ali sai daquele ambiente. Então, aquela frase que foi dita, que naquele ambiente favorável e simpático, né, vai ser recompensado com sorriso e aplauso, quando aquilo estoura numa rede social, inclusive num enquadramento adversário ao seu, aquilo vira um escândalo, né? O PT, o Lula e uma geração inteira que não tem conhecimento disso, que não existe mais parede, e tudo que você diz, mesmo na intimidade, mesmo num grupo pequeno, vai ser publicado na página de um jornal depois de ter viralizado nas redes, né? Essa compreensão dessas novidades é que é complicado para a esquerda, tá? E naturalmente, assim, não vale só para esquerda, para direita, mas digamos assim, tem coisas que viralizam menos. Raiva, ou desculpe, tristeza, complexidade viraliza menos, né? Discurso acadêmico, uhum. Né? Isso viraliza menos. Mas se você pegar coisas como raiva, sensação de ultraje, né? Coisas revoltantes, ou é isso, vitimismo, isso viraliza mais. Então, quem usa mais esse tipo de retórica, de gramática e tal, tem maior capacidade de espalhar, mas nem sempre você pode fazer isso, quer dizer, mentira viraliza, mas, pô, mentira não é legal. Alguns têm complexo de consciência, não podem se entregar a isso, mas todo mundo acusa o outro lado de mentir, porque eu não minto, mas na verdade não é bem assim. Então tem essas coisas da própria gramática do novo meio que modifica e que é preciso aprender, ou pelo menos entender como é que lida com isso. Então partidos de esquerda tem dificuldade de fazer isso, mas as pessoas de esquerda hoje usam do mesmo jeito que as várias direitas usam mídias digitais, eu acho. Inclusive fazendo assim, desavergonhadamente, fake news. A esquerda faz muito fake news, é conversa essa história de que a esquerda não faz discurso de ódio nem faz fake news. Faz sim, do mesmo jeito que os outros.
2: Vamos pro lado da direita agora, porque tá aí coisa que viralizou e que muita gente falou e discutiu, o imbróglio interno da franquia, como chamou o professor João César, da franquia Bolsonaro, Flávio e Michele. Esse final de semana, Flávio anunciou a candidatura de Michele ao Senado pelo Distrito Federal. Ela estava ausente porque, enfim, acabou se hospitalizando. Como é que o senhor tá vendo o desenrolar, os episódios dessa novela que ganhou um ápice aí algumas semanas com o tal do vídeo de Michele, depois a reação de Flávio, pedido de desculpas, e agora não sou mais candidata, agora ele anunciou que é candidato. Como é que você está acompanhando?
3: Desde a última vez que estive aqui há um mês, as coisas mudaram um pouco, se deslocaram. Então, algumas coisas a gente tem certeza hoje, né? É que o Bolsonaro é fiel ao próprio sangue, então isso já está claro. Né? E se Michele quiser disputar eleições, etc, etc, tem que lidar com isso. Uhum. Quer dizer, o sangue vem primeiro. O Bolsonaro trabalha para a família e madrastas e esposas não fazem parte disso. Esses são agregados de um segundo nível. O primeiro nível é o filho, é a progenitura. Então, isso vai apostar nisso que é fundamental. Isso tem que ficar claro para todo mundo. Quer dizer, se você é adepto do campo do bolsonarista, né, a voz do líder, pelo menos enquanto Bolsonaro estiver vivo, será essa, né? A segunda coisa é que Michele tem, digamos assim, envergadura política própria, né? Depende do sobrenome, mas uma parte depende dela própria. Ela tem uma penetração eleitoral no mundo dos evangélicos conservadores, né? Que é dela própria, que ela que de alguma maneira agrega isso ao bolsonarismo. Então ela tem essa penetração, ela própria tem, digamos assim, carisma e competência como atributos pessoais, assim, ela fala muito melhor que Bolsonaro, por exemplo, uhum. Né? Ela se expressa bem, etc, ela parece ter uma rápida compreensão da política, porque ela postou nesse veio da mulher conservadora e tem trabalhado bastante nessa direção aí, com coerência, com consistência, né? Quer formar uma bancada feminina, o PL Mulher, etc. Deve ela, embora ela tenha se separado do PL Mulher, criar um outro movimento, um movimento próprio, etc., né? Que ela está trabalhando. Então, essas são verdades que estão postas aqui. Então, é claro que o Flávio precisou, assim, Michele precisou reconhecer que Flávio é um ungido de Bolsonaro, porque aparentemente Bolsonaro não abre mão disso, né? Que não será ela, será ele e os filhos em primeiro lugar. E a segunda coisa, ele precisou reconhecer que ela tem um empuxo eleitoral, tem uma base eleitoral própria e tem reconhecimento, e que, portanto, é preciso aproximar. Então, ele, de alguma maneira, avaliou uma acomodação pragmática dos dois lados, esse tipo de coisa, não aparentemente por amor, que, aparentemente não há amor ali naquela coisa, né? Tudo meio constrangido, mas estão fazendo a política. É mesmo familiar, mas estão fazendo a política. Então ela será candidata, ele apoiará, e ela apoiará ele até enquanto der para apoiar, se ele for continuar sendo o candidato favorito. O resto é o jogo a ser jogado e a ser observado.
2: Uhum. Aí eu vou voltar um pouquinho na sua fala, você falou que Lula é um ladrão de corações. Bom, quem concorda em partes é Javier Milei, que chamou Lula de ladrão, não de corações. E ele tá, mais uma vez, né, fez falas bastante duras, ladrão, corrupto, já tinha chamado de lixo socialista, uhum, aqui mesmo no Brasil. Como é que você tá vendo o, sei lá, o aquecimento, o tensionamento dessa relação?
3: Veja, o tensionamento é principalmente retórico, né? Se o Javier Milei tem uma tradição de xingar, de insultar presidentes de outros lugares, que é uma coisa também, assim, faz parte da plataforma, essa plataforma mal educada, grosseira, rude da extrema direita, que é transformada em retórica, porque para eles é sinônimo de autenticidade, poder dizer verdades e tal, né? Eu acho que inclusive o lado positivo para Flávio Bolsonaro da vinda de Javier Milei como protagonista na convenção foi justamente isso, né? Eu acho que os bolsonaristas estavam com saudades daquele tempo bom em que você podia xingar o ministro do Supremo, xingar o presidente da República, uma Lula de ladrão, né? Essas coisas, estavam com saudades disso, porque tem algum tempo que isso não é mais possível, porque tem o braço pesado da lei, né? E portanto tem que ser contido. Então, aquele desabafo, poder ver alguém xingando sem meias palavras, lá eu Milei fez o show dele naquela direção. Então isso é uma tradição, essa da grosseria, né, do discurso afrontoso, e sempre fez parte do, digamos assim, da parte mais dura do bolsonarismo, né? Milei de extrema direita, Milei repete esse esquema. A desvantagem para Flávio, para Milei, está no outro lado da coisa, assim, que tem, como estamos disputando o campeonato de rejeição, tem gente que acha, por exemplo, que é de muito mau gosto um presidente de um país em exercício atravessar a fronteira, vir na convenção de um partido do adversário do atual presidente para insultá-lo, para xingar Lula ou xingar o ministro da Suprema Corte. Quer dizer, podemos xingar nós, mas um argentino presidente atravessar e fazer isso, para algumas pessoas seria de mau gosto. Então, aquelas pessoas que já não gostam do Flávio porque embora algumas dessas possam votar nele porque é Bolsonaro, né, certamente não ficaram satisfeitos. Então, digamos assim, Flávio fez uma convenção para o bolsonarista raiz, mas não para o bolsonarista moderado ou para aquele que é um relutante, né? O cara que está hesitando se vai votar nele ou não. Quanto a Milei é isso, Milei é um pacote de contradições, né? Um sujeito que acha que pode insultar, atravessar e insultar o presidente, que volta e faz um decreto-lei na Argentina, no mesma semana, né, que é um decreto-lei, de alguma maneira, para punir aquilo que não podemos chamar de argentinofobia das redes sociais. E que é um decreto-lei, de alguma maneira, endereçado aos brasileiros, tem os brasileiros como alvo, porque ele disse que mais de 50% das ofensas que ele descobriu nas redes sociais à Argentina eram feitas por brasileiros, e na verdade chega aos 15%, o resto, o principal é em espanhol e em inglês, mas ele disse que foram os brasileiros, né? E acha que isso foi uma campanha promovida pelo governo Lula, pela presidente do México e pelos democratas, financiado, né? Promovido e financiado pelos democratas americanos. Então, ele transforma um discurso de secação, nessas coisas, e de acusações, porque houve um cancelamento, podemos dizer assim, da Argentina depois da Copa, né? Acusações de racismo. A imagem da Argentina saiu péssima dessa Copa, né? E as pessoas saíram da seleção para o país, na crítica da seleção, dos jogadores, da torcida para o país. Então ele aproveitou isso e montou uma bela, e aderiu a uma teoria da conspiração de que haveria uma campanha mundial contra a Argentina e que, portanto, passa a ser agora critério para permitir que pessoas fiquem na Argentina ou para dar visto a pessoa na Argentina, se a pessoa foi envolvida ou não em argentinofobia. Quer dizer, todo o discurso, porque Milei é muito mais radical como libertário do que Flávio Bolsonaro do que Trump, né? Todo aquele discurso dele vai pro ralo. Milei é uma figura contraditória nesse sentido. O lema de Milei, não sei se você sabe ou se os nossos ouvintes sabem, mas o lema de Milei virou o bordão de Milei virou o lema oficial. O bordão que ele diz em toda parte é Viva la libertad, carajo, né? É essa frase. E essa frase, viva la libertad, carajo, virou uma espécie de quase lema oficial nos documentos. Como é que você grita viva la libertad e você quer proibir que as pessoas falem mal da Argentina, coisa mais gostosa do que falar mal da seleção argentina, falem mal da Argentina em redes sociais, depois da Copa do Mundo. Quer dizer, e usar isso como critério, como prova de uma orquestração mundial contra a Argentina, e usar isso como critério para resolver se vai dar visto ou não às pessoas, ou se vai permitir que aqueles estudantes brasileiros que estão lá na Argentina esculhambando com a Argentina permaneçam ou não lá. Então, Milei é um passivo, inclusive para Flávio Bolsonaro nesse sentido. Que é um presidente argentino que resolveu de uma maneira criminalizar a argentinofobia, e todo aquele discurso sobre liberdade de expressão, liberdade de consciência, desapareceu agora. Agora, todo o discurso dele, que ele é muito mais radical ainda quanto politicamente correto, ele criou um politicamente correto adversário. Uhum. Todo o discurso dele sobre contra o policiamento de palavras deu ao Estado, que ele queria diminuir a força do Estado, para policiar palavras de posts de garotos na internet contra a Argentina. Então é um desastre.
2: Uhum. Eu acho que se Donald Trump estivesse ouvindo a gente, e até agora ele não foi citado, foi agora rapidamente, ele vai dizer assim: como assim? Um programa inteiro que ninguém falou de mim. Tem algo a gente falar dele hoje dentro desse contexto, professor?
3: Não, o Trump está aprontando do outro lado, né? Quer dizer, o problema de Trump é que ele vai ameaçar as eleições brasileiras, certamente, né? Pelo menos em termos de bravata, retórica e de medidas, né? Essas medidas de taxação foram medidas para, de alguma maneira, tentar constranger. Uhum. Né? Até Flávio foi lá desesperado depois de ter pedido para dizer: olha, não é que não deva fazer isso.
2: Agora não.
3: É, mas não agora, para não me prejudicar na eleição. Né? Na verdade é isso. Agora é isso, faz parte de tudo mesmo, um pacote, que é uma coisa que eu acho interessante. Eu acho que é interessante que as lideranças bolsonaristas, que são, que se consideram expertos em patriotismo, não têm entendido o nacionalismo brasileiro, né? E que o nacionalismo brasileiro nesse momento se inclina para Lula, né? Porque se o presidente Trump ou se Marco Rubio vem xingar o presidente do Brasil, por exemplo, ou atacar o Brasil ou prejudicar a economia brasileira para punir Lula, etc., ou se o presidente da Argentina vem aqui para xingar Alexandre de Moraes ou para xingar Lula, por exemplo, isso beneficia o campo da esquerda, beneficia o próprio Lula, né? Porque nós gostamos, aceitamos muito xingar quem nos governa, né? Faz parte da nossa boa tradição de insultar quem nos governa, mas nós podemos fazer isso, né? Não Trump, não Milei, né? Não Marco Rubio, né? Uhum. Essa é uma questão fundamental, em que o pessoal que se diz tão patriota e não entender do ponto de vista da comunicação política como é que isso funciona.
2: Professor, que alegria tê-los aqui na segunda-feira, na primeira segunda-feira do mês, e para mim, pessoalmente, poder ter tido o prazer de estar aqui na bancada junto com o senhor. Muito obrigada.
3: Bom, eu que agradeço, Nadele. Foi um prazer estar aqui. Um abraço ao Mário. E estamos aqui, enfim, realizando o nosso projeto de Os Gomes Conquistarão o Mundo.
2: Só o começo. Muito obrigada, professor. Muitos ouvintes aqui elogiando, trazendo perguntas também. A gente vai para o intervalo comercial. Daqui a pouco estamos de volta com o Jornal da Bahia no Ar. Até já.
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2: Pois, muito bem, 8h45, já de volta com o nosso Jornal da Bahia no Ar. Tivemos aí a presença do professor Wilson Gomes nesse começo, no primeiro bloco do programa. Camille estava aqui dizendo que ele toca o terror na faculdade. Ele disse que não, que agora é tio Will, paz e amor.
6: Mentira.
2: Quem quiser que acredite.
6: Ele se autodenominava WG.
2: Sim.
6: Tinha toda uma sigla, um negócio meio misterioso, WG. Eu nunca esqueço. No primeiro dia de aula, ele dá as boas-vindas, tal, tal, tal. Professor, com licença aqui que eu vou te expor, viu? Mas aí ele dá as boas-vindas, não sei o quê, e fala, ó, podem vir todos os dias. Eu não

0: se abalou, não. Estava lá.
1: Ele é incrível. Mas uma pessoa extremamente doce,
0: total,
1: elegante e genial, né?
0: Uhum.
1: Então, aqui, maravilhoso.
0: Nós temos o quê? Metro 1 informa, direto da redação, com Ismael Encarnação, é isso? Então, vamos lá, direto para a redação, com o Metro 1 informa.
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3: O preço do gás de cozinha terá uma nova redução na Bahia a partir de hoje. De acordo com o sindicato dos revendedores do gás do estado da Bahia, o reajuste aplicado pelas distribuidoras deve levar um desconto de R$3 a R$4 no valor do botijão para você, consumidor. Segundo a entidade, a redução no preço do gás de cozinha é de 7,1%. Apesar disso, o valor poderá variar conforme o estado, conforme a parte do estado e a política dos preços adotada por cada revendedor.
1: Ismael.
3: Eu fico por aqui, oh. Ismael Encarnação para a Rádio Metrópole.
1: Obrigada, Ismael. É, bom, então vamos, seguindo aqui com os nossos assuntos, Camille Martinho. Olha, vários ouvintes aqui comentando a participação do professor Wilson. É, Aloísio diz, é tão estranho associar bolsonarismo a algo moderado. É, outro aqui, José, bom, diz, se seu adversário estiver cometendo um erro, não interrompa, deixa o rachadura cometer seus erros, diz mensagem dele aqui. É, Luiz Cláudio pergunta ao professor, se eleito, como ele veria um mandato de Flávio Bolsonaro. Bom, o professor já não está mais aqui no estúdio, e outras mensagens também, mas a gente também quer a sua participação no WhatsApp. Mande sua mensagem, seu áudio de 30 segundos, vamos mirar nos 30 segundos. Dina, que entrevista excelente, parabéns, professor Wilson, realmente é fantástico.
4: Tem um ouvinte nosso, Nardelli, que comenta no nosso WhatsApp um problema que parece que já está espalhado por toda a cidade, que é o acúmulo de lixo sem recolhimento feito pela Limpurbe. Mais cedo, no programa 6 em Ponto, um ouvinte reclamou da rua Silveira Martins, que estava completamente domada pelo lixo, dominada assim pela sujeira. E agora nosso ouvinte aqui, Martins, comenta que na escola municipal Vale das Pedrinhas a situação é a mesma, e mandou uma imagem, mandou um vídeo da quantidade de lixo próximo novamente a uma escola, né?
5: A gente tem falado muito sobre isso aqui nos últimos dias, né?
4: Pois é.
5: Esse acúmulo de lixo em vários pontos da cidade.
4: E ele comenta que quando os alunos aparecerem com leptospirose, a culpa será de quem?
5: Pelo menos você falou do porco lá que tá se lambuzando, né? Como se diz no lixo.
4: Na rua Silveira Martins tem um porco. Tem tanto lixo acumulado que tem um porco, literalmente um porco.
1: Ah, ele sentiu que ali era o habitat dele, natural.
5: É, tá um porcão.
1: Tem tanto lixo.
5: Tá comendo pra caramba.
4: A gente chegou nesse ponto mesmo, gente.
1: Ô, gente, se bem que o porco, as pessoas que cuidam de porcos vão dizer assim, não, o habitat natural do porco não é o lixo.
5: Não, já claro foi o tempo, já foi o tempo que porco comia porcaria, não pode, né?
1: Exato, aí fazendo as correções devidas. Agora você falou aí dessa mensagem, o ouvinte mandou vídeo, foi? Pra mostrar?
4: Isso.
1: A gente tem também uma foto, essa quem mandou foi Walter, inclusive Camille, vê se você acha a mensagem de Walter aí, eu marquei de verdinho, porque tem um áudio também. A foto eu mandei pra Puridade, é uma fiação que tá completamente caída. Deixa eu ver, Puri, será que você tem essa foto aí pra gente colocar na tela? Ó pra essa imagem aí, quem tá no YouTube com a gente tá vendo. Qual o nível disso, gente?
5: Isso é uma cena comum também na cidade,
1: dia a dia, infelizmente.
5: É impressionante, né?
1: Primeiro, o emaranhado bizarro da fiação, tudo despencando, não tá aquele que tipo assim, tá cheio de fio, mas pelo menos eles estão enroladinhos, não. Aí tá completamente despencando e tem um que vai embaixo ao chão. Aí, ó, lá embaixo, como é que tá a situação?
5: Quando eu vejo
1: onde é.
5: Quando eu vejo um funcionário pendurado num posto desse daí, fazendo alguma coisa, como é que ele tá conseguindo identificar o que é, pra
1: quem
5: onde,
1: é
5: pra... Rapaz!
1: Exato. Walter mandou um áudiozinho aí, Camille, vamos ver se a gente coloca essa mensagem dele no ar?
4: Bora aqui, vamos lá.
6: Bom dia, doutor Mário, toda bancada da Metrópole, Abraão, etc. Bom dia, doutor Mário, aqui na rua Nilson Correia, aqui na Boca do Rio, essa rua que vem do fim de linha, passar aqui na rua dos Reconversões,

0: Tem um monte de fio, velho, solto, daquele cabo grossão, pendurado, solto.
1: Não morre mais.
0: Será que as autoridades vão esperar acontecer um acidente para depois retirar? Eu vou mandar a foto pro senhor ver aí.
2: Uhum. Pois é, foi essa foto que a gente viu aí na tela. Mas temos mais áudios sem um mundo e mensagens dos ouvintes. Vamos lá. O que vocês estão dizendo?
3: Bom dia, meninas, bom dia, Abraão, Nardelli, Camille. Aqui em Salvador parece que é uma coisa cultural já. Já virou moda. Toda porta de colégio tem um lixão. É incrível, rapaz.
2: Por quê,
3: toda,
2: né,
3: porta de escola tem que ter um coletor de lixo na porta. Aqueles contêiner de lixo na porta. Misericórdia, viu?
2: Como assim, né, gente? Oxente, pior que a gente já viu vários mesmo, de várias imagens que os ouvintes mandam. E são geralmente aqueles que estão com a montanha de lixo lá. Que mais?
4: Tem mais aqui, tem dois Jorges, bora com eles.
5: Olá, bom dia, Nardelli, Camille, Abraão. Gente, eu acho que o que é bom a gente merece divulgar, e quem trabalha certo eu acho que merece ter reconhecimento.
2: Boa.
5: Tem uma empresa que vende gás de cozinha ali no São Cristóvão, pela Avenida Leomar Baleiro, na entrada da UPA, que eles vendem o botijão de 13 quilos por R$99, menos de R$100 o botijão, e antes dessa queda de preço. Então eu acho que isso aí merece ser divulgado.
2: Pronto.
4: Tá aí, agora o xará de Jorge com a gente também, que mandou
2: Jorge dois
4: picotados aqui, deixa eu, né?
6: Olá, Metrópole, estou passando para agradecer a prefeitura, a equipe de sinalizações horizontais, por ter feito um trabalho muito bom aqui no Imbuí, próximo à Paralela. Desde já eu agradeço a prefeitura e a todos do Grupo Metrópole.
2: Beleza, tá aí, Jorge, que bom. Olha, hoje o Supremo Tribunal Federal retoma as atividades, né? A gente falou a volta ao trabalho do Congresso depois do recesso de julho.
1: Na volta dos que não foram.
2: Exato. Com a previsão de julgamentos polêmicos para agosto, além da expectativa de novos desdobramentos de investigações do Banco Master, do escândalo do INSS e das emendas parlamentares. Outro ponto que deve ganhar destaque na corte, eu acho engraçado falar
1: na corte. Na corte, né? Porque no corte ninguém quer saber disso, né?
2: É a promessa de avanço na discussão de um código de ética para os ministros. Esse tema, no entanto, deve ser aprofundado apenas após as eleições de outubro. Na sessão de reabertura
4: dos trabalhos, teve aquela
2: na tarde de hoje, o presidente da corte, Luiz Edson Fachin, deve fazer um discurso e alguns temas já podem ser analisados, como ações que discutem a restrição de isenção tributária para pessoas com deficiência. Também estão na pauta a aplicação da Lei Maria da Penha a agressores fora do círculo familiar ou afetivo e a extensão da proibição de nepotismo a cargos políticos. Então, em agosto, o Supremo pode julgar a definição do modelo de escolha do governador para mandato tampão no Rio de Janeiro, se por voto popular ou Assembleia do Estado, mineração em terras indígenas, participação de capital estrangeiro em plataformas digitais, proibição da exploração de jogos de azar, moratória da soja, esses são os assuntos que podem ser votados em agosto, validade de lei de Minas Gerais que restringe fretamento de ônibus por aplicativo para transporte passageiro e relação de trabalho entre motoristas de aplicativos e plataformas digitais, a chamada uberização, uma pauta super quente e atual. O Supremo pode marcar ainda o julgamento das ações que questionam a lei da dosimetria, que prevê redução de penas, mais conhecido como a lei da anistia, que prevê redução de penas para condenados pelos atos golpistas em 2023.
1: O pessoal continua batendo nesta tecla, né?
2: E que pode beneficiar o ex-presidente Jair Bolsonaro. Também mudanças na lei da ficha limpa, que alteraram a contagem do tempo em que uma pessoa fica proibida de se candidatar às eleições, a chamada inelegibilidade, também estão pendentes de análise. Então, tem muitos assuntos que voltam aí à mesa. Bora trabalhar, meu povo do Supremo, porque acabou milho, acabou pipoca.
1: Sim. Ô, Nardelli, agora não pode negar, o pessoal trabalha pra caramba, né, velho? Tá doido, tem que ter esse descanso mesmo agora aí, né?
2: Tá bom.
1: Sem fazer jus ao prato que come. E pense no prato.
2: Prato de caviar.
1: Eu não quero, só ouvir falar.
2: Luiz Augusto, Nardelli, Abraão, corre de Camila, tá com a tosse da peste.
4: Já passou, já. minha tosse.
2: Agora, já foi. Já tava tossindo também aqui.
1: É tosse misturada com uma tosse misturada com espirro, um negócio estranho.
2: Ah, foi, eu vi, César. Espirro. Deixa eu ver se não pode mais, não.
1: É? Não, pode sim. Ah. É uma tosse pirro.
4: Gente, e na época da Covid, que espirrar em público era sentença de morte.
2: Meu Deus. Meu Deus. Todo mundo saía perto de você.
1: Poderia gerar até violência, né? Dependendo que estivesse perto de você, Maria.
4: Verdade. Gente, era horrível.
2: Verdade. Essa semana eu tava numa livraria, na fila do caixa pra pagar. Aí tinha uma senhora que tava perto, né? Aí ela começou a tossir, tossir, tossir. Ela, gente, não tô morrendo não, viu? É, só engasguei aqui.
1: É verdade.
2: Gente,
1: coitado. O invocado, pessoa. Nadela, que com esse período terrível que até agora, sei lá, tenho que me beliscar. Quando o pessoal começou logo a usar máscara, todo mundo também estranhou, né? Falando de estar usando um negócio estranho assim.
2: É louca ali
1: até
2: de
1: se
2: máscara.
1: Acostumar. E falando de máscara.
2: Corta pra todo mundo, uma semana depois de máscara.
1: Eu que gosto de colecionar coisa, não tem nada a ver. Eu tenho as primeiras máscaras de pano. Olhei assim e falei, isso aqui foi a primeira que eu usei. Véio.
2: Eu lembro da minha também, uma azulzinha.
4: Abraão tinha uma do pinguim, que eu lembro. É sério. E é engraçado porque nessa, ainda no tema tosse, tem uma quantidade de tosse que é socialmente aceito, né? Você consegue ler?
2: Pronto.
1: Bem discreta.
4: Agora, meu amor, depois de 4 tossidas.
2: E dependendo do aspecto.
4: Intensidade. Você começa a atrair todos os olhares do recinto. E começa a preocupar.
1: E o pior é quando é a tosse que vem acompanhada de uma coisa que não era pra vir, né? Que quando depois você solta, já era.
2: Ixi. Meu Deus do céu. Agora, Jefferson aqui, bom dia. Vocês também prendem a respiração por alguns segundos quando alguém espirra próximo? Eu sim. Risos. Sim. Sim, quando você tá andando, aí tipo, a pessoa tá vindo, você tá indo, sabe? Aí na sua frente a pessoa dá uma tosse e espirra. Segura a respiração.
1: Não. Eu costumo segurar a respiração.
2: Segura ainda um pouquinho, até passar.
1: Costumo segurar a respiração quando eu entro em um banheiro público.
2: Por motivos diferentes, né, Bruno?
1: Muito mais do que 10 segundos, né?
2: Verdade.
4: Por uma necessidade já.
2: Então, quem mais?
4: Ó, oh, Camila respondeu, diz que prende a respiração também.
2: Camila.
4: Diz que faz, ó, apneia.
2: Rapidinho ali, não custa nada, ninguém vai morrer. Bom, mas ainda temos, eu ia dizer, ainda temos áudios, mas também a gente só tem um minuto, Camila, vamos aproveitar.
1: É um minuto aí.
4: Tem Neto que mandou um minuto de áudio.
2: Ah, Neto, mas a gente vai editar, viu? Seu minuto de áudio.
1: Deixa aí, assim, vamos lá.
7: Bom dia, bancada da Metrópole. Forte abraço, uma semana repleta de realizações e paz. Estou assistindo aqui a reportagem de vocês a respeito das fiações.
4: Sim.
7: Gostaria que vocês fizessem provocações para que a empresa, né, que assumiu a Coel.
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privilégio de estarmos juntos nesse início de semana e principalmente nesse começo de um novo mês, né? E o meu mês, amo! Agosto, seja bem-vindo, lindão! É que esse mês chegue trazendo novas oportunidades, saúde, paz, prosperidade, muitas bênçãos para cada família que nos ouve, cada família que acompanha, que escolhe estar aqui na Rádio Sucesso FM. Meu abraço carinhoso vai para você, dona de casa, que já começou o dia, como eu digo sempre, cuidando de tudo e de todos, né? Os motoristas que cruzam as estradas, eita, pessoal aí das vans que faz essa linha, Serra do Ramalho, Bom Jesus da Lapa, Bom Jesus da Lapa, Serra do Ramalho, enfim, todos os motoristas.

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0: Vou dizer uma frase bem forte para começar o mês de agosto. Você sabia que seu Deus pode ser o seu ego? É uma frase forte, mas que nos convida à reflexão. Quantas vezes buscamos apenas opiniões que concordam com aquilo que a gente já decidiu? Tipo assim, te dar um exemplo aqui, básico. Você já decidiu que você vai fazer aquela coisa. Você já está decidido na sua mente. Mas aí você quer uma opinião só para dar aquela abastecida no ego. Mas ali dentro do seu coração a decisão já foi tomada. E aí você pergunta para alguém, não para você ouvir a verdade, se aquilo que você vai fazer é bom ou ruim, mas para receber a aprovação, para dizer, faça mesmo. Isso aí, vai lá, faça. Então assim, a gente já tem aquela decisão dentro da gente e a gente pergunta para o outro só para ter uma certa aprovação. Na passagem de 2 Crônicas, no capítulo 18, o rei Acabe, ele preferiu ouvir os profetas que diziam aquilo que ele queria escutar, em vez de dar ouvidos realmente à voz de Deus. E isso teve consequências. E quantas vezes nós fazemos desta mesma forma? A gente prefere ouvir pessoas, né, que vão dizer aquilo que a gente quer escutar. Essa reflexão para nós é simples, mas muito necessária. Será que a gente está buscando a vontade de Deus dia a dia ou apenas a confirmação de nossa própria vontade? Fica a reflexão para você nesse início de mês. Olha, nem toda verdade é confortável. Às vezes Deus nos corrige, nos confronta e nos chama a mudar o nosso comportamento, a mudar a nossa direção. E isso não é falta de amor, pelo contrário, o bom pai corrige o filho, né? É justamente porque ele nos ama, que ele não nos deixa permanecer no erro. Vivemos um tempo em que é muito fácil filtrar tudo, né? Escolhemos quem seguimos ali no Instagram, escolhemos a rádio que a gente vai ouvir, o programa que a gente vai ouvir. A gente escolhe tudo, né? A gente tem esse poder de escolha. E aí a gente escolhe até as opiniões que a gente quer aceitar. Às vezes a pessoa dá ali uma opinião, tô ligando, tô nem aí, é a opinião de fulano, né? A gente tem isso, a gente escolhe o que a gente quer, o que a gente não quer. Mas eu vou te dizer uma coisa, a palavra de Deus não existe para massagear o nosso ego. Ela existe para transformar o nosso coração. Que neste dia, que neste mês de agosto que se inicia, você tenha coragem de fazer uma oração sincera. Senhor, não permita que eu ouça apenas o que agrada aos meus ouvidos. Dai-me um coração humilde para aceitar a tua vontade, mesmo quando ela me desafiar. Que Deus abençoe o seu dia, que ilumine as suas decisões e faça de você uma pessoa cada vez mais sensível à sua voz. Afinal, a verdade, ela pode até nos confrontar por um momento, mas ela sempre nos conduz ao caminho da vida. A verdade. E a verdade, ela sempre vai prevalecer. Passe o tempo que passar, passa céus, passa terra, a palavra não muda, né? A verdade, ela não muda. É sobre isso, tá bom? Agora eu já vou, antes de trazer a primeira música do dia, deixar um ganchozinho aqui acerca desse assunto que a gente tratou aqui no início do programa. Vamos falar hoje sobre verdade? Eu quero saber, mas é pra você participar, tá? Deixa de preguiça, não me enrola, não minta pra mim. Pega aí o seu celular, muita gente já tá até com o celular na mão. Pega aí o celular e digita aqui para mim: o que mais vale para você? Falar a verdade, mesmo que doa, ou você prefere a paz de ficar calado? Porque tem muita gente que vê o errado, fica calado para não ir pro confronto, para não confrontar, né, para não perder a paz. Mas tem gente que fala a verdade mesmo que dói, tá ali falando a verdade. E nem toda verdade, ela precisa ser dita na hora. Você concorda? que você acha? Divide aqui comigo. Você acha que a sinceridade, ela deve vir primeiro? Deve vir em primeiro lugar? Você é do tipo que fala logo o que você pensa, prefere dizer a verdade do que evitar assuntos que lá na frente pode gerar algum conflito? Você costuma dizer a verdade, mesmo quando ela pode machucar alguém que você ama, ou você prefere silenciar aí para evitar o conflito? Ah, eu tô curiosa demais para saber sua opinião. Me conta aqui, 3620-1680. Bom dia, feliz semana, feliz segunda, feliz mês de agosto.

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1: Sucesso FM, previsões chegando para você. E agora a gente já destaca o primeiro bloco das previsões astrológicas. Vem cá ouvir o que os astros reservam para o seu signo nesta manhã maravilhosa, iniciando o mês de agosto. Apesar de já ser 3, né? Agosto chegou bem no finalzinho de semana, que delícia! Arianos e arianas, além de brilhar toda poderosa em seu signo, a lua faz aspectos espetaculares com Júpiter e Sol, tá bom? Garantindo que a sua sorte vai soprar forte em sua direção. Se gosta de arriscar palpites em jogos e apostas, aproveite o momento, pois pode se dar bem e levar algum prêmio. Você vai segundar com ótimas perspectivas no trabalho e nas atividades que realizar. Tudo vai fluir com mais facilidade hoje, sem falar que vai esbanjar vitalidade física e mental. A paixão está no ar e as vibes mais positivas vão rolar para quem está na pista. Se é o seu caso, pode comemorar, porque você tem tudo para consagrar uma conquista gloriosa. No romance astral leve, prazeroso e descontraído, tá bom? Números da sorte para hoje: 14, 33, 42. A cor do dia é a cor azul clara. Bom dia para você, meu amigo, minha amiga do signo de Touro. Segundou com a lua em seu inferno astral, mas hoje ela será inspirada e mais ajuda do que atrapalha. Olha só, é em paz com Sol e Júpiter, que manda vibes generosas para sua vida familiar e garante que a harmonia vai reinar em seu lar. Tudo indica que você terá várias coisas para cuidar no ambiente doméstico, mas saberá administrar bem o seu tempo e deve render bastante no lado profissional. É o momento certo para tirar proveito da experiência e do conhecimento que acumula. A timidez tende a ficar mais forte, mas isso não impede que as emoções intensas aconteçam e também não impede que o coração dispare em um reencontro com alguém que já teve um papel importante em sua vida. Privacidade e intimidade mais envolventes com o mozão, tá bom, Touro? Pra hoje, confira os números da sorte: 11, 09 e 20. A cor do dia é a cor prata. Pra você que é do signo de Gêmeos, bom dia. A comunicação é o seu ponto forte, que fica mais poderosa, e você tem tudo para destacar a sua energia mental, versatilidade e inteligência, que estarão turbinadas e serão as principais armas para triunfar no trabalho. Estudos e atividades intelectuais também recebem um belo impulso. Use e abuse do seu tino comercial e do seu faro empreendedor, pois as chances de lacrar e lucrar são grandes nesta segundona. Sol e Júpiter ainda revelam que o período é ideal para lidar com compras, vendas, trocas e negociações em geral. Simpatia, boa lábia e alto astral serão seus segredinhos de sucesso nos contatinhos, e alguém que faz parte do seu círculo de amizade pode cair de amores por você. União repleta de sintonia e companheirismo, tá bom? Números da sorte para hoje: 02, 34 e 43. A cor do dia é a cor lilás. Muito bem. Daqui a pouquinho tem previsões para você do signo de Câncer, Leão, e também tem previsão para você, meu amigo, minha amiga do signo de Virgem, tá bom? Daqui a pouquinho, né? 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São 9h24 agora. Bom dia.
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1: Olha aí, a Simone Mendes, o Matheus e Cauã cantando Meu Silêncio. Tá na sucesso, tá na boa, bom dia.
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1: Oi, bom dia pra você, meu amigo, minha amiga do signo de Câncer. Cancerianos e cancerianas, vem cá ouvir o que os astros reservam pro seu signo hoje. A semana começa regada de oportunidade, o momento é perfeito pra ir atrás das suas ambições profissionais e financeiras, viu, caranguejinha? Seus talentos estarão a serviço do seu sucesso e a chefia pode premiar seu desempenho. Promoção, gratificação, aumento de salário pode entrar no radar. Vitalidade não vai faltar para batalhar pelos seus interesses e no que depender dos astros, você terá energia para dar e vender nesta segundona. O período também é indicado para voltar para academia, praticar exercícios e enxugar gordurinhas localizadas. Bora malhar? Os contatinhos ficam movimentados e o seu carisma deve chamar mais atenção na pista. Você pode despertar forte atração em um crush que todas querem pegar. E após notícias positivas vão animar aí o seu romance, hein? Olha só os números da sorte: 51, 33 e 14. A cor do dia é a cor rosa. Leoninos e leoninas, muito bem, bom dia. Se depender do céu, você já começa a semana com o pé direito, viu, consagrada? Sol e Júpiter seguem ativos em seu signo e formam aspectos super positivos com a Lua, deixando seus talentos e qualidades tinindo. A sorte vai colar em você e grandes conquistas podem ser alcançadas. Novidades estimulantes devem pintar nesta segundona e isso só deve elevar a sua energia física e mental. Aproveite o bom momento para sair da sua zona de conforto, colocar em ação as mudanças que vem desejando. Hoje os caminhos se abrem para você encontrar um love na medida dos seus sonhos e a bela chance de conhecer alguém que é o seu número. Surpresas deliciosas podem surgir na pista e a união ficará blindada. Números da sorte para hoje: 41, 58 e 59. A cor do dia é a cor preta. Oi, Virgem, uma ótima manhã para você, meu amigo, minha amiga do signo de Virgem. Para hoje, segundou com seus instintos mais apurados e a Lua aconselha a prestar mais atenção em sua intuição, viu, minha consagrada? Ligue o radar para identificar e aproveitar as boas oportunidades que devem surgir, negociações, investimentos favorecidos, mas mantenha tudo em sigilo por enquanto. O período será oportuno para tratamentos, exames e procedimentos mais complexos. A chance de descobrir e erradicar algo que pode afetar o equilíbrio orgânico e assim melhorar a sua qualidade de vida. Sua sensualidade vai ficar mais forte e você pode despertar até paixões platônicas hoje. Agora, se você tá afim de alguém, precisará se sentir confortável para conseguir falar dos seus desejos e do que guarda o coração. A dois, intimidade mais quente com love. Números da sorte: 45, 02 e 09. A cor do dia é a cor cinza. Daqui a pouquinho tem previsões para Libra, Escorpião. Também tem previsão para quem é de Sagitário.
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1: Sucesso, agora 9h34.
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3: 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Bom dia, minha gente! Eu tô de volta, 3620-1680. Deixa seu recadinho, sua mensagem de texto de voz. A gente atende você com todo amor e com todo carinho do mundo. 3620-1680. Oi! Bom dia, Zezé! Fala comigo, minha linda!
4: Bom dia, bom dia, bom dia! 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
3: bom dia, bom dia!
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0: Mar.
1: Ô, lindeza!
0: Bom dia, minha
1: bom
0: querida.
1: Bom dia, Zezé.
0: E aí, como é que você tá? Tudo
1: na
0: bem?
1: Na paz de Deus. E
0: espero
1: você, minha linda?
0: Comigo tá tudo na paz.
1: Ô, Glória.
0: Graças a Deus.
1: Que bom, Zezé.
0: Melhor agora, ouvindo esse maravilhoso programa. Lorena, gostaria de ouvir uma música de Amado Batista, Borboleta Azul. Quer dedicar essa música para minha mãe Judita, minha irmã Cida, Edileuza, Daniela, Cidicleia, para minha filha Clésia, Cleito, Clebson, para Gustavo, para Dazuri, para Beta, para Nazaré, para Rose, na Agrovila 21, para você, Lorena, com muito amor e carinho. Da minha comadre Guiomar na Grovila 2, pra Lia na 14, pro Cebolinha e pra todos os ouvintes da Rádio Sucesso. Um bom dia também pra Maura na Grovila 5 e pra todos que gostaram dessa música. Um bom dia. E fica com Deus. Tá na sucesso, tá na boa.
1: Bom dia, minha linda. Deus abençoe você sempre. E eu amo quando você tá por aqui, quando você aparece. Principalmente quando você chega cantando com a energia lá em cima. Que Deus preserve, guarde, abençoe sempre você, a Clésia, viu? Beijo. Amo vocês de coração. Oi, bom dia, Jurandir.
2: Bom dia, Lorena.
1: Você tá bem?
2: Gostaria
1: tudo
2: de ouvir
1: bem.
2: Uma música com Zezé de Camargo Luciano, Flores em Vida. Fez pra vocês da rádio e pra todos os ouvintes que gostarem da música. Tá
1: certo.
2: Sucesso, tá na boa.
1: Valeu, Jurandir. Um beijo pra você, um bom dia todo especial. Já já tem essa música que você pediu. A Val tá acompanhando a gente lá na Água Fria. Oi, Val. Bom dia, minha linda. Beijo pra você, pro seu esposo também. Obrigada sempre pelo carinho da sintonia. Dona Maria da 18.
3: Bom dia, bom dia,
1: bom dia,
3: bom
1: minha
3: dia,
1: amiga Dona Maria.
3: Palavra maravilhosa. A gente tem que procurar Deus no coração. A resposta Deus dá muito rápido.
1: Com certeza,
3: bastante
1: Dona
3: amor,
1: Maria.
3: Né? O tanto que a gente merecer. Mas eu tenho coisa que eu prefiro conversar com Deus do que pedir opinião de algumas pessoas.
1: Muito
3: né?
1: Bem, é isso aí.
3: Eu quero a música de Zé Felipe, qualquer uma. Mando um beijo pra minha princesa Célia com a família. Um beijo pra meu filho Neném com a família. Te amo, meu negão. Pra meu filho Sérgio na Lapa com a família. Te amo também, meu lindo. Pra minha irmã, que Deus te proteja, minha irmã, com muita paz e saúde. Pra família dizer assim toda. Pra Dona Beta, pra Nazaré. Pra vocês todos aí da rádio. E pra Nina na CSB, Marzé e Vanille. Todas minhas amigas que estão ouvindo esse programa maravilhoso, que é nossa alegria. Que Deus proteja todos.
1: Amém,
3: nesse começo
1: Dona
3: de mês.
1: Maria.
3: Seja de paz, alegria, felicidade.
1: Coisa boa. Meu amigo Negão do Pandeiro tá na sintonia do programa. Lore, minha amiga querida, bom dia. Gostaria de ouvir uma música com Cristiano Neves, Não Vou Voltar Atrás. Ofereço para todos os ouvintes da Sucesso FM. Negão do Pandeiro, um bom dia para você. 9h46.

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1: Sucesso, 9h49, bom dia. Chegando mais previsões, e agora eu destaco as previsões astrais para você de Libra. Segundou com S de sucesso e você tem razões de sobra para se entusiasmar, viu, meu cristalzinho? Sol e Júpiter garante que seus planos têm tudo para dar certo e não faltará habilidade para conquistar aliados. Tudo indica que você vai angariar apoios importantes para realizar os seus objetivos. Seu jeitinho sociável, receptivo e alegre ficará melhor, e você deve atrair companhias sem fazer o menor esforço. Pode ter chuva de likes nas redes e novos nomes para sua lista VIP de amigos. Se você está de olho em alguém, chegou a hora de mostrar o seu interesse. O período será mais favorável para definir o lance com crush e embarcar em um romance firme, união blindada e também abençoada. Números da sorte para hoje: 08, 44 e 53. A cor do dia é a cor marrom. Muito bem, mais previsões chegando. E agora a gente destaca as previsões para quem é do signo de Escorpião. Escorpianos e escorpianas, a semana começa repleta de estímulos e um dos setores mais beneficiados pelos astros será a sua vida profissional, viu? Sua força de trabalho estará a milhão e tudo indica que você vai dar show no serviço. Explore a sua confiança, determinação, também sua ousadia. Os astros espalham vibes generosas e quem ganha é a sua saúde. Outro assunto super favorecido hoje: aproveite para cuidar com carinho do seu organismo e, se for possível, reserve um horário para se exercitar. O período é top para entrar em forma. Com tantos interesses em jogo, talvez não tenha tanto tempo para pensar nos assuntos do coração, mas isso não impede de engatar uma paquera gostosa. Alguém que encontra sempre em seu cotidiano pode surpreender você. Confira os números da sorte para hoje. Olha só, vamos lá, confira junto comigo. Números 15, 14 e 59, a cor do dia é a cor bege. Muito bem, agora a gente traz as previsões astrológicas para você do signo de Sagitário. Sagitarianos e sagitarianas, a lua tá on no setor mais positivo do seu horóscopo e forma aspectos maravilhosos no céu, deixando sua sorte no modo turbo. Agarre as oportunidades com as duas mãos, pois você tem tudo para tirar a barriga da miséria e rechear a sua conta bancária. Novas oportunidades estão previstas neste início de semana e os caminhos se abrem para você começar algo que pode trazer muita realização. Proposta de emprego em outra empresa ou cidade não está descartada. Ventos favoráveis sopram em sua direção e há chance de se aproximar de alguém com potencial para ser sua alma gêmea. O clima está perfeito, sem defeitos, para se apaixonar e embarcar em um envolvimento especial. A dois, sintonia

0: Números da sorte, 51, 33 e 44. A cor do dia é a cor branca. Muito bem, daqui a pouquinho tem previsões para Capricórnio, Aquário e tem também previsão para você, meu amigo, minha amiga, do signo de Peixes. Muito bem, 9h52.
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1: 9h55 na Rádio Sucesso FM, capricornianos e capricornianas, muito bom dia. Hoje você pode se deparar com boas chances de faturar, ainda mais se tem uma atividade autônoma ou toca o negócio em família. Assuntos que envolvam espólio, aluguel, compra e venda de terreno em casa podem ser agilizadas com êxito. O período também será bem produtivo no serviço e quem tem experiência na função que exerce deve sair na frente. Trabalho em home office, temporário ou bico pode ser uma ótima alternativa para quem procura emprego. As relações estáveis vão ganhar proteção extra e os momentos de intimidade no ninho de amor estarão mais vibrantes. Os desejos devem ficar em brasa com love. Se está na pista, pode pintar uma química poderosa com alguém que você já conhece. Números da sorte para hoje: 06, 26 e 53. A cor do dia é a cor violeta. Bom dia para você de Aquário. Aquarianos e aquarianas, a segundona vem cheia de novidades da lua ariana, que troca energias positivas com os astros e promete blindar as relações em geral. Você saberá convencer os outros, pode receber notícias incríveis e também é sinal de surpresas deliciosas com gente que encontra sempre. Sua comunicação, agilidade e inteligência estarão te unindo e serão segredinhos para se destacar no serviço. Isso sem falar nas boas perspectivas para fazer alianças. Você pode estabelecer parcerias profissionais exitosas que vão levar você mais longe. Hoje, seu astral vai ficar para lá de protegido nos assuntos do coração e nada deve atrapalhar a felicidade com o crush ou mozão. Lance recente tem tudo para evoluir e virar o envolvimento mais sério, tá bom? Números da sorte para hoje: 05, 59, 14. A cor do dia é a cor azul esverdeada. Muito bem, último signo do zodíaco. Bom dia para quem é de peixes. A semana começa com indicações de muito trabalho, mas Sol e Júpiter levantam seu ânimo, seu pique e prometem um período de ótimas vibes. Seu jeito deve ficar mais determinado, batalhador e confiante, o que pode contribuir bastante com seu sucesso. Hoje, a sorte vai sorrir para o seu lado em matéria de dinheiro e os frutos do seu empenho no serviço virão sem escalas diretamente para o seu bolso. Aproveite para correr atrás dos interesses materiais, porque a lua garante que... garante que é hora de faturar, tá bom? Que é hora de faturar é agora. O anseio por segurança e estabilidade deve falar mais alto hoje e ficadas ou rolinhos vão bastar. Mas alguém que encontra sempre pode mexer com seus sentidos. A dois vai sentir firmeza no mozão. Números da sorte para hoje, confira junto comigo. Olha só os números da sorte: 14, 27 e 53. Para você do signo de peixe, a sua cor do dia é a cor lilás. Muito bem. Tá na sucesso, tá na boa. Bom dia.
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1: Sucesso, bom dia, 10:02, tá na Sucesso, tá na boa.
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1: Sucesso FM, 10 da manhã, 2 minutos, bom dia. Direto da redação, a edição das 10 da manhã, confira agora. Ministério da Saúde inicia multivacinação para crianças e adolescentes. Supremo Tribunal Federal retoma julgamentos com pauta de grande impacto social. Enseja libera cartilha e reforça a preparação para a redação. Confira agora no Direto da Redação.
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1: A campanha nacional de multivacinação começa nesta segunda-feira em todo o país. A mobilização busca atualizar a caderneta de vacinação de crianças e adolescentes e ampliar a proteção contra doenças que podem ser prevenidas. Pais e responsáveis devem procurar a unidade de saúde mais próxima, levando documento e cartão de vacinação. A meta é aumentar a cobertura vacinal e reduzir os riscos de novos surtos. E o Supremo Tribunal Federal retoma hoje as sessões do segundo semestre, com a agenda que reúne temas de grande repercussão em todo o nosso país. Entre os processos previstos estão debates sobre a aplicação da Lei Maria da Penha em novos contextos, a regulamentação dos jogos de azar e, nas próximas semanas, a definição sobre a relação de trabalho entre motoristas de aplicativo e plataformas digitais. As decisões podem influenciar direitos trabalhistas, políticas públicas e a interpretação da legislação brasileira. Os participantes do Enseja 2026 já podem acessar a cartilha oficial de redação. O material reúne orientações para estrutura de texto, critérios de correção e exemplos para ajudar na preparação dos candidatos. A publicação serve como guia para quem busca certificação do ensino fundamental ou médio e quer aumentar as chances de um bom desempenho na prova. Direto da redação, de volta a qualquer momento. 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

0: muito obrigado.
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0: sua mensagem de texto e de voz.
1: Oi, Lorena.
0: Bom dia.
1: Ei, Lorena, tudo bem?
0: Tudo bem, você?
1: Tudo bem.
0: Ô, maravilha.
1: Quem tá falando aqui é Rosenildo, aqui da Fazenda Lagoa de Julho, município de Garanhuns, Bahia. Ô, Lore, passa uma música aí pra mim com Patrick Mendel, Namora Ela.

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1: Ê, beleza! Seja bem-vindo à programação da Sucesso, meu amigo. Um abraço super apertado pra você. Uma ótima segunda-feira. A música do Patrick Mendel, eu vou ficar te devendo hoje, viu? Que pena. Mas recebe aí o meu abraço super carinhoso. Oi, Carlinhos.
2: Bom dia,
1: Carlinhos. Tudo bem?
2: Aqui é seu amigo Carlinhos Xcada, desde sempre ligado na Sucesso. Um alusão para toda essa galera que está ligada aí na rádio. E um abraço para toda a equipe da Sucesso. Valeu,
1: valeu, Morena. Valeu. Um abraço para você. Tudo de bom. Abraço também para a Lu e as crianças. Aquele abraço grande e carinhoso.
3: Bianca,
1: oi, Bianca.
3: Pai, minha mãe, minha irmã Bruna, minha irmã Vanessa, meu irmão Renato. Bianca da Grovila 11. Para toda a Grovila 11. Manda uma música de Guilherme Silva para Bianca da Grovila 11, viu?
1: Valeu, meu amor, um beijo grande, carinhosão, viu? Ô, Lorena, bom dia, passa Amado Batista, eu sou sem você, pra todos que gostarem dessa música, fica com Deus, um bom dia abençoado, é a Márcia, um beijo, Márcia, bom dia pra você, lindona. Oi.
4: Eu pedi uma música de parabéns pra Fernanda da Grovila 13, que ela completando hoje, que Deus dê muitos anos de saúde pra ela. Meu nome é Ademar, Lorena.
1: Valeu, Ademar. Os parabéns para Fernanda, aniversariante de hoje, lá na Grovila de número 13, completando mais um ano de vida. Muita saúde para você, Fernanda. O

Feliz aniversário! São 10 da manhã, mais 22 minutos na Rádio Sucesso. E você pode participar também pelo 3620-1680, pedir a sua música favorita e ouvir aqui pela Sucesso. A Olindina Alves está acompanhando o programa em São Paulo, capital, sempre no nosso aplicativo, acompanhando o Bom Dia Sucesso. Um beijo para você.

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1: 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Tá na Sucesso, tá na boa.
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0: muito obrigado.
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1: Sucesso, 10h36, bom dia. 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Na Sucesso, agora são 10h37. 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
1: Sucesso, agora 11 horas e 1 minuto. Bom dia.
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1: Chegando direto da redação, a edição das 11 da manhã, confira agora. Ministério da Saúde se mobiliza pelo Agosto Dourado. Governo prorroga renegociação de dívidas até o fim de agosto. Mega Sena acumula e dispara o prêmio para 135 milhões de reais. Confira agora no Direto da Redação.
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1: A Semana Mundial da Amamentação marca o início do Agosto Dourado em todo o Brasil. A campanha reforça a importância do leite materno para a saúde dos bebês e das mamães, além de incentivar ações de apoio à amamentação nas unidades de saúde. O aleitamento exclusivo até os 6 meses reduz o risco de doenças, fortalece o desenvolvimento infantil e contribui para diminuir a mortalidade na primeira infância. E o governo federal amplia até 31 de agosto o prazo para adesão dos programas de renegociação de dívidas. A medida beneficia famílias, estudantes e pequenos empreendedores e agricultores familiares que buscam regularizar pendências com condições facilitadas. A prorrogação oferece mais tempo para renegociar descontos, parcelamentos e reorganizar o orçamento, reduzindo o impacto do endividamento sobre milhões de brasileiros. E ninguém acerta 6 dezenas da Mega Sena e o prêmio principal acumula, chegando a 135 milhões de reais para o próximo sorteio. O valor coloca a loteria entre as maiores premiações deste ano e aumenta a expectativa de apostadores em todo o país. As apostas podem ser feitas até o horário limite do concurso nas casas lotéricas credenciadas ou pelos canais oficiais da Caixa. Direto da redação, de volta a qualquer momento. 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
1: 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São 11 horas mais 11 minutos, tudo igual por aqui. 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
1: 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Tá na Sucesso, tá na boa. 11:16. Vem cá falar com a gente no 36201680. Participar do programa, manda beijos e abraços pra quem você quiser. Tá na Sucesso, tá na boa. 36201680. É hora de atender você aqui na nossa rádio. Confira.
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1: O Jonas está acompanhando a gente, pediu a música do Menos é Mais, manchete de jornais. Por gentileza, Lori, tô na escuta do programa no Barreiro Grande. Excelente dia para você e sua família. Jonas, obrigado.

0: Bom dia.
1: Bom dia, Joselita.
0: Se amo, Nis. Vou sumir daqui. Você manda seu nome pra mim, que seu nome do meu celular sumiu.
1: Ô, gente. Abraço pra você, minha linda. Vou mandar sim, pode deixar. Lori, bom dia. Bom dia, os ouvintes da

0: Parabéns sempre. Você é uma inspiração, viu, Isabel Catiusa? Você é uma inspiração, menina. Um beijo pra você. Bom dia, dona Creuza.
1: Tô
0: bem, você?
1: Vê se você faz aquelas barquinhas de ouro aí pra nós. Guilherme Silva, barquinha de ouro. Aparecendo para suas filhas, para vocês, todos da rádio. Meus filhos, minhas tias lá em São Paulo, que assistem essa rádio pelo aplicativo. E todos, Vilório.
0: Tá Deus bom,
1: dá muitos anos de saúde para você, meu filho.
0: Amém.
1: Deus
0: potência. Para nós todos.
1: Morena simpática, alegre. Deus e o mundo gosta de você. Você tem umas vozes encantadoras.
0: Gente, amém, minha linda.
1: Você não pode sair dessa rádio, não. Sai dessa rádio e faz sorte. Sai Cardoso.
0: Ô, gente.
1: Vanderlei, a saída ficou ruim. Mas tá Fábio Silva, tá os outros por aí, né? Mas que nem vocês é os principais, viu? É você, Cardoso e Fábio Silva e Vanderlei. Mas isso aí ficou vocês dois, ficou vocês três, Cassandra, viu? Um
0: tá
1: abraço
0: bom,
1: pra
0: amor.
1: Cassandra, que a mãe dela eu conheci. Deus abençoe a mãe dela, Deus abençoe ela e todos aí da rádio. Fica com Deus e um bom trabalho, que Deus te abençoe, viu?
0: Amém, minha linda.
1: Seja essa pessoa que você sempre é.
0: Amém.
1: Acorda alegre, dorme sorrindo, acorda sorrindo.
0: Um beijo, Creuza. Obrigada sempre pelo seu carinho, viu? 11:19 na Rádio Sucesso. Oi, Célia.
2: Bom dia, Lorena.
0: Bom dia, minha linda.
2: Lorena, manda aí a próxima música, ou então Na Linha do Tempo. Você sabe que eu gosto.
0: É linda demais a sua cara.
2: Pra minha filha, Evanilma, que faz aniversário hoje. Falar pra ela que Deus dá muitos anos de vida pra ela, muita paz e muita tranquilidade, que ela consegue todos os seus objetivos.
0: Amém.
2: Ela tá lá em Dayatuba, São Paulo. Não sei se tá te ouvindo, não, mas o meu outro filho, eu ouço muito o seu programa lá, o Dinho. Ofereci também pro Dinho, menor a Carol, o Erivelto, também pra Vânia aqui na 3, o Hélio, o Edmar, também o Ed Jonas, também o pequeno Ravi. Lá no Pambu. E pra você também, ok?
0: Valeu,
2: tá
0: minha linda.
2: Tá na boa.
0: Um beijo pra você e parabéns pra essa lindona aí, aniversariante de hoje. Oi, Célia.
3: Bom dia, minha linda. Norena,
0: Sônia.
3: Segunda-feira abençoada.
0: Soninha, bom dia.
3: Pra você, pra nós.
0: Amém,
3: tudo, né,
0: minha linda.
3: E, Norena, eu gostaria que você mandasse uma música aí de Barboleta Azul. Pra vocês todos da rádio, amiga, todos que estiver na escuta. Um abraço, Norena. Tchau, gata. Um
0: tchau, beijo. Meu amor. Beijo
3: um
0: pra você também.
3: Tudo de bom.
0: Deus abençoe,
3: Deus abençoe
0: sempre.
3: Dê muitos anos de vida e paz, saúde.
0: Amém,
3: tá na sucesso,
0: minha linda.
3: Tá na boa. Tchau, minha amiga. Tchau, gata. Fica com Deus.
0: Essa é a Sônia, lá da Agrovila 18. Tem mais outro áudio aqui. Fala, Sônia.
3: Esqueci, Dorena. É, Norena, eu quero que você roda os parabéns aí pra João Gabriel, meu neto, que tá completando aniversário. Que Deus proteja, dê muitos anos de vida a ele, com saúde e paz. Desejo tudo na vida.
0: Valeu, meu amor. João Gabriel hoje, completando mais um ano de vida, netinho da Sônia, lá na Agrovila de número 18.

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1: Sucesso 11:33.
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3: Sucesso FM, 11 horas 37 minutos. 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
3: Sucesso FM, faltam 20 minutos para as 12. 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
3: 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Bom dia, Glória Groove, o chá.

0: Sucesso! Bom dia! 11h58 é hora de ir embora,
1: agora,
0: gente.
1: Tem flashbacks.
0: Sucesso, segunda-feira. 3 de agosto de 2026, finalizando o nosso Bom Dia Sucesso de hoje, ao som do Amado Batista. Tá vindo aí o José Marida, trazendo as informações importantíssimas pro Jornal da Sucesso nessa segunda-feira. Obrigada pela sua deliciosa companhia. Amanhã a gente tá de volta, às 9h. Encontro tá marcado. Ó, um beijo estalado e tchau.

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0: Muito obrigado.
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3: Virou por aqui na sua segunda, hoje dia 3 de agosto, a gente já vai começando por aqui mais uma edição das últimas do esporte, hoje dia do tintureiro e dia do capoeirista. Nosso abraço, nosso carinho a cada um de vocês. Bora começar as últimas do esporte comigo, De Luca, com todas as informações, tudo que rolou nesse final de semana, a gente confere a partir de agora.
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3: Vamos começar falando no sábado pela Copa do Brasil. Vasco e Fluminense empatam sem gols nas oitavas da Copa do Brasil. Atlético de Minas e Juventude também ficam no 0-0. Santos e Remo empatam também sem gols.
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3: Já o Palmeiras venceu Fortaleza por 3-0 ontem no Nubank Park pelo jogo de ida das oitavas de final da Copa do Brasil. O time quebrou uma sequência de 3 jogos sem gols na competição. Os 3 tentos saíram no segundo tempo, marcados por Maurício, Arias e Flaco Lopes. Todos os jogadores que disputaram a última Copa do Mundo, mas por seleções estrangeiras. O Fortaleza agora precisa vencer por 4 gols de diferença para avançar direto. O jogo de volta será na quarta-feira, dia 5, 9:30 PM, na Arena Pantanal, em Cuiabá.
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3: Mirassol e Grêmio empataram em 1-1 ontem no Maião pela ida das oitavas de final da Copa do Brasil. Bruno Santos abriu o placar para o Mirassol no primeiro tempo e Amuso empatou para o Grêmio na segunda etapa. Foi a primeira vez que o tricolor evitou a derrota para o Mirassol na história do confronto, após 4 derrotas seguidas. A decisão da vaga é na quarta-feira, 7:30 PM, na Arena do Grêmio. Novo empate leva a disputa para os pênaltis. Tô de volta daqui a pouquinho já trazendo muito mais. Fique ligado.
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0: Boa tarde ao Serramalense, boa tarde a todos vocês. Hoje são 12 horas e 8 minutos, dia 3 de agosto de 2026, 13 de agosto de 2026, né? Já viramos aí o segundo semestre, já passou um mês do segundo semestre, né? Então já tá aí na hora da gente começar a se preparar, porque o fim do ano já tá se aproximando, né? Já está se aproximando aí. E aqui uma boa tarde para você que tá chegando aí no jornal, tá ligando o jornal agora, né? A informação que faz a diferença na sua vida começa agora aqui no Jornal da Sucesso. É hora de você entender os acontecimentos, acompanhar os fatos e ficar por dentro de tudo o que movimenta Serra do Ramalho, a Bahia e o Brasil. Aonde quer que você esteja, em casa, no trabalho, na estrada ou no campo, né? Que nossos ouvintes, tem muitos ouvintes nossos que tá no campo, nos ouvintes lá no campo agora. Receba aí o nosso abraço e seja muito bem-vindo. É com alegria ter a sua companhia em mais uma edição do Jornal da Sucesso. Eu sou José Marareda e pelos próximos minutos aí, mais correto aí, 1 hora e 30 minutos, estaremos juntos levando até você as informações com credibilidade, com muito equilíbrio e respeito, porque a notícia bem apurada aproxima as pessoas, fortalece a cidadania e ajuda a construir uma sociedade mais consciente. E está no ar o Jornal da Sucesso.
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0: STF retoma os trabalhos com sessões que terão na pauta a regulamentação dos jogos de azar e temas relacionados à Lei Maria da Penha. Em Seja 2026, participantes já podem consultar a cartilha oficial da redação para se preparar para o exame. E o programa de renegociação de dívidas é prorrogado até dia 31 de agosto. José Rodrigues, coordenador de agricultura do consórcio do Velho Chico, enaltece Serra do Ramalho pela realização do Dia de Campo e parabeniza o município por conquistar o primeiro lugar na produção de leite do Oeste Baiano. E João Bruno, coordenador regional do Senar, destaca a importância do Dia de Campo realizado em Serra do Ramalho para fortalecer a produção rural. E o CAPS de Serra do Ramalho passa a atender em novo endereço a partir dessa quarta-feira, dia 5 de agosto. E ficamos com muito mais notícias agora no Jornal da Sucesso.
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0: Eu quero destacar aqui hoje quanto fala do desenvolvimento de Serra do Ramalho. O leite que move a economia de Serra do Ramalho. Quando se fala do desenvolvimento, muitas vezes o olhar se volta para grandes indústrias ou centros urbanos. Mas em Serra do Ramalho, a verdadeira força econômica nasce todos os dias, bem antes do amanhecer. Dentro das propriedades rurais, aquelas lá que a gente visitou esses dias, estava o seu radinho lá, ligado, na Sucesso. Um trabalho silencioso de centenas de produtores de leite que fazem do leite uma das maiores riquezas do nosso município. Na última quinta-feira, num evento no IFE Baiano, o secretário de Agricultura, André Dias, ele participou desse evento e lá foi destacado o que muitos moradores já sabem na prática, que Serra do Ramalho hoje é o maior produtor de leite da região oeste da Bahia. E de acordo com os dados da Secretaria Municipal de Agricultura, a produção diária ela fica entre 80 e 90 mil litros dia de leite aqui em Serra do Ramalho. São números impressionantes. Se consideramos o preço médio de R$ 2,80 o litro de leite, essa produção representa uma movimentação financeira que fica entre 224 mil e 252 mil litros por dia em nosso município. Pode anotar aí, 224 mil a 252 mil litros de leite por dia no município de Serra do Ramalho. É reais, que entra reais. O leite é 80 a 90 mil e o valor do leite de R$ 2,80 vai movimentar diariamente Serra do Ramalho. 224 mil reais fica entre 224 mil reais e 252 mil por dia. Em apenas um mês, esse volume significa algo entre 6,72 milhões e 7,56 milhões circulando na economia local do nosso município. Esse é o poder do leite, dos trabalhadores, dos produtores de leite de Serra do Ramalho, que faz circular aí por dia 224 mil a 252 mil reais por dia em Serra do Ramalho. E por mês chega a circular 6,72 milhões e 7,56 milhões de reais circulando aí na economia local. E esse dinheiro não fica apenas nas propriedades rurais. Ele movimenta os supermercados, farmácias, oficina, posto de combustíveis, casas de agropecuária, loja de materiais de construção, restaurantes e diversos outros setores de comércios. Cada litro de leite produzido gera renda, emprego e oportunidade para centenas de famílias em Serra do Ramalho, que sobrevive da pecuária leiteira. Enquanto todas essas atividades econômicas crescem, cresce também a arrecadação de impostos que retorna ao município por meio da participação dos tributos sobre essa circulação de mercadoria e serviços, fortalecendo as receitas públicas, criando condições para que os novos investimentos em saúde, educação, infraestrutura e o desenvolvimento rural. Ou seja, quando o produtor cresce em Serra do Ramalho, cresce junto. Quando o produtor de leite, né? Não só o de leite, mas o produtor rural de Serra do Ramalho, aquele que alimenta ali, aquele que consegue alimentar ali a mesa das pessoas serramalhenses, que é a pessoa ali que trabalha com agricultura familiar. Mas é preciso lembrar que produzir o leite não é uma tarefa simples. O produtor ele enfrenta diariamente desafios com alto custo de alimentação animal, medicamentos, energia elétrica, combustível e manutenção dos equipamentos. É caro produzir uma quantidade de leite como essa, muito caro. E o produtor de Serra do Ramalho precisa de apoio. E existem uns períodos que merecem a maior atenção, que são os meses de seca. Se a gente pegar agora a partir de julho, né, já começa a entrar a seca, agosto que entramos agora, setembro, outubro, que é muito ruim para o produtor, chega a ser até novembro, porque o pasto verde começa ali a partir de novembro e é pouco para ir sustentando as vacas. Justamente nessa época que o pasto diminui, o custo aumenta muito o custo dos produtores, eles enfrentam dificuldades para manter a produção. Por isso, ampliar as políticas públicas voltadas para esse setor é um investimento estratégico para a economia de Serra do Ramalho. Incentivo para a produção, o armazenamento de silagem, apoio perfuração de poços, fortalecimento da assistência técnica, recuperação de estradas vicinais e programas que geram segurança hídrica, que podem fazer toda a diferença para quem sustenta uma das principais atividades econômicas do município. E felizmente essa iniciativa importante já começa, mesmo que tímida, pouca, fortalecendo essa cadeia produtiva, que recentemente, a semana passada, aqui em Serra do Ramalho, aí para esse fim de semana, tivemos dia de campo da pecuária leiteira, reunindo os produtores, técnicos, especialistas, em palestras voltadas para a inovação, para o manejo da produtividade, também para a questão da genética. O evento também ele contou com o tradicional torneio leiteiro, né? Que valoriza o trabalho dos produtores, incentiva a busca por melhores resultados. E Serra do Ramalho já conquistou um título importante, que é o de maior produtor de leite aqui do Oeste Baiano. Agora o desafio é transformar essa liderança ainda mais em desenvolvimento, agregando valor, produção, fortalecendo cooperativas, incentivando a agroindústria, criando condições para que o leite produza e que gere ainda mais riquezas dentro do próprio município. E por fim, porque no fim das contas aqui, cada litro de leite ordenhado representa muito mais do que um alimento. Representa o trabalho, dignidade, a perseverança, a esperança. Representa o esforço de quem acorda cedo todos os dias para manter viva essa uma atividade que alimenta famílias e movimenta milhões de reais e ajuda a construir o futuro de Serra do Ramalho. E essa é aqui a parte que nos cabe ao nossos leiteiros, tiradores de leite, retireiros de Serra do Ramalho. Parabéns para vocês, porque vocês são guerreiros, né? Mesmo com pouca infraestrutura, vocês conseguem fazer a economia de Serra do Ramalho entre 6 e 7 de milhões mensais entra aqui dentro de Serra do Ramalho através do esforço de vocês, que muitas vezes sozinhos conseguem alcançar, né? Esse grande valor aí para Serra do Ramalho, essa vitória que é de vocês, que o maior produtor de leite aqui da região são vocês aqui em Serra do Ramalho. Parabéns, viu? Parabéns. E são 12 horas e 22 minutos. Depois do intervalo, a gente retorna com a mensagem do ouvinte, para você que está nos ouvindo, está mandando mensagem, que tem um monte, né? 3620-1680. Nós vamos voltar com o João Bruno, ele que é coordenador regional do Senar, e vai falar sobre esse dia de campo, sobre as palestras, a importância que é, né, o do produtor leiteiro participar desses eventos. A gente vai para o intervalo, daqui a pouco a gente retorna com o João Bruno, retornar também com o senhor José Rodrigues, ele que é coordenador da parte de agricultura do Senar. A gente vai voltar também com os ouvintes que já mandaram muitas mensagens aqui hoje da participação. Participe conosco, seu microfone, fala aí, eu quero a participação de vocês, principalmente dos leiteiros aí, você que está na roça nos ouvindo, que o radinho fica no curral, a gente foi a alguns currais ali a semana passada, alguns lotes, o radinho fica lá, que participa conosco, você que está em casa, manda sua mensagem falando aí sobre o trabalho de vocês, porque parabéns, vocês estão de parabéns, né? O trabalho que vocês realizam em Serra do Ramalho, aí está entre 80 e 90 litros de mil litros por dia de leite aqui em Serra do Ramalho. Por mês, a gente vai colocar aí que vocês circulam dentro do município dia por dia aí, entre 240 a 250 mil litros, mil reais por dia, e por mês vocês fazem circular dentro de Serra do Ramalho entre 6 e 7 milhões de reais. Né? São os dados que nós temos aqui. Então, parabéns para vocês. Daqui a pouco a gente retorna.
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0: 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Nós estamos 12:27. 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
1: São 12 horas e 34 minutos. 12 e 34. A gente já tem aqui bastante mensagem dos ouvintes. Vamos ouvir agora, vamos ler as mensagens dos ouvintes aqui agora. Você pode mandar mensagem no 3620-1680. Nós temos aqui, ó. Boa tarde, me chamo Vanderlei, sou da Grovilha 13 e fiz um pedido de ligação de água nova que já faz mais de um ano. E até hoje eles não vieram fazer essa ligação. Sempre que eu entro em contato com a central, eles me falam que é um procedimento complicado, porque tem que fazer uma extensão. Mas eu acredito que um ano é tempo suficiente para eles terem resolvido esse problema. Por favor, faça com que essa mensagem chegue até ao profissional responsável. Infelizmente, o cidadão tem que se humilhar para ficar pagando uma conta todos os meses do ano, né? Então tá aí, a gente vai enviar aqui para Águas de Serra. Tem outra reclamação aqui novamente. Boa tarde, por favor, questione o pessoal da Secretaria de Obras, junto com o consórcio Velho Chico, sobre a operação Tapa Buraco no eixo 2, trecho entre a Agrovilha 4 e 6 até a Agrovilha 2. Ressaltando que a operação Tapa Buraco foi feita até esse trecho, enquanto isso os usuários sofrem, né? Então, aquele trecho ali, o que que acontece? Semana passada eu fui buscar, hoje eu vi o secretário ali, só que eu não toquei nesse assunto com ele, porque já tinha tocado semana passada. Foi feito lá, né? Tem alguém ligando aqui, a gente não atende ligação, né? A pessoa que tá ligando aí, a senhora aí que tem umas crianças, tá ligando, a gente não atende ligação, tá? Manda mensagem, que a Cassandra vai ler a mensagem e aí, consequentemente, ela envia para cá. Vai passar ali pro Cassandra mandar mensagem aí. Vamos continuar aqui a resposta. A semana passada a gente procurou, foi informada, né, o consórcio, né, que, desse trecho de estrada que precisa fazer a reforma. A secretaria já passou essa informação. Eu peguei lá com o pessoal da secretaria, o Elcio não estava presente no momento e ele sabia dar mais informações, só que hoje acabou que eu vi ele, até peguei algumas outras informações que a gente estava precisando, mas essa informação aí a gente não pegou. Vou levar lá para ele novamente, pessoalmente, ele vai me passar aí sobre esse trecho, né, que o pessoal está reclamando aí da Agrovilha 6 até a Agrovilha 2, que ficou sem o tapa-buraco ali de passar, né? Vamos por mais mensagens dos ouvintes. Boa tarde, eu queria uma informação. Quando o prefeito vai dar uma decisão, nós precisamos do nosso salário, por favor, né? Então aí precisa do salário, né? A gente sabe, infelizmente aí, a gente vai levar essa informação lá pro prefeito, pro Secretaria de Obra, pra Secretaria de Administração, né, eles que fazem o pagamento, para trazer a resposta para vocês. Então, vamos aqui, tem outra aqui sobre iluminação pública, Agrovilha 2. Então, vamos ver o que o pessoal da Agrovilha 2 sobre a iluminação pública.
5: Bom dia, tudo bem com vocês? Eu quero que vocês passem esse comunicado aí pro pessoal da prefeitura, pessoal que trabalha na iluminação pública, que aqui na Agrovilha 2, na rua F, na rua da padaria familiar, no finalzinho da rua, tem um posto que tá sem lâmpada, que a lâmpada dele queimou, e tá aqui uma escuridão.
1: Pronto, tá aí a senhora mandando aí sobre a iluminação pública na Agrovilha 2. A gente vai encaminhar, né, esse áudio da senhora, encaminhar aqui a mensagem pro Diogo, da Iluminação Alcântara, né? Ele que é da iluminação pública. Então, foi colocado que a partir do dia 1º, do dia 2, né? Dia 2, no caso seria hoje, né? Dia 3 aqui, dia 2 é domingo, certeza eles não vão trabalhar no domingo. Que ia se iniciar aí os trabalhos da iluminação pública de novo, né? O Diego falou que vai passar em todas as agrovilhas, falou a semana passada para mim que pudesse falar para vocês que a partir desse dia estava garantido, já tinha conversado com o prefeito, que vocês iam retomar a operação de troca de lâmpadas, colocar lâmpadas onde estava faltando, né? O Diogo da iluminação pública deixou aqui bem claro pra gente que iria passar essas informações. Nós temos aqui o quantidade de pacientes que foram atendidos nas últimas 24 horas aqui no Hospital Municipal. Foram 95 pacientes nas últimas 24 horas no Hospital Municipal Gilvan Vanderlei de Farias. Então, um número até baixo. Então, foram 95 pacientes atendidos. Boa tarde, Josemar. Estou sempre ligado na Sucesso. Maria Ana, da Baixada Fluminense. Um grande abraço, senhora Maria. Muito obrigado pela sua audiência, viu? Boa tarde. Pergunta Lica, que dia vai sair o pagamento do mês de junho e julho? E de nós meninas, que varre a rua, porque estou com os talões de luz para pagar e já cortaram a minha luz, porque estou sem dinheiro para pagar, porque ainda não pagaram de junho e julho. Tira essa dúvida aí para mim. Vamos mandar a mensagem da senhora enviar novamente lá para a Secretaria de Administração para saber a resposta. Boa tarde, verdade, Josemar. Você falou certo, a luta nossa é guerreira, e como você falou, é sozinhos, sem pelo menos a ajuda de estradas que não temos nos municípios, não chega o produtor rural, mas os impostos são cobrados e pagamos para não ser multados. Fico indignado com essa obrigação, tá? Aqui a senhora está falando sobre essa questão aí dos guerreiros aí que faz a economia de Serra do Ramalho girar, né? Claro que tem muitas outras também fazem, que é o pessoal do leite, né? Mas eles giram aí, em média, né, nos cálculos oficiais aí, em média 6 a 7 milhões de reais por mês dentro de Serra do Ramalho. Precisa ser atendidos, precisam ser olhados pro lado deles, para que pelo menos as estradas vicinais, aonde eles passam com o produto deles, sejam consertadas, sejam transitáveis, né, para poder retirar o produto deles e chegar até a mesa de cada brasileiro, que com certeza não fica só aqui em Serra do Ramalho, não. É pro Brasil inteiro, né, que são os grandes laticínios aí, que levam a fazer o queijo, a manteiga, vários outros produtos aí com leite aqui de Serra do Ramalho. Sobre a estrada da Agrovilha 18, vamos lá, sobre a estrada da Agrovilha 18.
6: tarde, Vanderlei. Aqui também a entrada da 18 tá um horror. É cada um buraco que faz até dó. E só é permitido no tempo das políticas. Quando passa, eles esquecem da gente. E pelimento.
1: Pronto, tá aí a indignação aí do ouvinte sobre as estradas da Gorvilha 18. Né, que a eleita, pronto, o microfone de vocês é isso aqui. Então manda mensagem aí que a gente vai ler, vai colocar o seu áudio, desde que seja um áudio respeitoso, né? Pode ficar à vontade. Manda aí que a gente vai colocar aqui, ó. Nós temos bom dia. Eu quero fazer a reclamação disse que ia colocar as luzes nos postes até o dia 20 de julho. É, a tenda até hoje não colocou. Aqui na Agrovilha 13 está sem luz no poste. Como eu falei um pouco mais atrás, a luz do poste, o Diogo afirmou que a partir de hoje, né, era a partir do dia 2, né? Mas eu acredito que ele errou a data ali, porque 2 era domingo e ele não ia começar a trabalhar domingo. Então, dia 3, hoje, no início do mês, ele ia começar a repassar em todas as comunidades e agrovilas, que já tinha acertado com o prefeito. Isso foi uma mensagem semana passada que ele passou pra gente, que ele ia começar a trocar essas luzes do poste. Então vamos aguardar uma semana para ver se ele vai fazer o trabalho. Depois eu vou buscar até ele para ver se o serviço começou mesmo. Então aqui, boa tarde, Josemar. Por favor, envie essa mensagem para o pessoal das obras para passar a máquina aqui na estrada da Mata Verde. Moramos distantes e somos esquecidos. Já chega a chuva e já tá chegando a chuva e a mesma labuta. Pronto. Vou passar pro pessoal da obra, né? O seu Elson semana passada passou um cronograma que o Elson junto com o Wellington, que eles iam terminar, né? Que já tinham iniciado uns trabalhos aqui pro próximo, terminar o trabalho, eles iam iniciar o trabalho lá da Água Fina, fazer essa ligação, passar aí na Mata Verde, Mineira, Taquari ali, Mandiaçu, ia fazendo esses trabalhos aí. E principalmente aí, ó, Agrovila 13, Mata Verde, que é o pessoal que produz muito leite. Agrovila 21, né, pra não ser injusto aí com nenhum, Agrovila 22, mas a 13 aí é muito leite, Mata Verde, muito leite, né, eu sei que a Mata Verde produz muito leite, tem que passar o caminhão pra pegar o leite aí, que é quem gira a economia de Serra do Ramalho. O leiteiro de Serra do Ramalho é 6 milhões de reais, gente, 6, quase 7 milhões de reais, tem mês aí que seja 7, que gira aqui dentro de Serra do Ramalho e faz as engrenagens do nosso município aí girar, viu? Então, boa tarde, Josemar. O que está acontecendo com a Caixa e o Banco do Brasil? Os caixas não têm dinheiro e quando tem é limitado. Aí, ó, tá faltando dinheiro no caixa porque o povo tá retirando muito, né? Mas a gente não sabe informar. Podemos até buscar aqui para passar essa informação para vocês, tá bom? Podemos buscar deles aqui para passar essa informação, para que a gente passe a informação direitinho e não venha nenhuma informação diferente, né? Então, tá bom, muito obrigado. Que foi o senhor José Rodrigues, né? Tá mandando aqui um abraço pra gente. Um abraço, José, pro senhor também, viu? Então, a gente vai pro intervalo, daqui a pouco a gente retorna, aí a gente retorna com mais informação, a gente vai retornar aí com o senhor José Rodrigues, também com o João Bruno, né? Manda a sua mensagem, 3620-1680, você tirador de leite, hoje nós abrimos especial para você, quero ouvir a sua mensagem, qual a sua dificuldade, né? O que você precisa para produzir ainda mais, manda a sua mensagem, 3620-1680, 3620-1680, manda o seu WhatsApp aí, manda o seu WhatsApp aqui, o que é que você precisa para produzir ainda mais? Para você produzir ainda mais, para que você se sinta ainda mais valorizado. Daqui a pouquinho a gente volta.
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1: E são 12 horas e 52 minutos, né? Nós temos aqui mais ouvintes participando, né? Produtor de leite participando. Eu quero ver você também, você que é produtor de leite aí também. Você que produz, a agricultura familiar de Serra do Ramalho, ela é muito forte mesmo. Nós temos os grandes produtores, mas nós temos aí a agricultura familiar. Um exemplo, a Agrovilha 12 produz muito, a Agrovilha 11 produz muito, aqui às margens do rio, acho que Vila Boa Esperança, Boa Vista, produz bastante. Eu quero ver, ouvir você também. Você também é produtor familiar, né? A gente tem ali até a mineira, tem alguém que produz ali também. Taquari tem uma pessoa que produz também, pouco mais produz, é onde eu conheço, por isso que eu não estou citando os outros lugares. Você que produz, produtor familiar, você que tem agricultura familiar aí, além do leite, manda sua mensagem relatando sua principal dificuldade para a gente debater aqui hoje, a gente falar sobre essa roda da economia aí, vamos digamos que essa engrenagem principal de Serra do Ramalho, que é a agricultura familiar e o leite. Nós sabemos que quem movimenta a Serra do Ramalho, a gente tem a prefeitura, tem algumas empresas particulares, mas vocês é quem fazem, pega o pesado ali, bota para movimentar mesmo. Manda sua mensagem, qual é a sua principal dificuldade aqui em Serra do Ramalho para produzir, seja produzir o milho, feijão, arroz, ou seja lá o que for que você produz, as verduras, frutas, verduras, fruticultura, você que é pequeno produtor, né, o que você acha que dá para melhorar aí, manda sua mensagem para a gente discutir aqui no jornal. Vamos ouvir aqui o produtor de leite, ele que fala sobre ele está falando com o senhor José, fala sobre a produção de leite aqui de Serra do Ramalho. Vamos ouvir ele.
4: Boa tarde, Josimar. Isso é verdade mesmo. Nós somos leiteiros, produtor de leite, somos esquecidos. Aqui nessa vicinal de Eugênio mesmo, nas águas começou um serviço arrumando a estrada. Aí começou a atolar uns caminhões, largou de mão a estrada, bagunçou a estrada e não arrumou. Até para nós passar de moto, tá difícil, é muito bico de pedra que largaram sem passar a máquina. Buraco, fizeram buraco, máquina atolou, estirou a máquina e depois não voltou para arrumar os buracos.

0: Aqui tá um caso sério esse vicinal aqui de Diogênio aqui, sabe? Subindo aqui pro lado da 10 nesse vicinal de Diogênio.
1: Pronto, aí o senhor José aí dando a opinião dele, né? Falando aí sobre esse trabalho, né? Que precisa ser feito aí nas estradas, né? Trabalho aí que precisam ser feito nas estradas. Então, é complicado pro produtor de leite ou até mesmo da agricultura familiar tá fazendo esse serviço aí, né? De tá retirando leite, retirando sua produção, tá retirando aí. Então, ele citando aí que essa vicinal tá ruim. Além das estradas, qual é a outra dificuldade? Você consegue escoar o seu produto, consegue vender? Tem um local onde você pode armazenar o seu produto para vender aqui na nova feira? Como é que funciona? Nós queremos saber para que a gente possa ajudar vocês, até na divulgação mesmo, né? Como que esse produto seu ele é distribuído aqui nas agrovilas, né? Quando ele vai ser distribuído? Nós vamos falar algo bem importante aqui agora, que é o programa de renegociação de dívidas é prorrogado até o dia 31 de agosto. Para você que tem a dívida ainda não foi lá, por acaso ali, não conseguiu pagar, está precisando ser prorrogado, a prorrogação do programa de renegociação de dívidas bancárias, o Desenrola Brasil 2.0, foi oficializada neste sábado, dia 1º, em portaria do Ministério da Fazenda, publicado no Diário Oficial da União. A medida já havia sido anunciada pelo ministro da Fazenda, Dario Duringa. Os consumidores terão até o dia 31 de agosto para negociar os débitos com os bancos e regularizar sua situação de acesso ao crédito. As regras do Desenrola permanecem inalteradas. E de acordo com a portaria, a prorrogação aplica-se exclusivamente às instituições financeiras que tenham celebrado até dia 30 de julho e de no mínimo R$1.000 a operação de crédito com garantia no Fundo de Garantia de Operação de Crédito, o FGO. Na ocasião, o anúncio de Dario Duringa ressaltou que a medida não exigiria novos aportes públicos ao FGO, uma vez que os recursos destinados no programa já são suficientes para atender à demanda prevista. O objetivo do prazo adicional é permitir que as pessoas que ainda estão em negociação com o Instituto Financeiro consiga concluir o processo de regularização. E o ministro destacou ainda que a prorrogação também beneficia quem pretende contratar financiamentos. De acordo com ele, entre os benefícios estão os motoristas de aplicativos, taxistas, entregadores e caminhoneiros que pretendem trocar de veículo por meio do programa Move Brasil, né? Então aí tem mais um prazo aí para as pessoas, né, que possivelmente precisam fazer aí esse negócio, né, negociar. Nós temos mais um prazo aí. Então, nós já estávamos falando aqui sobre o leite, né? Aí essa questão das dívidas também. Às vezes você está precisando de pegar um crédito, pegar alguma coisa. Vamos continuar nessa mesma linha. São 12 horas e 57 minutos. A gente vai falar com o coordenador, né, de agricultura do consórcio Velho Chico. Ele enalteceu aqui Serra do Ramalho, o senhor José Rodrigues, pelo primeiro lugar, né? Que conseguiu aí seu primeiro lugar aqui como o maior produtor de leite regional aqui do Oeste Baiano. Né? Então, ele veio parabenizar o Serra Malense. Vamos ouvir o senhor José Rodrigues.
2: E aqui ao meu lado, também aqui participando do Dia de Campos, está o senhor José Rodrigues, ele que é coordenador do CDS aqui do Velho Chico, né, do consórcio Velho Chico, da parte de agricultura. Ele vai falar conosco sobre o evento, né, sobre esse acontecimento aqui em Serra do Ramalho. Bom dia, senhor José.
3: Bom dia. Primeiramente, eu quero parabenizar a organização desse evento, parabenizar a toda a população de Serra do Ramalho, que sempre é privilegiada por participar de um município, tá morando num município que tem tanta iniciativa boa. A exemplo desse dia de campo, que é o primeiro dia de campo da pecuária leiteira de Serra do Ramalho. É um evento que vem proporcionar aos produtores a visibilidade das suas atividades e a oportunidade de melhorar nas suas ações e ganhar dinheiro. Isso é que é mais importante. Parabéns a todos. Parabéns.
2: Josemar.
3: Parabéns, Josemar, pela iniciativa de estar aqui presente fazendo essa cobertura.
2: Certo. O senhor José, o senhor como coordenador da parte da agricultura ali do consórcio Velho Chico, aí Serra do Ramalho está incluso ali no consórcio. E Serra do Ramalho essa semana foi colocado ali ali o censo, né, que recolheu os dados, que é a maior produtora de bacia leiteira aqui no oeste da Bahia. O quanto isso é bom para o consórcio?
3: Olha, essa pesquisa feita é uma coisa que vem de mostrar a realidade do município, o desenvolvimento que o município encontrou, alcançou. Eu fiquei sabendo ontem que essa produção está em torno de mais de 100 mil litros de leite em dia. Isso é muito importante, para o consórcio, porque o consórcio, o objetivo dele é alavancar as ações dos municípios consorciados. Isso faz com que o consórcio, juntamente com o Serra do Ramalho e a atividade leiteira do município, venha ter visibilidade e aparecer para o cenário nacional.
2: Certo, muito obrigado.
3: Obrigado a você, Josemar. Estamos aqui nesse dia para aproveitar o melhor que vai acontecer hoje no primeiro dia de campo da pecuária leiteira.
2: Certo, e aqui Josemar Areda para Sucesso FM, porque está na Sucesso, está na boa.
1: Pronto, aí o senhor José Rodrigues, ele que é coordenador da parte da agricultura ali do consórcio Velho Chico, né? Falando, enaltecendo Serra do Ramalho, né? Que pelo trabalho prestado dos produtores Serra do Ramalho, que deu um show, né? Os produtores Serra do Ramalho, que muitas vezes, né, o apoio pouco ali, mas por força deles próprios mesmo consegue colocar Serra do Ramalho lá em cima. E mais uma vez, parabéns para vocês. São 13 horas agora, 13 horas em ponto, e daqui a pouquinho a gente volta, a gente vai pro intervalo, mas a gente volta daqui a pouquinho, viu?
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8: 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Né? E agora são 12h13, né? E 7 minutos. São 13h07. 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
7: São 13 horas e 13 minutos, 13 e 13 agora. A gente tem mais ouvintes participando aqui, né? Vamos dar aqui o Natan. Boa tarde, Josemar. Boa tarde, Natan. Um abraço pra você. É, também lá o ouvinte que mandou aqui pra mim. Um derivado aqui também, o seu Iraci, lá de Itaquari, que tá nos ouvindo lá, disse que botou na caixa de som ali para os ouvintes escutar, os ouvintes, os vizinhos ali, escutar também, né? Então, um abraço a todos vocês que estão nos ouvindo aí, né? Que tá mandando o seu abraço aqui pra gente aqui da Sucesso, viu? Um abraço, muito obrigado aí pela sua audiência e continue nos ouvindo aí sempre, viu? Não deixa a gente de lado não, vai, liga o radinho ali, enquanto você vai fazendo uma coisa, você vai ouvindo, né? Aqui a gente tem o ENSEJA 2026, alunos já podem consultar a cartilha de redação. O que é ENSEJA, gente? É você que precisa terminar o ensino médio, né? e fez aquela inscrição lá no INSEJA, os candidatos do Exame Nacional para Certificação de Competências de Jovens e Adultos, INSEJA 2026, podem consultar a cartilha do participante, a redação disponível no portal do Instituto Nacional, né, do Instituto Nacional de Pesquisas Educacionais Anísio Teixeira, INEP. A prova está marcada para o dia 23 de agosto, então esse mês, vai se preparando esse mês aí, junto com a parte objetiva do exame do regular no Brasil. A cartilha detalha 5 competências avaliadas na produção textual, esclarecendo como a redação é corrigida, apresenta situações que podem resultar em nota zero. Documento também pode explicar como ocorre o processo de validação das redações, que são corrigidas por, no mínimo, 2 avaliadores, independente de quando há divergências. Significa que entre as notas passam por uma terceira avaliação, terceira análise, viu? E de acordo com o documento, a redação deve ser um texto dissertativo argumentativo, escrito em língua portuguesa, com o mínimo 5 linhas, que aborde o tema proposto da prova. A cartilha também é recomendada que os participantes usem a folha de rascunho para planejar e revisar o texto antes de transcrevê-lo para a folha de redação definitiva. A prova da redação, ela é importante para parte da área de conhecimento da língua portuguesa, língua estrangeira e moderna e artes e educação física. Para atingir as competências necessárias, o participante ele precisa obter uma pontuação igual ou superior a 5 pontos nas provas de redação, que equivale a 10 pontos. Além de obter o mínimo de 100 pontos nas questões objetivas entre as áreas de conhecimento. O objetivo do manual é oferecer ao participante do INSEJA uma visão abrangente dos pontos avaliados na prova de redação de forma prática, como exemplos reais na explicação resumida, né? Vale destacar a importância da folha de resumo no planejamento do texto, principalmente para preencher as 25 linhas disponíveis na folha de redação. Então, você que se inscreveu no INSEJA, se prepare, né? Se prepare aí, porque se prepare aí, né? Porque vai ser um pouco puxado, então dá para você chegar lá, passar, conseguir o seu certificado, né? Boa tarde, um abraço a todos, dá sucesso. Eu queria perguntar sobre os ensaios da banda que não tá tendo, que já é o mês que vem, né? Que é sobre a banda, acredito que é sobre a banda marcial aqui de Serra do Ramalho. Um questionamento, amanhã a gente vai buscar, viu? Buscar para você aí sobre o ensaio da banda que não tá tendo, o que que aconteceu, o que que vai ser, se vai ter mesmo o dia 25 ali, o 7 de setembro também, o mês que vem, né? Vai ter o 7 de setembro, se vai ter esse desfile aí. Eu vou buscar essa informação e trago aqui para vocês, tá bom? Essa informação, que não tá tendo os ensaios, algum motivo aí deve ter acontecido alguma coisa em relacionado a esses ensaios. Ainda são 13 horas e 18 minutos, a gente vai ouvir agora o João Bruno. Quem é o João Bruno? João Bruno, ele é o coordenador regional do Senar e fala sobre a importância desse dia de campo em Serra do Ramalho, que aconteceu aí sexta e sábado, que teve aí o torneio leiteiro. O João Bruno, ele ser coordenador do Senar, que acompanha mais de 60 produtores de leite, sobre inseminação, sobre vários outros assuntos, né? E o que é importante para que o produtor, você produtor de leite, possa aumentar ainda mais a produção da sua fazenda, a produção aí da sua terra, né? Da sua produção familiar. Então, vamos ouvir aí o João Bruno. João Bruno.
8: E aqui ao meu lado também está João Bruno, coordenador regional do Senar, aqui. Ele que está junto com o André, junto com os técnicos também, organizando todo esse dia de campo, vai falar para nós a importância de um evento grandioso como esse para os produtores de Serra do Ramalho, que o senhor vem acompanhando, né? Bom dia.
9: Isso. Bom dia, José Mar, tudo bom? Bom dia aos ouvintes da Rádio Sucesso FM. Nós viemos aqui, né? Eu venho em nome do presidente Dr. Humberto Miranda, presidente do FAE do Senar, dedicar esse dia de campo aos produtores de leite aqui do município de Serra do Ramalho, né? Dizer também que a gente está trazendo esse primeiro evento, que vai ser o primeiro de muitos, para que a gente possa fortalecer a cadeia produtiva do leite, né? Nós sabemos que Serra do Ramalho é a maior bacia leiteira do oeste da Bahia, né? Hoje nós temos esses números, nós temos como visualizar, né, para os produtores. Antes era uma coisa solta, não. Mas hoje a gente, com a assistência técnica e gerencial que nós fazemos aqui no município, né, são 60 produtores atendidos, nós conseguimos visualizar, né, ver esses números de produtividade. Produtividade por área, produtividade por animal, produção de volumoso para o período da seca, né, que é muito importante. E a ideia desse dia de campo é realmente a gente trazer um pouco mais de tecnologia para não somente esses produtores que nós atendemos, mas para todos os produtores de leite de Serra do Ramalho. Hoje, Serra do Ramalho, ela se encontra com um potencial de mais de 110 mil litros de leite por dia, né? O município como um todo. Então, se a gente for multiplicar pelo valor em real recebido para o produtor, quantos milhões circulam mensalmente no município? Então, assim, é uma cadeia que, às vezes, o produtor de leite é meio marginalizado, né? Meio esquecido. Ah, não, é produtor de leite, tal. Mas não, é quem fomenta a economia local. Porque o leite é, sim, um sacrifício diário, mas também ele tem a recompensa diária, que você tem uma produção todo dia, né? Então, todo dia está entrando dinheiro também para esse produtor.
10: O produtor, ele gasta, ele vai gastando, ele recebe o dinheiro, também gera economia, como o senhor falou. Serra do Ramalho, agora, como o senhor falou, tem números que pode provar que é a maior bacia leiteira aqui do Oeste. Com essa quantidade de produtores que você já acompanha, com esse dia de campo, vocês acreditam que pode alcançar mais produtores e tem margem para crescer ainda mais essa produção de leite de Serra do Ramalho?
9: Ah, não, com certeza. A gente costuma dizer que nada é tão bom que não possa ser melhorado, né? Claro, aqui já era um patamar acima de outros municípios. Inclusive, está vindo caravanas de outros municípios para cá para conhecer essa realidade, para ver um pouco do que acontece aqui em Serra do Ramalho, né? Mas a ideia é justamente a gente alcançar o público maior, seja com assistência técnica, seja com capacitações pontuais, né, que nós também oferecemos de forma gratuita aos produtores, que fique bem claro, né? O Senar também não é um órgão do governo, né? Nós somos uma entidade CNPJ, né, que a gente fala PJ, então nós não somos um órgão público, né? Então, mas mesmo assim nós levamos assistência técnica, né, e cursos de forma gratuita aos produtores, porque a gente entende que se o campo vai bem, a cidade vai bem, se o campo vai ruim, a cidade vai ruim. Então, a nossa ideia com esse dia de campo, que a previsão é que nós chegamos a um público de mais de 200 produtores aqui hoje, é que a gente possa realmente ampliar e trazer o Senar para esses produtores, porque muitos produtores não conhecem o Senar, né? Então, a parceria junto com a Secretaria de Agricultura, com o André, também agradecer o apoio do prefeito Lica, né, que também está apoiando a gente, deu total apoio para o evento. Então, a nossa ideia é que realmente a gente possa juntar o nosso público, que nós atendemos, e mais os produtores em geral. Seja mulher, dele, filho, também buscando uma sucessão, porque a gente sabe do quanto está difícil a mão de obra, né? Então, a sucessão familiar, ela é muito importante. E o jovem só fica na propriedade rural se tiver dinheiro. Isso. Senão, ele vai para a cidade para procurar um serviço, correto?
10: Correto.
9: Então, a nossa ideia é isso, é mostrar números que realmente dá para você viver bem de leite, né, da produção de leite, dá para você ter uma vida confortável e também não só você, mas toda a sua família.
10: Como o senhor falou, o Senar, muitos produtores não conhecem, né, não conhecia o Senar, mas hoje a gente observa que tem muitos jovens aqui das escolas, dos cursos técnicos, do IFO Baiano, aqui também do Honorato Godoy, o quanto isso agrega para um evento como esse, desses jovens já chegando agora, para esse conhecimento que o senhor está falando, que o senhor vai estar no campo com conhecimento e dinheiro girando no campo, né?
9: Claro, com certeza. A gente quer justamente, que a gente fala, plantar sementinha, né? Para esse pessoal entender também que o Senar pode ser uma porta de entrada para eles para o mercado de trabalho, né? Hoje, aqui na região de Bom Jesus da Lapa, a Serra do Ramalho, nós temos uma equipe de 11 técnicos de campo atuando, seja em fruticultura, seja em bovinocultura de leite. Mas isso visa o quê? Visa a gente realmente trazer esse jovem para que ele possa conviver, né, e viver no dia a dia aqui, principalmente num dia de campo como esse, onde a gente vai ter uma palestra principal, mas nós também vamos ter as estações, que vai ser mais um momento prático com os produtores, alunos, etc., para passar um pouco do conhecimento, né? E lembrando, desculpe, que o nosso foco maior, que é o que diferencia a nossa assistência técnica de outras, é que nós temos uma preocupação especial com a parte gerencial. Como assim, João, gerencial? É porque cada propriedade rural, ela, na realidade, ela é uma empresa. Então o produtor tem que fazer conta, o produtor tem que anotar que gastou um parafuso, que gastou um litro de óleo, que gastou a gasolina para levar o leite. Isso tudo tem que entrar na conta para que no final do mês ele possa ver se ele está ganhando dinheiro ou está perdendo. E 99% dos pequenos e médios produtores não fazem conta. Diferente desses 60 que nós estamos atendendo.
10: Tá. A senhora Beatriz ali, ela falou que, eu perguntei ela qual o principal problema que ela identificava. Ela falou de porteira adentro, a gestão. Então é isso.
9: É isso, justamente. 99% dos produtores, quando iniciam na assistência técnica, não fazem gestão. Então, se esses produtores que estão iniciando não fazem, o público em geral também não faz. Ou faz de forma arcaica. O que entra de dinheiro, ele sabe. Né? Porque tá entrando de dinheiro, tá botando no bolso, então ele sabe o que tá entrando de dinheiro. Mas e o que saiu? Muitas das vezes a gente deixa isso passar batido, né? E na realidade não, a gente busca, igual nós aqui temos produtores que com ajuste do técnico de campo, economia na formulação de ração, por exemplo, economizou 40 centavos por quilo de ração, que no final do mês dá uma margem a mais pro produtor de R$4.000. Aí com R$4.000 sobrando, ele pode fazer um investimento em irrigação, ele pode fazer um investimento num misturador de ração, né? Para que se possa ter mais conforto, numa ordenha melhor. Então a ideia nossa é isso, é não só aumentar os dados produtivos, mas também reduzir custos. Que é o principal gargalo da bovinocultura leiteira são os custos de produção.
10: Certo, muito obrigado. Se eu deixar um convite aí, o pessoal, para eles virem, né, que dá tempo de estar todo mundo vindo, né?
9: Sim, a gente vai convidar todo mundo, né, a comunidade em geral de Serra do Ramalho, os produtores, as agrovilas, porque hoje nós temos aqui o dia de campo, está previsto para encerrar às 14 horas, mais ou menos, mas não encerrar, porque depois tem a visitação nos estandes, vai ter um almoço, um bate-papo, né, para a gente trocar experiências, e a gente continua ainda amanhã, no sábado, com a final do torneio leiteiro, né, que também nós teremos algumas palestras que vão trazer também conhecimento aos produtores rurais.
10: Certo, do Sr. João Bruno, e aqui José Marareda para o jornalismo da Sucesso FM.
7: Então, esse aí foi o João Bruno, né? A gente fez a entrevista com ele, não deu na sexta-feira, foi muita informação. A gente não conseguiu trazer aqui para vocês todos os áudios, né? Todas as informações que a gente colheu ali durante a nossa estada lá no dia de campo, né? Onde ali o João Bruno estava lá, estava a Beatriz, ela que era zootecnista, os meninos do IFO Baiano, os meninos aqui do Anorato Codói, que fazia agronomia, técnico em agronomia, também técnico em agricultura, né, do primeiro, do segundo e terceiro ano. Então estavam lá reunidos produtores de leite, inclusive, né, tinha muitos produtores de leite do município vizinho de São Félix, né? Ali tinha muitos produtores de leite. Eu senti falta de muitos produtores de leite aqui de Serra do Ramalho, né? Num evento como esse, vocês também precisam participar desse evento. Vocês também precisam estar juntos, né, para que não só fortalecer, né, a cadeia leiteira de Serra do Ramalho, mas também aprendizado, para você aprender, né, como o João Bruno colocou, a fazer a gestão, né, do seu terreno, que tem que ser anotado, tem que ser calculado, até um parafuso que você gastou. Ah, eu gastei R$2,50 no parafuso, vou colocar ele na planilha, porque no final do mês, quando eu puxar o que eu gastei e o que eu estou lucrando, eu vou saber mais ou menos se está dando da forma com que eu estou fazendo, está dando certo ou errado, para depois você não acumular, não criar dívidas, não criar uma coisa ou outra. Então, assim, a formulação da ração, ele diz que economiza aí, no final do mês, 440 centavos por quilo, por dia, 40 centavos por dia. Quando você faz um cálculo grande, você vai economizar quase R$1.000 por mês, né, em formulação de ração. Precisa desse acompanhamento para melhoramento genético também, né? Conversei com o secretário, ele falou sobre melhoramento genético, com a zootecnista, ela falou sobre melhoramento genético, com o Bruno também falou, com o produtor que cedeu o espaço, a roça, né, para que fosse feito lá o trabalho, ele falou de melhoramento genético, inclusive mostrou pra gente lá umas bezerras, né? Acho que é FIV, que o pessoal fala, que é bezerra que já veio de inseminação artificial, que já vem com pai e mãe definido, que já é certeza que bem tratadas, elas crescendo bem tratadas, vão passar da média do leite ali, que é de 20, acima de 20 litros dias, né? Inclusive no dia do torneio loteiro, a gente vai trazer aqui, né, o vencedor do torneio. Inclusive tinha um senhor lá que a vaca dele tinha dado 30, né? O primeiro esgotamento da vaca ali tinha dado 30. E era possível que chegasse ali à tarde, ela ia dar mais uns 25, como ele colocou. Então, tudo isso é genética, melhoramento leiteiro. São 12 horas, então 13 horas, né? Eu tô aqui com 12 na cabeça. 13:29, são 13:29, e eu quero agradecer você, a sua participação. Muito obrigado. Tô muito feliz mesmo com a participação de vocês. Vocês que mandam mensagem todo dia, participam do jornal, mandam a sua demanda. A gente busca. Se chegar a sua demanda aqui, a gente vai até as autoridades, a gente busca, a gente encaminha para tentar para que a autoridade resolva. Né? A autoridade chega lá e resolva o seu problema. Então, muito obrigado pela sua participação, pela sua audiência. Você que está em casa aí sentado, que nunca mandou mensagem na Sucesso, manda mensagem no 3620-1680. Participa. Você, a sua voz tem vez aqui. O microfone seu é o WhatsApp. Manda lá através do 3620-1680, viu? E muito obrigado mesmo. Obrigadão mesmo pela sua audiência. Obrigado. Que Deus abençoe cada um de vocês. E amanhã tem mais, viu? Amanhã tem muito mais notícia. Até amanhã.
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12: Acertando o seu relógio, 13 horas e 31 minutos.

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7: Olá, meus amigos. Às vezes o silêncio de Deus não significa ausência, não. Mas sim o momento em que ele trabalha nos bastidores da nossa vida. Quando as palavras faltarem, as respostas parecerem distantes, silencie o seu coração e confie no processo. Ele conhece as suas dores e sabe exatamente o tempo certo de agir. E lembre-se, quem segura a sua mão não falha. E já preparou um amanhã cheio de paz.
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1: Boa tarde, 14:02 agora.
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1: E aí, gente linda, já estamos por aqui nessa rádio maravilhosa pra te contar tudo o que rola na sua novela do coração. Quem tá acompanhando A Nobreza do Amor, a novela das 6 da Rede Globo hoje, nessa segundona, dia 3 de agosto, todos comemoram o noivado de Tonho e Lúcia. Mirinho beija Virgínia pensando em Lúcia. Omar chega à festa de Alica e Tonho e todos se surpreendem. Virgínia questiona Mirinho sobre Lúcia. Omar se incomoda ao descobrir que Alica está noiva de Tonho. Ana Maria confronta Mirinho sobre a situação com Manuel.
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2: Rapaz, essa...

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1: Ei, amigos, bora saber o que rola em Coração Acelerado? É, segundona, e por aqui na nossa rádio já estamos atualizados para te atualizar também. Hoje, Sinara revela a Ronei que foi Zilá quem provocou a morte de Jean Carlos. Alaor e Zuzu se casam. Ronei questiona Zilá sobre a morte de Xavier. Palhares anuncia a prisão do empresário Heitor e Valmir alerta João Raul. Valéria falha com Sol e Eduarda se irrita. João Raul recebe uma intimação policial por conta da proximidade com Heitor.
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3: Olá, boa tarde, 14 horas e 30 minutos.
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1: Ei, tô por aqui na sua Rádio do Coração pra te contar as emoções da novela Quem Ama Cuida pra essa segundona. Hoje Pedro se oferece para ajudar Adriana a arrumar um emprego. André oferece seu apoio a Dora. Ademir descobre que Pedro é advogado das novas mulheres que o denunciaram. César repreende Bia pelo excesso de ciúmes. Mal escuta a Bruna contar a Bia que acha que Pedro está tendo um caso com Adriana. Dora acusa Carmita de querer levar vantagem com uma possível reconciliação entre ela e Ademir. Ulisses perde o jogo. Liris fica com medo ao ver a polícia entrando no cassino. Ademir exige que Pedro faça com que as mulheres retirem as denúncias contra ele.
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2: Joga a mãozinha lá em cima, Tardezinha.

0: Belo Horizonte. Ainda existe amor no mundo. Você que acredita no amor, abre teu braço e canta a frase bonita: amo você. Essa é a tardezinha, BH. Deixa eu ouvir.
1: Vou ligar pra ela e vou dizer: amo
0: você. Maravilhoso. Mas eu sinto que vocês têm vontade de falar outra coisa. E como nós estamos na tardezinha, que é um pagode democrático, é um pagode de todos,

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0: Com vocês e pra vocês, menos é mais no Turma no Quintal. Vambora!

0: junto.
1: É nóis.

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1: E hoje na novela Coração de Mãe da Rede Record, meus amigos, enquanto todos aguardam por filhos na delegacia, o choro exagerado da assistente de ferial começa a chamar a atenção de todos. De lá, Vera assume as investigações do caso e consegue ter acesso a filmagens das câmeras de segurança para tentar desvendar a verdade.
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1: Sua rádio, são 15 horas e 2 minutos.
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0: obrigado.
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2: 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De volta por aqui com mais informações na sua segunda. De volta às últimas do esporte. As últimas do esporte. Chapecoense e Cruzeiro ficaram no 0-0 ontem na Arena Condá em Chapecó pelo jogo de ida das oitavas de final da Copa do Brasil. O Cruzeiro controlou bem a partida com 63% de posse de bola, mas não conseguiu fazer o gol. A Raposa até balançou as redes, mas o lance foi anulado por impedimento. No total, o time mineiro finalizou apenas uma vez no alvo contra duas da Chapecoense. Com empate, a vaga nas quartas de final vai ser decidida quarta-feira, 19h, no Mineirão, onde o Cruzeiro joga em casa.
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2: Já o Internacional bateu o Corinthians por 2-0 ontem no Beira-Rio pela ida das oitavas de final da Copa do Brasil. Os gols foram marcados por Matheus Bahia e Alan Patrick de pênalti, ambos no segundo tempo. Com o resultado, o Inter encerrou um jejum de 34 anos sem vencer o Corinthians dentro do torneio. O único triunfo anterior tinha sido em 92. O Corinthians chegou ao terceiro jogo sem vitória e completou 10 anos sem vencer na casa do Inter. A partida de volta acontece na quinta-feira, 8h na Neoquímica Arena.
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2: O Cruzeiro está perto de anunciar a chegada do atacante uruguaio Lúcio Rodrigues, que estava no Neon SC da Arábia Saudita. O jogador deve chegar em breve para fazer os exames médicos e assinar por empréstimo de 1 ano com opção de compra incluída no acordo. O Cruzeiro corre para inscrevê-lo na Libertadores até sexta-feira, dia 7, e tê-lo disponível para o jogo de ida contra o Flamengo nas oitavas, marcado para 12 de agosto. Pelo Bahia, Lúcio fez 20 gols e 3 assistências em 69 partidas. O Neon havia pago 20 milhões de euros para tirá-lo do clube baiano em setembro do ano passado. Tô de volta amanhã trazendo mais informações por aqui. Tudo que rola e acontece no mundo da bola, você fica sabendo primeiro aqui na Melhor. Abração do Deluca, ótima segunda, excelente semana. Fiquem com Deus e até a próxima. Tchau, tchau, valeu.
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1: Olá, uma boa semana chegando para você, que ela seja maravilhosa até o final. Eu sou a Kelly Gomes e hoje a gente vai começar nossa segunda-feira trazendo uma deliciosa receita de bolinho de chuva. Vem para cá anotar comigo. Você vai precisar de 3 xícaras de chá de farinha de trigo, também de 2 colheres de sopa de açúcar, 1 colher de sopa de fermento químico, 2 colheres de sopa de manteiga, 1 xícara de chá de leite, 1 ovo, 1/2 colher de café de sal, óleo de milho para fritar, açúcar e canela para empanar. E vai preparar assim. Você vai misturar todos os ingredientes, com exceção do leite e do ovo. Aí, quando você formar uma farofa, você vai adicionar o leite e o ovo. Aí você vai deixar essa massa descansando por cerca de 15 minutos, aquece o óleo e vai colocando colheradas na massa para fritar. Quando ela estiver dourada, você vai tirar, deixa secar com papel toalha e vai empanar no açúcar e na canela. E na sequência já pode servir. Essa é a receita de bolinho de chuva que vai fazer o maior sucesso. Com um chazinho, então, ou um cafezinho, isso vai muito bem de lanche da tarde. Aproveita a sua semana e aproveita também para curtir aqui a nossa programação, que tá uma maravilha. Até amanhã. Tchau, tchau.
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0: Minha lindona, se você quer transformar o visual do trabalho ou arrasar naquele jantar especial, então aposte no vermelho como base e traga muito mais energia e atitude para as suas produções. Se o seu estilo é mais clássico, a dica de ouro é combinar a intensidade do vermelho com peças de tons neutros. Agora, se você adora usar, experimente a combinação ultramoderna do vermelho com rosa pink em roupas ou acessórios. E o resultado é um look festivo, atual e cheio de personalidade para você brilhar por onde passar.
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2: Se manter um namoro hoje em dia já é difícil, o casal Beth e Kermit Eastman deu um show ao completar incríveis 80 anos de casados. Os dois têm 99 anos e comemoraram as raras bodas de carvalho ao lado de filhos, netos, bisnetos e também tataranetos. A paixão começou na adolescência, quando Kermit andava no frio da neve tentando criar coragem para chamar a vizinha para ir ao cinema. Antes do sim, ele ainda serviu na Segunda Guerra Mundial e sobreviveu a um ataque kamikaze no oceano, agarrando-se a uma corda sem saber nadar direito. Ele voltou são e salvo em 1946 para se casar com Beth, com a bênção das famílias. Depois do casamento, ele terminou os estudos, virou superintendente escolar e construiu uma vida inteira ao lado da esposa, provando que o amor deles atravessou gerações e venceu até a Segunda Guerra Mundial.

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1: Olha a hora, 15 horas e 31 minutos.
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1: Amiga, se você quer aumentar a durabilidade do seu esmalte e conquistar unhas perfeitas por muito mais tempo, bom, o segredo está na higienização. Passe o algodão com álcool 70% para eliminar toda a oleosidade antes de pintar. Aí finalize passando o pincel nas bordas para selar a aplicação. E abuse dos cremes hidratantes das cutículas, viu? É uma dica de ouro pra você.
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0: em tragédia cômica para a cearense Aurilene Silva, que viralizou com mais de 1 milhão de views ao testar uma dica de beleza caseira. Ela decidiu aplicar uma máscara facial artesanal no rosto usando uma cola indicada pelo próprio filho. Só que a invenção secou rápido demais e virou um verdadeiro cimento na pele, arrancando gritos da influenciadora ao perceber que o produto tinha grudado firmemente até nos seus cílios. No meio do pavor de ficar sem os pelos do olho, Aurilene manteve o deboche, caiu na risada e gravou o perrengue para a internet. O vídeo dividiu opiniões, enquanto a metade dos internautas quase chorava de rir da reação espontânea da cearense, a outra metade ficou horrorizada e fez alertas sérios nos comentários sobre os perigos de passar produtos químicos não testados no próprio rosto. A dica de beleza do filho custou caro e virou uma lição inesquecível sobre o que jamais fazer na rotina de cuidados com a pele.
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2: Aqui na sua rádio são 16 horas e 2 minutos.
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4: Oi, gente, tudo bem? Segunda-feira, mais uma semana, mais um mês começando. 3 de agosto de 2026. Vai começar o Flash Star aqui com Priscila Pera e tudo que tá rolando na vida dos famosos. Isis Valverde abriu o jogo sobre a relação carinhosa que mantém com os enteados José Marcos, de 14 anos, e João Francisco, de 12 anos, que são filhos do seu marido Marcos com a cantora Vanessa Camargo. A atriz, que também é mãe de Rael, de 7 anos, contou que ama ver a convivência dos três e que a convivência com o mais velho está servindo como um verdadeiro aprendizado sobre a adolescência. Para Isis, é um presente acompanhar de perto o crescimento dos meninos e receber tanto carinho dentro de casa. Eu tenho uma relação muito boa com os nossos três meninos. A adolescência, estou experimentando com o José Marcos antes do meu próprio filho. É lindo vê-lo crescer e sou muito grata pelo espaço que eles me dão na vida deles, revelou a artista. A atriz também aproveitou para comentar a cobrança que sofre para ter mais um filho e gerar uma menina. Com o pé no chão, Isis desabafou sobre a pressão que a sociedade coloca nas mulheres e deixou um recado importante sobre respeitar as próprias escolhas e o tempo de cada uma. Esse foi o seu Flash Star, que volta já já.
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1: Conectado. Bicicleta elétrica futurista não usa corrente nos pedais, mas custa caro. É o que você descobre agora neste 3 de agosto, segunda-feira, dia do capoeirista e também dia do tintureiro. Se liga aí.
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1: Uma nova empresa criada por ex-funcionários da marca de carros Rivian lançou a TMB, uma bicicleta elétrica de luxo com um visual bem futurista, faróis potentes e suspensão dupla para rodar com conforto. O grande diferencial dessa bike é que ela não tem corrente conectando os pedais à roda. Quando você pedala, ao invés de girar a roda diretamente, o movimento gera energia para um computador que decide quanta força mandar para o motor elétrico. Ela também vem com uma bateria removível que serve até para carregar a bateria do celular. A bicicleta é vendida em duas versões e a mais potente consegue rodar até 160 km com uma única carga. O único problema é o preço alto. A versão mais completa custa $4.500, mais de R$22.000 numa conversão direta e, claro, sem os impostos.
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2: Muito obrigado, São Paulo.
3: Agora são 16 horas e 31 minutos.
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0: obrigado.
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4: De volta aqui com o Flash Star, eu sou Priscila Teira e tudo que tá rolando na vida dos famosos. A influenciadora Juju Salimene usou as redes sociais para desabafar e revelar que ainda não conseguiu terminar a reforma da sua nova casa. Ela contou que foi vítima de um golpe de duas marcenarias e que isso vem atrapalhando a conclusão dos ambientes há um ano. Mesmo morando com um noivo em uma mansão luxuosa de 900 metros quadrados, avaliada em 19 milhões em Alphaville, São Paulo, Juju não escondeu a indignação com a situação. O imóvel impressiona, com 3 andares, elevador, cinema, academia e salão de beleza. Mas a falta do acabamento prometido tirou a paciência da famosa. Tá fazendo um ano que eu me mudei pra cá. Um ano que tomei golpe de duas marcenarias e não consigo finalizar minha casa. Isso é muito frustrante. O nível de mal-caratismo das pessoas é absurdo. Apesar do estresse com as obras, Juju contou que ama os espaços integrados da casa, principalmente a área da piscina e da churrasqueira, perfeitas para curtir com a família e os amigos.
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2: BYD lança carro que faz manobra de drift sozinho. Bora desvendar essa notícia junto comigo? Então bora lá, nesta segunda-feira, 3 de agosto, na nova edição do TecWorld pra você.
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2: A BYD mostrou uma novidade incrível para o seu carro esportivo Denza Z9, um sistema que faz o veículo derrapar de lado, manobra conhecida como drift, de forma 100% automática, sem que o motorista precise pisar nos pedais ou mexer no volante. Para usar o recurso, a pessoa só precisa desenhar com o dedo na tela do painel o caminho que quer fazer, como um círculo ou um número 8. O carro, então, usa seus 3 motores elétricos e o giro das rodas traseiras para derrapar e fazer a curva perfeita por conta própria. O veículo é super potente, vai de 0 a 100 km por hora em menos de 2 segundos. Porém, como o sistema não desvia de objetos no caminho sozinho, a BYD avisa que a brincadeira só deve ser feita em pistas fechadas e seguras.
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1: Olá, uma excelente tarde, 17 horas e 2 minutos.
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1: Excelente tarde para você, 17 horas e 31 minutos.
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0: obrigado.
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0: anjo do Senhor anunciou a Maria.
1: E ela concebeu do Espírito Santo.
0: Ave Maria, cheia de graça, o Senhor é convosco. Bendita sois vós entre as mulheres. E bendito é o fruto do vosso ventre, Jesus.
1: Santa Maria, Mãe de Deus, rogai por nós, pecadores, agora e na hora da nossa morte. Amém.
0: Eis aqui a serva do Senhor.
1: Faça-se em mim segundo a vossa palavra.
0: Ave Maria, cheia de graça, o Senhor é convosco. Bendita sois vós entre as mulheres, e bendito é o fruto do vosso ventre, Jesus.
1: Santa Maria, Mãe de Deus, rogai por nós, pecadores, agora e na hora da nossa morte. Amém.
0: E o Verbo de Deus se fez carne
1: e habitou entre nós.
0: Ave Maria, cheia de graça, o Senhor é convosco. Bendita sois vós entre as mulheres, e bendito é o fruto do vosso ventre, Jesus.
1: Santa Maria, Mãe de Deus, rogai por nós, pecadores, agora e na hora da nossa morte. Amém.
0: Rogai por nós, Santa Mãe de Deus,
1: para que sejamos dignos das promessas de Cristo. Amém.
0: Oremos. Infundi, Senhor, em nossas almas a vossa graça, para que, pela anunciação do anjo, cheguemos ao conhecimento da encarnação de nosso Senhor Jesus Cristo, vosso Filho, que pela sua paixão e morte na cruz, cheguemos à glória da ressurreição, pelo mesmo Jesus Cristo, Senhor nosso. Amém.

0: Queridos ouvintes da Rádio Sucesso FM, eu sou a Graziele, mais uma segunda-feira estou aqui junto com vocês para darmos início ao programa Bênção da Família. Conosco aqui também todas as segundas-feiras está Maria Juscelene, nossa nova companheira aqui de programa, que está conosco sempre, Padre Raimundo e o Josemar. Boa noite.
1: Boa noite, Grazi.
2: Boa noite Josemar, boa noite Grazi, boa noite Juscelene, toda a equipe da Rádio Sucesso e boa noite a todos os ouvintes. Eu saúdo todos os ouvintes que estão nos ouvindo aí na Rádio Sucesso, o programa Bênção da Família. É um prazer estar aqui com vocês, é um prazer neste horário entrar na sua casa e levando uma mensagem da parte de Deus para você e toda a sua família. Então, é um prazer estar aqui e estar toda essa hora cheia de graça, né, com vocês, falando das coisas de Deus aqui. Então, muito prazer estar aqui hoje.
0: Isso mesmo, padre. É um prazer para todos nós, né, a sua presença aqui nas segundas-feiras, dentro do programa Bênção da Família. Hoje nós iremos tratar no nosso programa, dando continuidade ao tema que nós começamos na semana passada, que foi conhecendo a liturgia da Santa Missa. Na semana passada, nós trabalhamos aqui, conversamos um pouquinho sobre os ritos iniciais da Santa Missa, né? Como vivê-los bem, como nos prepararmos para viver também a Santa Missa. E hoje nós iremos falar sobre a liturgia da Palavra, que é ali onde Deus fala ao seu povo, né? E para darmos início já a essa catequese, né, que nós estamos trazendo aqui para vocês, e é uma catequese para nós também que estamos aqui, né, Ju?
3: Isso,
0: no programa.
3: Aprendendo.
0: Aprendendo muito com este tema, aprendendo muito com o que o Padre Raimundo está trazendo. E aí, Padre, o senhor poderia explicar para a gente o que de fato é a liturgia da palavra e a importância dela na Santa Missa?
2: Certo. Em poucas palavras, para se falar o que é a liturgia da palavra dentro da Santa Missa, segundo o subsídio da CNBB do ano de 2007. Agora, pode ser que já tenha atualizado uma nova edição, mas eu não tenho. Tenho a de 2007. Na página 106 diz: liturgia da palavra, diálogo da aliança entre Deus com o seu povo. Então, ali, Deus dialoga com o povo e o povo com Deus, né? Então, em poucas palavras, é isso que nós podemos dizer da liturgia da palavra.
0: É onde Deus vem falar conosco.
2: Deus fala conosco e nós respondemos.
0: Isso mesmo. E aí, dentro da liturgia da palavra, nós temos vários momentos, né, padre?
2: Vários momentos e ritos, né? Dentro do rito da palavra, vários momentos e gestos.
0: Isso
2: e aí. Canto.
0: E canto, que a gente vai trazer aqui bem detalhado.
2: Justo.
0: Cada parte, né? Nós, de antemão já, padre, eu já quero pedir aos nossos ouvintes que participem conosco, né? Que tirem suas dúvidas, que dê também suas sugestões, suas contribuições com o programa Bênção da Família, e pode estar entrando em contato pelo número da Rádio Sucesso, que é o 3620-1680. Dito isso... Né, padre?
2: Muito bem, saudando nossos ouvintes aí, me dando o número do telefone, aguardamos um contato de vocês, né? Hoje eu não vou oferecer nenhum prêmio para participantes,
0: olha,
2: não, mas nós estamos planejando.
0: Os prêmios,
2: né,
0: são surpresas, que
1: são,
0: tem que participar, né, padre?
1: Já tem participante.
0: Já
2: tem
0: temos
2: participante. Quer trazer presente já, um participante aí?
1: Ah, sim,
2: por
1: vamos,
2: favor.
1: Vamos sim. Boa noite, eu sou a Feliciana, estou aqui no Quilombo de Barreiro Grande.
2: Olha,
1: ouvindo
2: Feliciana.
1: Ouvindo Bênção da Família.
0: Boa noite, Feliciana.
2: Boa noite, Feliciana.
0: Que maravilha
2: prazer
0: ter
2: você aí
0: conosco.
2: Obrigado pela participação. Se tivesse prêmio, seria a primeira a ganhar o
0: seria
2: prêmio.
0: Feliciana.
2: Mas é presenteada com a palavra de Deus no programa Bênção da Família.
0: Exatamente. Padre, por que, como a gente falou agora, que a gente fala que na liturgia da palavra é o próprio Deus que fala conosco?
2: É o próprio Deus que fala conosco, né? Então, nós já dissemos aí, eu já disse em poucas palavras, é o diálogo de Deus, da sua aliança com o povo, É, e esse diálogo, o diálogo é, Deus fala, um fala, o outro responde, né? E o povo fala com Deus através da liturgia da palavra.
0: Isso.
2: A assembleia conduzida pelo sacerdote, o celebrante principal, dialoga com Deus.
0: Pronto, padre. E como que é feito a escolha, né, da liturgia da palavra, das leituras, do salmo responsorial, do evangelho? Tem um...
2: Ela segue uma lógica dos dois testamentos, né? Entre os dois testamentos. O primeiro testamento, sempre vem a primeira leitura, trazendo o primeiro testamento, que são as raízes da nossa religião, onde Deus atuou na vida do povo antigo, formando o Antigo Testamento, e o Novo Testamento, quando ela traz ali, quando ela traz é Cristo quem fala, né? Através do segundo sacramento. Isso é, segundo a Sacrosanctum Concilium, Cristo que fala. Então, no segundo testamento vem sempre um trecho das cartas apostólicas. São Paulo, São Pedro, São Tiago, sempre traz, né? E aí é importante a gente lembrar que nessa segunda leitura ela já vai dando sentido para a gente ir lá para o evangelho, que daqui a pouco vem, né? Daqui a pouco nós vamos ver o que é, significa tudo isso, né? Então é um ritual que segue, é uma organização. Primeiro testamento, o salmo, não podemos esquecer da importância do salmo, que é o canto de resposta do povo àquela leitura do Antigo Testamento, né? O povo responde, Deus quando fala através da leitura do Antigo Testamento, o povo responde, né? Com o salmo.
0: Tá bem, padre. Quando a gente fala assim, como são escolhidas, que é uma dúvida, né? Ou muitas pessoas não sabem. A liturgia da Santa Missa aqui é a mesma liturgia que é trabalhada lá em São Paulo?
2: É a mesma coisa. Ela é universal. Ela é universal. Ela vem através de uma programação, uma escolha universal, e ela vem seguindo um ciclo da liturgia. Eu lancei um escrito que está no grupo da paróquia, poucas pessoas parece que viram, mas logo no início do ano, lá no mês de janeiro, eu lancei um textozinho trazendo que o principal a partir das cartas, a partir da Páscoa. A Páscoa é o ponto principal da celebração litúrgica. A partir de janeiro, ali começando com as festas, né? Saindo das festas natalinas e entrando na festa da Sagrada Família, e vem, ali traz uma certa organização litúrgica, os ciclos litúrgicos, a palavra de Deus. Esse ano nós estamos vivendo o ano A, e traz para nós o livro de Mateus, e Mateus organiza vamos dizer, organiza como Jesus atuava num método muito bonito, bem organizado. Mateus coloca Jesus, inclusive esses domingos passados, nós vimos que Mateus traz o evangelho de Jesus Cristo sempre anunciando o reino de Deus. No domingo agora, o 18º domingo, que foi ontem que nós celebramos, Mateus já apresenta os frutos do reino, quando Jesus ali está em um lugar deserto, ele procura um lugar deserto de barco, e o povo chega junto dele lá, a multidão. E ali os discípulos dizem, olha, já é tarde, esse povo está aqui, o lugar é deserto, despede eles para que eles vão buscar alimento, vão comprar alimento. E Jesus diz, dá-lhe vós mesmos de comer. E ele faz a multiplicação dos pães e dos peixes. Então ali Mateus já traz, apresenta ali, agora novidade, né? Os frutos do reino de Deus. Jesus já fazendo o milagre da partilha, já está demonstrando. O reino de Deus produz frutos saborosos, como a partilha, mata a fome do povo. E isso é muito importante liturgicamente a gente entender como Mateus, ele vem organizando, é um evangelho muito didático, ele vem organizando como Jesus atua, né? E Pouca gente percebe isso, mas é bom a gente estar atento à palavra de Deus anunciada nos domingos para a gente seguir. E fica gostoso da gente saborear a palavra quando a gente compreende esse ciclo litúrgico, né? Esse ano nós estamos vivendo o ano A, ponto. Evangelho de Mateus, Mateus, né? Como protagonista neste ano. Ano que vem parece que é Marcos, depois Lucas. Ano B, Marcos, depois C, Lucas. Se eu não me engano, é isso mesmo. Posso estar invertendo os dois.
3: Mais um aprendizado pra gente. E olha que legal.
2: Não, eu lancei um texto no grupo da paróquia São José Operário. Tá aí na...
1: Acabei lendo, tem os textos mesmo.
2: E aí, eu logo no início do ano, foi mês de janeiro, eu lancei. E aí,
1: eu vi lá
2: que trazendo lá, eu trago um trechinho onde eu lembro que o Papa Francisco trouxe o ano da peregrinação da esperança, não foi? E Dom Rubival promoveu uma grande peregrinação aqui em Bom Jesus da Lapa, onde as paróquias enviaram peregrinos e nós caminhamos lá, né?
4: O sinal foi muito bonito.
2: Ficou bonito demais, né? E o povo lembra até hoje, sinal de unidade na nossa diocese, né? De muita esperança também. E o Papa Leão 14 fechou essa porta, fechou ali, fez o fechamento, se eu não me engano foi dia 6, se eu não estou me enganando a data assim, mas eu tenho esse texto lá e está escrito, trazendo como um ponto principal aí a Páscoa, né? O ponto central da celebração litúrgica anual é a Páscoa, e logo em seguida uma passagem para dizer, os domingos do tempo comum vem como, trazendo como o evangelista desse ano a Mateus, né, que vem organizando didaticamente a ação de Jesus para que fique bem compreensível por todos nós.
4: E aí quando o senhor ainda fala sobre lermos, né, o evangelho, as leituras antes da Santa Missa, sim, a importância de fazermos essas leituras da Lexio Divina todos os dias.
2: Porque sim, a Lexio Divina.
0: A mesma leitura universal, né?
2: Isso,
0: de todos os dias. A importância da gente fazer e de acompanhar aquilo que a igreja está vivendo, aquilo que a igreja está passando.
2: Quando a gente fala igreja apostólica, igreja universal, né? Buscando essa universalidade. É um segmento, é um caminho a fazer e alimento espiritual para todos nós, para que seguimos.
3: É a mesma leitura, né, Graça? Aqui em Santana, em São Paulo, em Janeiro, é a mesma leitura em Roma.
2: Leitura.
3: Muito bonito.
2: E a gente não pode ficar preso só buscar na internet ou só buscar na liturgia diária, porque nem todo mundo tem esse acesso, mas a Santa Missa ou a celebração da palavra dominical na sua paróquia ou na comunidade onde você está vivendo, ela é a mesma para todos.
3: Interessante, uma dica, gente, baixa o aplicativo Liturgia Diária da Canção Nova, lá tem a liturgia de todos os dias, é interessante, principalmente refletir sobre a palavra e também você rezar com o salmo, né? Quando você entroniza ali aquele salmo dentro de você, ele cria raízes. Aí, num momento bem de dificuldade da sua vida, e no momento você vai lembrar daquele salmo que você entrou dentro do seu coração, aquele salmo ele vai te devolver a alegria, né? É a promessa de Deus que a palavra dele revigora e nos dá alegria e nos salva.
2: Muito bem. Obrigado, Ju, pela participação aí. Muito bem.
0: Sempre bom, né, padre?
2: Sempre atuando participação conosco, da Ju. Né?
0: Então, agora vamos aprofundar nos ritos, né, padre, que tem. Por hora, ficaremos aqui. Vamos escutar o quê, Josimar? Tava esquecendo, gente, que tem música no programa, viu?
1: Tem música no programa. A gente vai escutar Banda Dom aos Pés da Cruz.
0: Banda Dom aos Pés da Cruz. Então, vamos ouvir.

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1: Estamos de volta com o programa Bênção da Família, com o tema Liturgia da Palavra. Aprofundando aqui agora, né? Nos ritos, se o padre
2: liturgia
1: me corrija, né?
2: Liturgia da Palavra, traço, Deus fala com
1: Deus
2: seu
1: Deus fala com
2: Deus,
1: seu povo, exatamente.
2: Diálogo entre Deus e o povo e Deus, né? Fica bonito isso, né? Para a gente entender como é o que é a liturgia da palavra na Santa Missa, né?
1: Isso mesmo, padre. E para aprofundarmos na liturgia da palavra na Santa Missa, qual é o significado e por que nós temos, né? Primeira leitura, sei que o senhor já até falou sobre um pouquinho disso no início, mas se eu puder trazer para a gente mesmo o significado agora da primeira leitura.
2: A primeira leitura, eu já falei, ela é um resgate do Antigo Testamento, né? Ela sempre traz um trecho do Antigo Testamento, da história do povo de Deus, né? Deus atuando na história do povo lá, Deus suscita homens, profetas, né? Geralmente vem Isaías, né? Tá vindo muito Isaías, ontem mesmo Isaías estava presente, né? E também vem os profetas e vem aqueles trechos, muitas vezes sabedoria vem, né, nas leituras. E aí é o resgate, então, dessa história, Deus atuando na vida do povo e conduzindo o povo para uma identidade, como Moisés, como Abraão faz, né? E depois isso em Moisés, que vai resgatar o povo do Egito para conduzir à terra prometida. Moisés já é libertação do povo através da Páscoa. Ali em Moisés nós já temos uma sinalização para o que é a Páscoa, né? Quando Moisés prepara o povo para sair do Egito e conduzir o povo atravessando o mar e depois seguindo deserto adentro até atingir a terra desejada, né? A terra sem males. Então essa história ela é resgatada aí nas primeiras leituras, nas santas missas, que ela é então aí quando a primeira leitura ela é anunciada, ela é proclamada ou anunciada, podemos dizer anunciada, ela recebe uma resposta, né? Deus fala através daquela leitura e o povo responde com o salmo, o canto do salmo, né? Eu digo sempre que o salmo é uma resposta orante do povo. É o povo que responde orando, cantando, louvando, agradecendo a Deus. Né?
1: Isso mesmo. Então, padre, a primeira leitura sempre será do Antigo Testamento, tirada do Antigo Testamento.
2: Nem sempre.
1: Nem
2: tem
1: sempre.
2: Alguns trechos, porque às vezes vem em cartas apostólicas também. Né? Dependendo da festa ou dependendo da solenidade, ela pode vir uma carta apostólica do Segundo Testamento, mas geralmente traz aí o
1: em sua maioria, né?
2: A maioria das vezes o Primeiro Testamento, trazendo a história do povo de Deus, principalmente no livro de Gênesis, né? Traz muito, né? A história como tudo começou, o livro dos reis, né? Das santas mulheres também que atuaram na vida do povo, como Judite, como Esther, né? E por aí. Daniel, né? Também o profeta, né? Os profetas. Então tem muito o que se resgatar. E aí o salmo é essa resposta, né? Entre o Primeiro Testamento e o Segundo Testamento. E dizemos também o Antigo ou o Novo Testamento.
1: E aí, como o senhor até já adentrou um pouquinho no salmo, né? Que é uma resposta, que o senhor trouxe pra gente, que é uma resposta. E aí, tem a participação da Assembleia, né, padre? As leituras a gente mais escuta, e aí o salmo a gente vem mesmo com
2: essa resposta,
1: né? O salmo,
2: podemos dizer,
1: né?
2: Que é um eco. A palavra de Deus bate no seio da realidade do povo, e o povo responde como um eco aquela palavra.
1: Pode completar, Ju.
3: Eu acho interessante que na hora lá da Páscoa, quando a gente está fazendo lá o vídeo da pessoa exclamando o salmo, na hora da resposta sempre vira para a assembleia, né?
2: A pessoa que salmodia,
3: tá,
2: né?
3: Que está fazendo a filmagem ali da Pascom, sempre vira para a assembleia, porque é a resposta de Deus para o povo. Isso é bem interessante.
1: Onde a gente traz a importância da assembleia responder, né, padre? Porque muitas vezes fica o salmista lá na frente, esperando a assembleia dar continuidade, a assembleia responder.
2: A resposta do povo a Deus,
1: né? E aí muitas vezes a assembleia não responde.
2: Isso. Aí entra a questão da preparação litúrgica.
1: É
2: onde eu chamo a atenção agora para os nossos cantores e tocadores. No alinhamento dos instrumentos, eu sempre chamo a atenção, o alinhamento do instrumento e da voz de quem proclama não deve se sobrepor em altura à voz do povo.
1: E que, inclusive,
2: deve ser,
1: padre,
2: uma condução harmoniosa, onde a voz da assembleia se faça ouvir.
1: Que, inclusive, o senhor pode até me corrigir, né, se eu estiver errada, mas quem estiver lá cantando nem deveria responder no microfone, cantar no microfone, porque faz parte da assembleia, que a resposta seja em conjunto.
2: A função do salmista é conduzir o povo para essa resposta. Então, a voz da assembleia, ela tem que se fazer ouvir, né? Uhum. Não vou dizer sobressair, mas se fazer ouvir. Aí é necessária a harmonia, instrumentos, altura de instrumentos, altura da voz de quem proclama, de quem está ali salmodiando, né?
3: Eu acho interessante também a pessoa que está ali responsável ali pela liturgia, naqueles momentos iniciais ali, onde está aguardando o padre a entrada, né, do celebrante e tal, e as pessoas estão ali na igreja, as pessoas lhe rezarem um pouco com o salmo. Não, a gente está aqui, vamos aprender o salmo para que a gente responda bonito, né, na liturgia. Eu acho bem legal.
2: Quando a equipe musical, ou podemos dizer a equipe de cantos, ela está preparada, um pouquinho de ensaio antes de se iniciar a Santa Missa faz bem, porque ensaiar faz bem.
3: No caso,
2: esse
3: que eu tô falando, ensaiar com o povo mesmo, ali, o povo rezaria com o salmo.
2: Mas eu chamo a atenção para essa harmonia na liturgia, que deve ser feita com devoção, como eu disse no programa da semana passada, né? Uhum. A gente precisa ter mais devoção à liturgia, amar a liturgia, dar o melhor de nós para que a liturgia seja sempre, cada vez mais, ela comunique o Cristo, comunique Deus ao povo, e que ela comunique, acima de tudo, faça com que o povo compreenda bem o que está sendo, vamos dizer, está sendo feito ali. Cada função tem uma participação importante, e a gente precisa compreender isso. Por isso, nossas formações de liturgia, elas são muito importantes com o povo nos setores, para que a gente possa atingir cada vez mais pessoas, para que o povo saiba. E o programa Bênção da Família traz essa temática, justamente nesses pormenores a gente vai alinhando aí alguma coisa. Quem não sabia, fica sabendo. Uhum. E às vezes nós estamos falando aqui, mas as coisas atualizam rápido. Talvez nós estamos falando de um jeito, mas tem outro jeito de... Os outros padres trabalham em suas paróquias, cada um trabalha de um jeito. Uhum. Mas o que nós estamos falando aqui é o fundamental, é a base, né? Nós não estamos aqui para esgotar a temática, porque teologicamente...
1: Muito distante de esgotar, né, padre?
2: E graças a Deus, para nós sermos um povo que temos esse entendimento da liturgia, isso faz bem para a gente. Porque a gente aprende a gostar da Santa Missa. A gente aprende que na Santa Missa a gente não vai com pressa.
1: E a gente não vive precisa bem a ir Santa
2: com
1: Missa,
2: pressa, né?
1: Padre?
2: E viver bem aquele
1: momento. Quando a gente
2: momento,
1: entende o que é de fato a Santa Missa e como viver os momentos, a gente literalmente participa. Né? Nós não só vamos lá, porque a gente não vai assistir à missa, a gente participa da Santa Missa.
2: Sim, com certeza.
1: E aí, quando o senhor já trouxe aí sobre a primeira leitura, trouxe sobre o Salmo, que é uma resposta, da assembleia, né? E aí nós temos, durante a semana, em celebração da semana, um exemplo, a gente não tem a segunda leitura, mas aos domingos de solenidade nós temos a segunda leitura. O senhor traria um pouco sobre o que é e o porquê dessa distinção, né? De alguns momentos ter e de outros não ter.
2: Você fala da importância da segunda leitura. É oferecida nos domingos, isso aqui segundo a CNBB, né, de 2007, aqui o meu subsídio aqui é de 2007 ainda. Talvez tenha outras versões, outras atualizações. Mas segundo esse subsídio que eu acompanho muito bem, a segunda leitura é um trecho tirado das cartas apostólicas e oferecido ao povo. Né, através dessa palavra, Deus, aí entra o significado da revelação em Jesus Cristo. A carta apostólica traz um pouco da revelação. Jesus revela o Pai. Ele vem para revelar o Pai. Então, quando a carta apostólica ela é trazida no domingo, então ele quer dar sentido à revelação, que Jesus, a nova e eterna aliança, veio para revelar esse Deus misericordioso que perdoa pecados e que é oferecido a nós através da palavra que já foi, já está sendo proclamada, né? A palavra, onde nós entramos em comunhão com Ele através da compreensão da palavra. E aí essa segunda leitura, ela traz uma novidade. Essa novidade é nos introduzir no mistério da revelação, que é Jesus Cristo. Portanto, a carta apostólica. São Paulo, São Pedro, São Tiago traz sempre algo da revelação, que Jesus traz Deus em si. Deus Pai, né? Deus Pai em si.
1: Que ótimo, gente. O programa hoje... Acho que a gente começou, falo por mim, né? Nós começamos o programa lá no início, meio acanhados, né, Josemar?
4: Um pouquinho acanhados.
1: Meio
4: agora.
1: Com vergonha. É. E hoje, gente, não está dando tempo de trabalhar tudo que nós queremos trabalhar dentro
2: Mas
1: do
2: vamos
1: programa.
2: Devagar, né? Porque é muita informação.
1: Muita informação.
4: Mais, né, padre? Vai ter mais programas.
2: Vai ter mais, com certeza.
4: Vai discutir tudo, né?
1: É. Isso mesmo. E aí... Vamos ao nosso intervalo,
2: vai,
1: então.
2: Josemar,
1: tô pra cortar esse intervalo de agora, viu, Josemar?
4: Pode cortar, né?
1: Tô pra cortar.
4: A gente pode voltar.
2: Já veja se nós temos participantes
4: tem
2: aí.
4: A gente voltamos. Tem no YouTube. A gente tem participantes no YouTube aqui.
2: Vamos trazer. Na volta nós trazemos.
1: Na volta a gente traz participantes, os nossos patrocinadores, que é quem sustenta o nosso programa, né, padre? E ouviremos o que agora, Josemar?
4: A gente vai ouvir Nas Asas do Senhor. O Alessandro Salles.
1: Das Asas do Senhor.
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1: O programa de hoje está correndo, gente, assim, no 2x, né, Ju? Vamos dizer assim. Porém, voltamos com os nossos patrocinadores, que são aqueles que sustentam o programa Bênção da Família. 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Isso. E agora, padre, vamos mandar alô, né? Que eu vi aqui, Tamires mandou que está escutando a gente, que está lá com a gente, nos ouvindo. Ela que é colaboradora, que é um faz tudo na varóquia, que correu, Tamires está ali. Queremos mandar um abraço grande para você, Tamires, e para todos os nossos ouvintes também.
2: É, quero mandar um abraço para Marcelo e Marilene e Maria Júlia da Agrovila 6, que está lá em família, estão em família ouvindo o programa Bênção da Família. É, depois é,
3: Rosilene da
2: Rosilene, irmã da Juscelene, tá, olha só, nosso abraço para Rosilene, olha só, coordenadora lá da comunidade Serra Solta. Estivemos juntos ontem celebrando lá, foi uma missa muito bacana, uma confraternização muito cheia de alegria. É, quero mandar um abraço para Rayana, também coordenadora da comunidade Taquari. Sua mãe, Ana, também, que está nos ouvindo. Então, nosso abraço e para todas as pessoas. Dona Jaésia, né? Mãe do Josemar lá em Taquari.
4: Isso, inclusive, ela mandou uma mensagem aí, né?
2: É, então. É, padre. Um abraço para todos lá de Taquari. É. E Dona Di e Juliana da Agrovila 10 e toda a família, seu Vadim também, aí na Agrovila 10, nos ouvindo. Quero mandar um abraço para Raimunda também e o Conde, lá em Carinhanha, meus amigos de sempre. Em Carinhanha, muito carinho por eles. Estão ouvindo o programa Bênção da Família também. Então,
1: tá indo
2: longe,
1: né,
2: nosso
1: padre?
2: Programa, né?
1: Tá indo longe.
2: Longe através
1: e nós
2: fronteiras.
1: Temos participações, né, Josemar?
2: Vamos ver o que
1: trazer aí.
2: Traz aí nossos participantes, Josemar.
4: O YouTube tem bastante participantes.
2: Vamos lá, vamos lá.
4: A Marinalva Aparecida, ela concluiu: boa noite, paz e bem. A gente tem aqui Jaézia também: boa noite, Padre Raimundo, Grazi, Josemar e Maria Juscelene. Estou aqui em Taquari, na minha casa, ouvindo esse maravilhoso programa Bênção da Família, com o tema da liturgia da palavra. É muito importante essa evangelização para todos nós. Padre, fiquei muito feliz com o recebimento da minha Bíblia. É maravilhosa. Deus abençoe grandemente. Nós temos também aqui outra pessoa, Simara. Ela botou aqui, boa noite, estou aqui na escuta, Simara.
2: Simara, lá da, da comunidade Simara. Agora, da comunidade Santa Eulália, eleita vice-coordenadora. Parabéns, Simara. jovem aí na coordenação, né? Que bom, maravilha.
1: E dona Jaézia aí com a Bíblia dela em padre.
2: Toda
1: aí,
2: feliz com a palavra
1: Jaézia,
2: de Deus.
1: Dona Jaézia, o almoço que a senhora... já me convidou, a gente vai ir pra comemorar, né? Esse,
5: eu também vou.
1: A participação da senhora. Vou levar convidada ainda.
4: Pode ir, tá esperando, ela tá aguardando, viu? Ela tá aguardando.
2: Vamos convidar o padre, né, também?
1: Olha, vamos levar o padre. Todo mundo, Josemar.
5: O padre tá que vai levar a gente?
4: Esse é o padre que
2: eu vou ser o motorista.
1: Quem vai levar é o padre.
4: Transporte aí.
2: Muito bem. Tem mais algum participante?
4: Tem não.
2: Vamos aguardar mais participantes e agora nós vamos dar seguimento, né, com a programação.
1: Isso mesmo, padre. Aí a gente está com um tempinho corrido, mas eu vou pedir para o senhor falar sobre o evangelho, né? Que aí acho que hoje só vai dar para a gente terminar essa parte e vai ficar uma outra parte para o próximo programa também.
2: Muito bem, o que vocês querem saber sobre o evangelho? Nós temos aí, como eu falei, a segunda leitura, né, oferecida a partir das cartas apostólicas, né, e traz um pouco da revelação de nosso Senhor Jesus Cristo. Ele, na pessoa dele, vem revelar o Pai. Uhum. E aí a gente vê um complemento aí da história do povo de Deus que vem para através de Jesus Cristo na nova e eterna aliança, né, que ele mesmo nos anuncia. E depois, então, o que é o evangelho? O evangelho, então, ele vem para nos ajudar, porque ficam todos de pé, parece que a pergunta é essa.
1: Eu ia perguntar isso.
2: Isso porque... é muito importante, porque...
1: porque as outras a gente permanece sentado, né, tanto na primeira leitura, o salmo e a segunda leitura.
2: O evangelho, ele vem culminar, a proclamação do evangelho culmina, quer dizer, o ponto mais alto da liturgia da palavra. É o ponto mais alto, o mais importante.
1: Primeiro a gente aclama, né?
2: A Assembleia de pé aclama o Santo Evangelho. E é o ponto mais alto. E ali é anunciado, então, o próprio Jesus Cristo fala, né? Agora, o próprio Jesus fala. É Deus falando conosco, né? Ali. Então, por isso é o ponto mais alto. É essa a novidade que nós temos para esse momento tão importante.
1: E aí vem os sinais, né, padre? Que a gente faz o sinal da cruz,
2: então,
1: na proclamação.
2: Isso. Geralmente, conforme isso já vem respondido aí, o evangelho é o ponto mais alto e tudo isso combinado aí com o evangelho segue o rito da palavra, que ela vem acompanhada de diversos gestos, né? O ritual, ele é acompanhado de diversos gestos e cantos. Por isso, o canto de aclamação ao evangelho faz parte desses gestos e cantos, né? Que formam o rito da palavra.
1: E aí, até uma curiosidade, né, padre? Que em alguns momentos da igreja, se omitido o aleluia do canto de aclamação, né? Uhum. Em algumas...
2: aí festa, depende muito da
1: do
2: festa,
1: tempo, né?
2: Do tempo litúrgico que está se celebrando, né? Então, cada coisa tem cada tempo e cada momento tem um canto ali para isso,
1: pronto,
2: né?
1: Pronto, e agora uma curiosidade, padre, o que significa quando a gente faz, né? Sinal da cruz na testa, na boca e no peito antes da proclamação do evangelho.
2: Que o Senhor me conceda entendimento para acolher bem,
1: testa, né?
2: Entendimento, a cabeça.
1: Uhum.
2: Entendimento, a gente fala, minha mente.
1: Minha mente.
2: O Senhor me conceda um bom entendimento para que eu possa acolher essa palavra no coração, né? E abençoe os meus lábios para que eu possa proclamá-la com dignidade. Eu rezo isso. Agora, tem outras fórmulas, tem outros que falam...
1: mas com o mesmo significado,
2: mas o significado,
1: né,
2: é o mesmo. Que o Senhor me dê atendimento à minha cabeça, quer dizer, na testa da pessoa, na fronte da pessoa, o sinal da cruz. Que o Senhor me dê um bom entendimento para que eu possa, no meu peito, acolher essa palavra no meu coração e no, na minha boca, para que eu possa pronunciá-la com dignidade, anunciá-la com dignidade.
3: Aprenderam?
1: Ligadinhos aí, aprenderam?
2: Então, aí tem
1: muitas vezes...
2: aí descreve como o cristão se coloca...

0: anúncio.
1: Bom anúncio. E é dever nosso anunciar, né, padre?
0: O anúncio é muito
1: importante. E aí, eu trago que, assim, os temas que a gente está trabalhando está sendo muito rico, porque quantas pessoas não fazem o sinal da cruz, né, de forma automática, sem saber o significado, sem literalmente falar, né, quando está fazendo, pensar, pelo menos, o porquê de estarmos fazendo isso. Então,
0: justamente.
1: Estão sendo programas muito ricos, tanto para a gente que está aqui na apresentação, e esperamos que para vocês que estejam ouvindo.
0: Sim, e também, se alguém tiver dúvida ou quiser tirar alguma dúvida com a gente, entra em contato.
2: Depois dos sinais da cruz feito na testa, na boca e no peito, há necessidade de fazer o Pai Nosso?
0: Não, necessidade, porque o sinal da cruz.
2: Muitas pessoas fazem.
0: Faz, é por gestos, mas são gestos mecânicos, muitas vezes, né? Uhum. É a mesma coisa de alguém que acabou de ir na fila da comunhão, receber o corpo e o sangue, o Santíssimo Sacramento, ali, e se dirige à capela do Santíssimo e vai fazer uma oração. É. A pessoa já recebeu Jesus no seu peito, já comungou, volta para o seu cantinho, entra em oração no seu cantinho, no seu banco. É importante o sacerdote, quem celebra, lembrar sempre de fazer um momentinho de silêncio. O silêncio na missa, na Santa Missa, é muito importante, os momentos de silêncio, né? Cada momento de silêncio ali tem um significado muito importante. Seria bom explorar mais isso nas santas missas, né? Não celebrar a Santa Missa corrida, no automático. A gente celebrar ela com a espiritualidade, com devoção, cada momento vivido com intensidade, para que a gente possa viver realmente, sair da Santa Missa preenchido, entendendo cada momento, né? Porque muitas vezes a gente faz as coisas mecanicamente.
2: E às vezes a gente consegue viver a nossa vida ali, na liturgia, né? Dá sentido. Se a gente começa a compreender o que realmente é a missa, né? A gente
0: Fica saboroso de celebrar a Santa Missa.
2: Acaba a missa, né? Acaba participando e você... Aí sua vida começa a participar da Santa Missa. É como se fosse a união do céu e da terra. Muito
0: bonito. Justamente. Parabéns, Juscelino, pela reflexão muito boa. Então, nós não vamos esgotar a temática hoje, né? Nós vamos agora anunciar aqui a programação semanal da nossa paróquia São José Operário.
3: Antes do senhor passar a programação, tem uma mensagem aqui no YouTube.
0: Vamos ouvir.
3: A Marise, ela colocou aqui, Marise Ornelas. Boa noite a todos, gostei de assistir pelo YouTube. Já me inscrevi no canal e estou compartilhando para ver se esse canal crescer a cada dia mais. Parabéns, Padre Raimundo, Grazi e Maria Juscelene de Josimar.
0: Obrigado, Marise, coordenadora do grupo de oração, do apostolado da oração, né? Sagrado Coração de Jesus. Obrigado, Marise, pela participação aí. Muito bem. Para hoje, segunda-feira, dia 3, então a gente está aqui no programa Bênção da Família. Bênção e daqui a pouco nós teremos o quê?
1: Grupo de oração Chama Viva, lá na Santa Eulália.
0: Vamos para lá. Como diz, é para lá que eu vou, né, José?
3: Então, para lá que eu vou.
1: Isso mesmo.
0: Dia 4, terça-feira, amanhã, nós teremos 19 horas celebração de falecimento, aniversário de falecimento, na Vila 6, com o Padre Francisco. E 19 horas, reunião do Conselho Pastoral da Comunidade na Agrovila 11, né? Então nós teremos essas duas programações. E dia 5, quarta-feira, 19 horas, missa de celebração de aniversário de falecimento também na Agrovila 10. E teremos 19 horas reunião com a catequese da primeira comunhão na sala de catequese. Então, a visita do padre na sala de catequese lá, né? E serei eu que vou visitar a catequese. 19 horas ainda no dia 5, quarta-feira, celebração na Agrovila 13. Muito bem. E dia 6, quinta-feira, 19 horas, teremos celebração da Santa Missa na CSB, na comunidade CSB-BR. E também, ainda dia 6, quinta-feira, início do novenário na Agrovila 5. Novenário de Nossa Senhora Perpétua Socorro, é isso mesmo, né? Troquei o nome da Santa Padroeira. É Nossa Senhora do Amparo. Obrigado, José Mar, por me lembrar aí. É só para ver se vocês estão atentos, né? Alguém tem que me... Só para ver se vocês estão atentos, então nós teremos dia 7,

0: sexta-feira, reunião com os ministros da Sagrada Comunhão e Eucaristia da Matriz. Esse aqui é só para os ministros da Matriz, né? E a gente teremos essa reunião comigo, o pároco, né? 19 horas, celebração da Santa Missa, né? Em honra ao Sagrado Coração de Jesus, na Agrovila 11 e na Agrovila 22 e na Igreja Matriz. Então a gente fecha no sábado, dia 8, celebração lá na Agrovila 18 e início do tríduo lá na CSB interna, né? Tríduo de Santa Clara, lá no CSB interna. E depois celebração da Santa Missa na Comunidade Divino Pai Eterno. Aqui, é a celebração da palavra.
1: Da
0: ali.
1: Palavra, né?
0: Então, quantos minutos nós temos?
1: Um minuto da
0: então,
1: bênção.
0: Vamos dar a bênção. O Senhor esteja convosco.
2: Ele está no meio de nós.
0: Pela intercessão da Virgem Maria e de São José, desça sobre todos que estão nos ouvindo, a bênção de Deus Todo-Poderoso, que é Pai, Filho e Espírito Santo.
2: Amém.
3: Que todos tenham uma ótima
0: noite, cheia de graça.
2: Antes de finalizar, Padre, só um convite especial para todos para participarem da Feijoada Beneficente, que será realizada neste domingo lá na sala de catequese, que é em prol do tratamento do Gabriel. Então todos estão convidados a partir das 11 horas da manhã lá na sala de catequese. Até mais, boa noite.
0: Obrigado, graças, pelos avisos.
2: Grupo de oração agora chama Viva.
0: Isso. Gente, eu perdi o horário.
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0: de mais nada.
1: El Niño causa fortes chuvas e secas severas em regiões do país.
2: Cidades em emergência ou calamidade podem solicitar recursos federais para ações de defesa civil. Luana Karen.
3: A ajuda pode vir em forma de assistência humanitária, como distribuição de água, alimentos, colchões e kits de higiene. Também pode ser no restabelecimento de serviços essenciais.
1: Pilhas, baterias, eletrônicos, dá para jogar fora no lixo comum?
2: Vamos saber como fazer o descarte correto desse tipo de material na reportagem de Graziele Mendonça.
4: Vale seguir a chamada regra dos 3 R's: reutilizar, recondicionar e reciclar.
1: Hoje na apresentação da Voz do Brasil, Mariana Jungmann e Luciano Seixas.
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1: É no leite materno que o bebê encontra tudo o que precisa: alimento, proteção e afeto.
2: Por isso, todo mês de agosto é dedicado à amamentação e fica conhecido como o Agosto Dourado.
1: Nessa Semana Mundial do Leite Materno, vamos lembrar dos desafios e benefícios desse gesto, que é natural, mas nem sempre uma tarefa simples.
2: A iniciativa é coordenada globalmente pela Aliança Mundial para Ação em Aleitamento Materno, em parceria com a Organização Mundial de Saúde e o Unicef.
5: A cor é de leite mesmo, mas tem sabor de aconchego e valor de ouro. O leite materno é o alimento mais completo para os bebês. E até os 6 meses de vida, eles não precisam de mais nada. A coordenadora de políticas de aleitamento materno da Secretaria de Saúde do Distrito Federal, Maria das Graças Cruz, explica o porquê.
6: O bebê até 6 meses, ele tem parte do quebra-cabeça no seu sistema digestivo e as outras peças estão dentro do leite da mãe. E aí, quando ele se alimenta, ele vai formar o seu intestino e vai completar aquele quebra-cabeça de forma que esse bebê tenha uma boa saúde, que não venha ter alergias, que não venha correr risco de ter obesidade, de diabetes e até hipertensão na vida adulta.
5: Todos os anos, a campanha Agosto Dourado reforça a importância do aleitamento materno para a saúde do bebê. A edição deste ano vai além. Destaca o papel da amamentação na segurança alimentar, na redução da pobreza e na sustentabilidade ambiental, como explica Sônia Isoyama Venâncio, coordenadora-geral de Atenção à Saúde das Crianças, Adolescentes e Jovens do Ministério da Saúde.
7: O leite materno é o primeiro alimento que é oferecido para o bebê, garantindo o direito humano, né, alimentação adequada. Vai também favorecer a garantia da segurança alimentar e nutricional dessa criança, por ser esse primeiro alimento, né, que é oferecido, e também é muito importante para a sustentabilidade do planeta, né, porque ele é um alimento que não vai necessitar de embalagens, o consumo de água para sua produção.
5: Uma forma de apoiar as mulheres que amamentam é por meio da rede de bancos de leite humano brasileira, que é a maior do mundo. O leite coletado é destinado em especial a recém-nascidos prematuros e de baixo peso, internados em UTIs neonatais. Mas os bancos de leite também dão suporte às mulheres que enfrentam dificuldades para amamentar. Mãe de primeira viagem, a militar Renata Lúcio recorreu a uma dessas unidades no Distrito Federal para conseguir alimentar a filha, Betina.
8: Ninguém fala da dificuldade que é a amamentação. A gente acha que é instintivo, que a gente vai ter um bebê e a gente já vai conseguir amamentar, e não é bem assim. A gente tem muitos desafios, é difícil. Tive mastite, eu tive fissura, tive bastante desafios, e o banco de leite foi o que me ajudou, né?
5: A rede brasileira de bancos de leite humano conta com 237 bancos e 249 postos de coleta em todo o Brasil. Pelo número 136 do Ministério da Saúde, é possível obter informações da unidade mais próxima da sua casa. Reportagem Graziele Bezerra.
1: Manter a caderneta de vacinação atualizada garante proteção contra doenças graves, prolonga a vida e contribui para um futuro mais saudável.
2: E está na hora de atualizar a caderneta de crianças e adolescentes. Começou hoje e vai até 1º de setembro a campanha nacional de multivacinação.
1: No caso dos bebês, a vacinação desempenha a função de ensinar o corpo em desenvolvimento a se defender de forma segura.
2: E uma das vacinas que mais causam dúvidas é a BCG, que protege os recém-nascidos e crianças pequenas pequenas contra as formas mais graves e fatais da tuberculose.
0: Conhecida por deixar aquela famosa marquinha na parte superior do braço direito, ela protege o organismo das formas mais graves da tuberculose, como a tuberculose meníngea e a tuberculose miliar. É a vacina BCG. Ela é aplicada na maternidade ou ainda nas primeiras semanas de vida para prevenir as formas graves da doença entre os pequenos e garantir que o sistema imunológico da criança, ainda em desenvolvimento, aprenda a se defender. Por isso, a enfermeira Emanuela Barros não perdeu tempo e vacinou seu filho logo que saiu da maternidade.
9: Eu recebi a orientação da maternidade que procurasse o posto de saúde, né, para fazer a vacina. E assim que a gente recebeu alta, eu fui na UBS. Fui muito bem atendida, né, e orientada pela equipe. Então foi um processo muito tranquilo, né, de orientação e também de acesso, né, à vacina.
0: A chefe da unidade de vigilância em saúde do Hospital Universitário de Brasília, Deise Mendonça, explica a importância da BCG logo nos primeiros dias de vida.
10: Porque o bebê, ele nasce com pouca proteção. Ele nasce somente com aqueles anticorpos da mãe, que a mãe passou para ele durante a gestação. Depois, ele tem que tomar as vacinas para ficar protegido contra essas doenças que estão aí, que a mãe não conseguiu passar proteção para ele. Criança nasceu acima de 2 quilos, ela já faz a BCG na maternidade, nas maternidades públicas, né? Nas privadas, eles procuram a sala de vacina.
0: Após a aplicação, é comum que apareça uma pequena mancha avermelhada no braço direito. Com o passar das semanas, essa reação evolui para uma pequena ferida que cicatriza naturalmente. A BCG integra o Calendário Nacional de Vacinação, é oferecida gratuitamente nas unidades do Sistema Único de Saúde e está disponível para crianças menores de 5 anos que ainda não tenham sido imunizadas. Você pode conferir todas as vacinas do Calendário Nacional em gov.br/saúde. Reportagem Thaís de Araújo.
1: Atenção, estudantes pré-selecionados no processo seletivo do Fundo de Financiamento Estudantil, FIES.
2: Termina amanhã o prazo para complementar as informações da inscrição no sistema.
1: O FIES concede empréstimo a estudantes em cursos de graduação ofertados por instituições privadas que participam do programa.
2: O processo seletivo referente ao segundo semestre alcançou mais de 127 mil inscritos.
11: Os estudantes pré-selecionados na chamada regular do Fundo de Financiamento Estudantil, o FIES, têm até 4 de agosto para complementar as informações da inscrição no sistema disponível no endereço fiesseleçãoaluno.mec.gov.br. Após essa etapa, os candidatos deverão validar a documentação da instituição privada de educação superior. Concluída a validação, os pré-selecionados deverão comparecer em um agente financeiro no prazo de até 10 dias úteis. As convocações ocorrerão de 7 de agosto a 24 de setembro. O processo seletivo do FIES inclui a reserva de 50% das vagas para estudantes com renda familiar de até meio salário mínimo por pessoa e com inscrição ativa no cadastro único. Os pré-selecionados que atendam aos critérios do FIES Social poderão financiar até 100% do valor das mensalidades do curso. Mais informações em acessounico.mec.gov.br/FIES. Thaísa Vitória para a Voz do Brasil.
1: Chuvas acima da média na região sul, seca e calor acentuados na porção norte. Fenômenos climáticos como o El Niño provocam impactos distintos.
2: Para enfrentar essa situação, estados e municípios devem acompanhar as ações para a prevenção de desastres naturais.
1: E ficar atentos para os protocolos de ajuda federal em casos de emergência e calamidade pública.
12: Nos diferentes tipos de desastres naturais, o reconhecimento da gravidade da situação pode abreviar o envio de recursos e apoio técnico, amenizando os impactos para a população. Quando há situação de emergência, o município ainda consegue atuar, mas precisa de apoio externo para atender a população. Já quando o estado é de calamidade pública, os danos são tão graves que exigem medidas excepcionais e maior apoio do governo. governo federal. Para tornar oficial qualquer uma dessas condições, o governo municipal ou estadual deve emitir um decreto e registrá-lo no Sistema Integrado de Informações sobre Desastres. Se os critérios forem atendidos, o Ministério da Integração e do Desenvolvimento Regional publica uma portaria reconhecendo a situação. A ajuda pode vir em forma de assistência humanitária, como distribuição de água, alimentos, colchões e kits de higiene. O apoio federal também pode ser empregado no restabelecimento de serviços essenciais. O apoio extra também pode chegar diretamente ao cidadão. Entre as possibilidades está o saque calamidade do FGTS, de até R$ 6.220 por conta vinculada. De acordo com a diretora executiva de fundos de governo da Caixa Econômica Federal, Daniele Mendonça, entre janeiro e julho de 2026, 548 municípios de 17 unidades da federação foram habilitados para o pagamento do saque calamidade.
13: O saque calamidade é um momento de necessidade pelo qual o trabalhador pode fazer uso desse saque. Situação formalizada tanto pelo governo local quanto pelo Ministério do Desenvolvimento Regional, ele pode fazer a solicitação por meio do aplicativo do FGTS, disponível nas principais lojas de aplicativo de forma gratuita, ou em uma das agências da Caixa. E em situações de calamidade, a Caixa faz o deslocamento do caminhão Caixa para fazer o atendimento dessa população com necessidade de fazer uso do saque.
12: Ao lado do El Niño estão as mudanças climáticas, na explicação dos cenários naturais cada vez mais adversos. É o que afirma o meteorologista do Instituto Nacional de Meteorologia, IMET, Leidson Dantas.
14: A nossa atmosfera tem um constante trabalho para manter o nosso planeta em estado de equilíbrio, numa temperatura ideal para todos nós sobrevivermos. E se a gente dá um conteúdo a mais, um ingrediente a mais de aquecimento, provoca esses extremos climáticos que a gente vem observando.
12: Com a previsão de fortalecimento do El Niño neste segundo semestre, a orientação é, antes de tudo, manter-se bem informado. Entre os canais oficiais está portal.imet.gov.br. Reportagem Luana Karen.
2: Descarte correto do lixo eletrônico é fundamental para garantir o equilíbrio do meio ambiente.
1: Para que esse descarte seja feito, existem pontos de coleta por todo o país.
2: O material pode ser recondicionado da forma correta e ganhar outras destinações.
4: Plástico, papel, alumínio, materiais que devem ser separados para a coleta de lixo e seguirem para a reciclagem. Mas e no caso de celulares, computadores, baterias e outros eletrônicos, o que fazer? Neste caso, vale seguir a chamada regra dos 3 R's: reutilizar, recondicionar e reciclar. Se o equipamento eletrônico não pode ser reutilizado por outra pessoa, uma opção é recondicionar, ou seja, consertar o equipamento. No Guará, a 20 minutos do centro de Brasília, há um ponto de coleta dentro de uma unidade do SESC. Lá são deixados vários tipos de componentes eletrônicos. É o que conta Alessandra Sá, assistente de suporte à gestão do SESC DF.
15: Qualquer pessoa pode vir, né, entregar seu lixo eletrônico, né, para estar descartando, fazer um descarte correto, né, em nossos PEVs, que o SESC disponibiliza em todas as nossas unidades, né, para preservação do meio ambiente, né, carregador, tablets, TVs.
4: Do Guará, o material segue para uma organização da sociedade civil, onde os resíduos são separados. Os que precisam de algum conserto ou formatação são recondicionados. E de lá, distribuídos para diversos pontos, inclusive para cursos gratuitos para a população. O que não tem conserto é separado e organizado e segue para o terceiro R, a reciclagem. Cada pedaço segue um caminho, como explica o coordenador da organização Programando o Futuro, Fábio Oliveira.
16: Aquilo que não tem condições de uso nenhuma dentro da nossa unidade, a gente consegue fazer a descaracterização dele, fazer a separação por tipos de componentes, ou seja, placas de circuito impresso eletrônico, plástico, ferro, cobre, isopor, enfim, cada tipo de componente a gente consegue fazer a separação e encaminhar para a indústria de reciclagem.
4: Mas para que tudo isso aconteça, o trabalho começa com a população, que deve realizar o descarte correto do lixo eletrônico, como explica explica o coordenador geral de inclusão digital do Ministério das Comunicações, Gustavo Fernandes Lima.
17: Hoje a gente tem no site do Ministério das Comunicações, na página do programa Computadores para a Inclusão, um link com um mapa por todo o território nacional, com os diversos pontos de coleta que tem espalhados. A gente está falando de mais de 10 mil pontos de coleta de resíduos eletrônicos, de pilhas e baterias.
4: Para saber onde há um ponto de coleta de resíduo eletrônico na sua cidade, acesse o site do Ministério das Comunicações em gov.br/mcom. Com locução de Graziela Mendonça, reportagem Márcia Fernandes.
1: Um caso de reaproveitamento. Computadores que seriam descartados ganham uma nova utilidade e ajudam no acesso à tecnologia.
2: Além de recuperar equipamentos para escolas, bibliotecas e telecentros, um centro de recondicionamento no Distrito Federal oferece cursos gratuitos para o cidadão.
1: Conheça a iniciativa na reportagem de Pablo Mundim.
18: No Centro de Recondicionamento de Computadores do Distrito Federal, equipamentos que seriam descartados são recuperados para projetos de inclusão digital. No Distrito Federal, no Centro de Recondicionamento de Computadores, cada equipamento passa por um processo completo de recondicionamento. No fim, o que poderia virar apenas sucata se transforma em equipamentos destinados a projetos de inclusão digital. Tudo feito para que os computadores sejam totalmente reaproveitados, explica Adler Braga, técnico de recondicionamento.
19: O computador vem para cá, quando ele chega aqui, a gente dá uma sobrevida para ele, a gente já faz o primeiro passo, né, que é a sanitização de dados, que a gente recebe o computador com HD, então a gente é responsável por esses dados, então a gente faz essa etapa. Posteriormente a gente faz a limpeza externa, interna, né, na verdade, a gente troca as peças, instala os programas e deixa tudo funcionando corretamente. A gente recebe um termo de doação para destinar esse computador para alguma instituição.
18: Depois de recondicionados, os computadores seguem para escolas, bibliotecas, telecentros e outras instituições que ampliam o acesso à tecnologia. Nem tudo pode ser reaproveitado. As peças sem condições de uso seguem para reciclagem. O centro também oferece formação para novos profissionais, disse Simone Cabral, coordenadora pedagógica.
20: A maioria vem para fazer o curso mesmo para o mercado de trabalho, né? São totalmente gratuitos os cursos, né? Todos com certificado.
18: São cursos de informática básica, design gráfico, manutenção de computadores e celulares, marketing digital, inteligência artificial, operação de drones e Excel avançado. As aulas são destinadas a adultos e jovens. As capacitações têm carga horária entre 60 e 80 horas. As inscrições para os cursos podem ser feitas pela internet ou presencialmente na unidade do Gama, no Distrito Federal. Empresas e órgãos públicos que desejam dar uma destinação social aos equipamentos eletrônicos também podem procurar um dos centros de recondicionamento de computadores espalhados pelo país. Reportagem Pablo Mundim.
2: O Ministério da Fazenda iniciou consulta pública para definir os setores obrigados a cumprir regras de monitoramento de emissões no mercado brasileiro de carbono.
1: A iniciativa visa criar um sistema de dados oficial para o Sistema Brasileiro de Comércio de Emissões.
2: Proposta preliminar prevê a introdução gradual das obrigações em três etapas.
1: A primeira tem início previsto para 2027 e abrange indústrias do setor de minérios, petróleo e transporte aéreo.
2: A consulta pública está disponível no site do Ministério da Fazenda até 28 de agosto em gov.br/fazenda.
1: Produção de alimentos sem prejudicar o meio ambiente. Essa é a proposta da agricultura de baixo carbono.
2: E a empresa brasileira de pesquisa agropecuária, Embrapa, está certificando culturas que usam esses processos, o que agrega valor à produção.
1: Para receber a certificação, os produtores passam por capacitação e análises independentes de produção.
4: A agropecuária de baixo carbono é um modelo de produção sustentável que reduz a emissão de gases de efeito estufa com práticas como o plantio direto, a recuperação de pastagens degradadas e a integração lavoura-pecuária-floresta. Realidade que fez a Embrapa criar uma estratégia para comprovar a sustentabilidade da produção brasileira. São protocolos científicos de certificação voltados à produção agropecuária de baixo carbono, agregando valor aos produtos e ampliando oportunidades comerciais. A presidente da Embrapa, Silvia Massuá, detalha.
21: Cada vez mais o produtor rural tem mais consciência, ele tem que produzir mais, mas cada vez mais de maneira sustentável, preservando os recursos naturais, né? Uso eficiente de água, de solo, a partir disso daí, cada vez mais a Embrapa tem gerado tecnologia e incentivado, através das capacitações, que eles usem essas novas tecnologias para ter essa agricultura mais sustentável.
12: A iniciativa reúne diferentes cadeias produtivas, carne bovina, leite e sorgo, e busca reconhecer, com base em critérios técnicos e auditorias independentes, os sistemas de produção de baixo carbono. O produtor Hamilton Kundak é presidente da Cooperativa Reca, um conjunto de sistemas agroflorestais que produz castanha, pupunha, cupuaçu, café e andiroba na Amazônia. Ele fala sobre o impacto da certificação.
3: Um trabalho muito bacana que o Reca faz de preservação, de orientação, de conscientização, de respeitar as nossas florestas, porque se o produtor estiver recebendo valor agregado, ele não vai derrubar, ele vai ser o guardião da floresta.
12: Além da carne, do leite e sorgo, a Embrapa prepara o lançamento da certificação para a soja em 2027. Reportagem Luciana Colares de Holanda.
2: Se você aplica no Tesouro Direto, um recado importante. O aplicativo oficial do programa vai deixar de funcionar a partir do dia 17 de agosto.
1: Com isso, consultas e novos investimentos devem ser feitos no site do Tesouro Direto ou no aplicativo do próprio banco.
6: O aplicativo do Tesouro Direto será desativado a partir do dia 17 de agosto. Após a desativação, os investidores vão poder acessar os serviços pelo Portal do Investidor, no site oficial do Tesouro Direto ou pelo aplicativo da instituição financeira, onde mantém a conta de investimentos. De acordo com informações do Ministério da Fazenda, nesses canais será possível consultar a carteira, verificar títulos e rentabilidade, realizar aplicações e resgates e acessar o histórico de operações. A mudança não altera os investimentos já realizados. Títulos, valores investidos, rentabilidade e demais informações permanecem disponíveis nos novos canais de acesso. Não é necessário realizar nenhum procedimento em relação aos investimentos existentes. Em caso de dúvidas, os investidores devem consultar os canais oficiais de atendimento do Tesouro Direto. Lucília Araújo para a Voz do Brasil.
2: Passageiros de voos internacionais com bens a declarar podem deixar o aeroporto sem passar pela fila de fiscalização aduaneira.
1: Já está valendo a declaração eletrônica de bens de viajantes, que pode ser preenchida pela internet.
2: Com a nova plataforma, o Sistema da Receita Federal analisa os dados declarados automaticamente.
1: Confira os detalhes na reportagem de Daniele Popov.
22: A Declaração Eletrônica de Bens de Viajantes, EDBV, já está disponível, segundo informou a Receita Federal. A funcionalidade de registro automático de bens pode ser utilizada por aquelas pessoas que viajam de avião. Agora, boa parte das declarações poderão ser registradas automaticamente dentro dos critérios de gerenciamento de risco adotados pela Receita. Ao preencher a declaração, o viajante poderá seguir diretamente para o desembarque, sem necessidade de se apresentar ao atendimento aduaneiro para bens a declarar. Com a mudança na forma de declaração de bens, a fiscalização é direcionada às situações que demandem análise específica. Após o viajante preencher e enviar a declaração eletrônica de bens, o sistema realiza o tratamento das informações com base em critérios de gerenciamento de risco. As declarações enquadradas para registro automático não precisam de atendimento presencial. As demais permanecem sujeitas aos procedimentos de controle aduaneiro e avisos de mensagens vão aparecer na tela do sistema de declaração. A nova ferramenta não altera as competências da fiscalização aduaneira, que continua responsável pela seleção, conferência, revisão de declarações, exigência de tributos, entre outras medidas. Então fique atento. Se você estiver viajando para outro país ou voltando para o Brasil, preencha a declaração de bens no sistema. O endereço é edbv.receita.fazenda.gov.br. Daniele Popov para a Voz do Brasil.
2: Foram as notícias do governo federal.
1: Uma realização da Secretaria de Comunicação Social da Presidência da República.
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1: Fique agora com as notícias do Poder Judiciário e do Congresso Nacional. Boa noite.
2: Boa noite, até amanhã.
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8: Presidente do STF diz que críticas republicanas contribuem para fortalecer a democracia.
23: Abertura da urna eletrônica entusiasma estudantes em Brasília.
8: Corte Especial do STJ abre segundo semestre forense.
23: Boa noite, eu sou Marcela Luiza.
8: E eu sou Marta Ferreira.
23: Na abertura do segundo semestre do ano judiciário de 2026, o presidente do STF disse que críticas republicanas contribuem para fortalecer a democracia.
8: O ministro Edson Fachin também ressaltou o compromisso permanente do tribunal com a continuidade da prestação jurisdicional. Pablo Lemos.
24: Na abertura do segundo semestre do ano judiciário de 2026, nesta segunda-feira, o presidente do Supremo Tribunal Federal, ministro Edson Fachin, afirmou que as decisões do tribunal sobre temas de grande repercussão social são naturalmente objeto de debate público.
25: Um tribunal constitucional que decide todos os dias temas de grande repercussão social há de aceitar como natural que suas decisões sejam debatidas, analisadas e, por vezes, contestadas pela opinião pública. Essa tensão, quando exercida dentro dos limites republicanos, não fragiliza a instituição. Ao contrário, a fortalece e fortalece a democracia.
24: Entre 2 e 31 de julho foram proferidas 245 decisões e expedidos 921 despachos. Isso demonstra, segundo o presidente do STF, o compromisso do tribunal com a continuidade da prestação jurisdicional.
23: Cerca de 150 estudantes do Centro de Ensino Médio Elefante Branco, em Brasília, conheceram a urna eletrônica de votação por dentro.
8: O evento marcou o início da primeira semana nacional do sistema eletrônico de votação. Fábio Ruas.
1: A abertura da urna eletrônica contou com a participação do ministro substituto do TSE, Nauê Bernardo Pinheiro de Azevedo, que foi aluno do Colégio Elefante Branco. Ele ficou emocionado com antigas lembranças de colégio e se mostrou satisfeito com o nível dos questionamentos feitos pelos estudantes durante a abertura da urna.
26: Foi muito legal e é impressionante ver o quanto a garotada tá afiada. Algumas perguntas que foram feitas aqui, houve pergunta inclusive sobre a linguagem de programação da urna. Então, assim, é muito empolgante ver o que, que essa garotada pode fazer.
1: A Semana Nacional do Sistema Eletrônico de Votação segue até sexta-feira, com atividades em todo o país.
23: A Corte Especial do STJ realizou hoje a sessão de abertura do segundo semestre forense de 2026.
8: Presidente do tribunal conduziu a sessão, Fátima Uchoa.
27: O ministro Herman Benjamin fez um breve balanço da gestão que se encerra neste mês e chamou a atenção para o grande volume de processos que chegaram ao STJ durante o plantão em julho.
28: Nós recebemos 10.352 processos, em 2025, 9.570. Em um ano, um aumento de quase 10%.
27: O ministro também destacou resultados positivos com a convocação de juízes auxiliares temporários na redução do acervo processual nos gabinetes.
28: O acervo atual do Superior Tribunal de Justiça é de 367 mil processos, aproximadamente. Podem verificar os resultados da força-tarefa dos juízes convocados temporariamente. Houve uma redução de 42%.
27: Com o reinício do ano forense, voltam a correr os prazos processuais.
23: TST retoma semestre com a meta de manter o ritmo de produtividade dos 6 primeiros meses deste ano.
8: No primeiro semestre, a corte julgou 274 mil processos. Marla Lacerda.
29: Na sessão que marcou a abertura do segundo semestre, o presidente do TST e do Conselho Superior da Justiça do Trabalho, ministro Vieira de Mello Filho, assumiu o compromisso de repetir as metas e os resultados alcançados nos primeiros 6 meses do ano. Entre janeiro e junho, a Corte registrou um aumento no número de processos julgados, quase 26% a mais do que no mesmo período do ano passado.
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23: Uma boa noite.
0: E até amanhã.
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10: Eu sou Paula Groba.
11: E eu sou Ricardo Nakaoka.
10: E estes são os destaques de hoje do Jornal do Senado, que começa agora.
11: Universidades poderão reservar prioridade para estudantes da própria região.
10: Projeto impede redução planejada na vida útil de produtos.
11: Regulamentação da inteligência artificial. Especialistas pedem proteção ao jornalismo e à inovação.
10: Boa noite.
11: Boa noite.
10: Nem sempre quem mora perto tem mais chances de estudar na universidade da própria região. Um projeto pronto para votação no Senado quer mudar essa realidade e permitir que as instituições de ensino superior priorizem estudantes locais nos processos seletivos.
11: A medida busca reduzir as desigualdades regionais e incentivar a formação de profissionais para atuar nas próprias comunidades. Repórter Marcela Cunha.
13: O projeto da senadora Daniela Ribeiro, do Progressistas da Paraíba, permite que universidades e outras instituições de ensino superior usem a origem geográfica do candidato como critério de seleção. Na prática, a instituição poderá dar uma vantagem, como um bônus na nota, a candidatos que moram no mesmo estado ou em municípios próximos ao campus. O texto não altera as cotas sociais ou raciais. Para o senador Lucas Barreto, do PSD do Amapá, o critério geográfico ajudaria estudantes de estados mais isolados a disputar vagas nas universidades da própria região.
14: Porque são muito poucas vagas na Universidade Federal do Amapá. E nós estamos ali do outro lado do Rio Amazonas. Estamos longe de tudo. E esse bônus beneficia os amapaenses que tiverem acesso ao vestibular.
13: A medida não será obrigatória e o projeto não define o valor do bônus nem o modelo a ser adotado. O formato do benefício deverá ser um dos pontos de discussão. O Supremo Tribunal Federal já considerou inconstitucional uma regra que reservava 80% das vagas da Universidade do Estado do Amazonas para estudantes da região, por entender que violava a igualdade de tratamento entre os brasileiros.
10: E você sabia que o Senado tem um curso gratuito que ensina a propor ideias que podem até virar lei? É a Oficina Legislativa do E-Cidadania.
11: E tem premiação no final do ano para professores e alunos autores das sugestões que conquistarem mais apoio popular. Quem traz os detalhes é a repórter Marcela Diniz.
15: Criada há 6 anos para aproximar estudantes do processo de construção das leis, a Oficina Legislativa do Portal E-Cidadania do Senado Federal mostra o caminho das pedras para a apresentação de ideias que poderão virar lei e influenciar a vida dos brasileiros. Apesar de ter sido pensada a princípio para escolas de educação básica e do ensino superior, hoje o material didático está todo disponível na internet. Então, a oficina legislativa pode ser feita por qualquer grupo de pessoas, como coletivos, movimentos sociais e culturais, comunidades indígenas e quilombolas, por exemplo. O Luiz Maciel, da equipe da Oficina Legislativa, destaca que haverá premiação para professores e alunos do Distrito Federal.
16: Nesta primeira edição, teremos 4 notebooks na premiação. 2 notebooks serão para os professores que tiverem o maior número de alunos com ideias aprovadas e publicadas no E-Cidadania, e outros 2 notebooks serão para os alunos autores das ideias que receberem o maior número de apoios válidos. E como essa é a primeira edição do prêmio, o foco inicial são os professores e estudantes do DF, mas a nossa intenção é ampliar o alcance para mais regiões nas próximas edições.
15: Para concorrer, é preciso cadastrar as ideias legislativas até o dia 5 de novembro. Quer saber mais? É só pesquisar por Oficina Legislativa e Cidadania no buscador de sua preferência.
10: A inteligência artificial já faz parte do dia a dia de milhões de brasileiros, mas quem deve ser responsabilizado pelo uso dessa tecnologia? E como proteger direitos autorais e o jornalismo sem frear a inovação?
11: Esses foram os principais temas de um debate promovido pelo Conselho de Comunicação Social sobre o projeto que regulamenta a IA no Brasil. A proposta já foi aprovada pelo Senado e aguarda a votação na Câmara dos Deputados. Repórter Bruno Lourenço.
17: O marco legal da inteligência artificial surgiu de iniciativa do senador Rodrigo Pacheco, do PSB de Minas Gerais.
2: Ele criou em 2022 uma comissão de juristas e um ano depois o Senado se debruçou sobre o anteprojeto. O texto foi aprovado no final de 2024 e aguarda desde então pela votação na Câmara dos Deputados. O Conselho de Comunicação Social do Congresso Nacional debateu os impactos que a proposta pode trazer, em especial a questão da remuneração de produtores de conteúdo, como jornalistas, pelo uso de material para o treinamento da IA. O diretor do Instituto de Tecnologia e Sociedade do Rio de Janeiro, Sérgio Branco, alertou para os riscos de afugentar tecnologia com a cobrança pelo uso de conteúdo nacional.
3: Nós podemos acabar por exportar o treinamento e importar apenas os modelos prontos, perdendo investimento e capacidade tecnológica. Por quê? Porque o Brasil compete com o mercado global para o desenvolvimento de ferramentas de inteligência artificial.
2: O secretário de Direitos Autorais e Intelectuais do Ministério da Cultura, Marcos Alves de Souza, defendeu um modelo que divida a arrecadação de um possível novo imposto com autores e com o fomento a iniciativas culturais, com a criação de um fundo específico.
4: A ideia seria aqui discutir um modelo de remuneração que ele seria pautado, por exemplo, na cobrança de um CID dessas empresas que podem pagar, então sistemas de IA generativa de grande porte e que tem esse risco de substituição, e esse valor vai ser redirecionado para fundos. Então, esses valores vão ser redirecionados, por exemplo, para pesquisa e desenvolvimento de uma infraestrutura pública em IA, ou seja, desenvolvimento de uma soberania nacional de IA.
2: O Conselho de Comunicação Social é um órgão auxiliar do Congresso Nacional, responsável por estudos, pareceres e recomendações sobre matérias relacionadas à temática.
27: E as campanhas eleitorais deste ano terão regras específicas para o uso da inteligência artificial. Conteúdos produzidos ou manipulados com a IA precisam informar de forma clara que foram criados com essa tecnologia.
11: As medidas buscam ampliar a transparência das campanhas e proteger os eleitores da desinformação. Saiba mais na reportagem de Yasmin Rodrigues.
23: As eleições de 2026 serão as primeiras eleições gerais realizadas sob regras específicas para o uso da inteligência artificial na propaganda eleitoral. A regulamentação do Tribunal Superior Eleitoral busca impedir que ferramentas capazes de criar imagens, vídeos, áudios e textos cada vez mais realistas sejam utilizadas para confundir o eleitor ou comprometer a integridade do processo eleitoral. Para Ângela Signati, conselheira do Conselho de Comunicação Social do Congresso Nacional, esse é um desafio enfrentado não só nas eleições, mas também durante os mandatos dos eleitos.
6: As campanhas eleitorais são realizadas hoje pela internet em tempo real e praticamente durante os 4 anos do mandato dos políticos. E é justamente neste ambiente virtual que os partidos, candidatas e candidatos fazem as suas arenas para se apresentar aos eleitores, dificultando o controle por parte da Justiça Eleitoral.
23: Pelas normas, todo o conteúdo produzido ou manipulado por inteligência artificial deve trazer uma identificação explícita, destacada e acessível, informando que o material foi criado ou alterado por IA e qual tecnologia foi utilizada. A exigência vale para textos, imagens, vídeos e áudios divulgados durante a campanha. Além disso, entre as 72 horas que antecedem a votação e as 24 horas posteriores ao encerramento do pleito, fica proibida a publicação ou republicação de novos conteúdos sintéticos. Caso as regras sejam descumpridas, a Justiça Eleitoral poderá determinar a retirada imediata do conteúdo da internet, entre outras sanções.
27: A Comissão de Fiscalização e Controle pode votar o projeto que combate a obsolescência programada, que é uma prática que reduz a vida útil de produtos, como eletrônicos, de forma planejada.
11: A proposta assegura também o direito dos consumidores ao reparo de produtos com defeito. Repórter César Mendes.
12: O projeto do senador Ciro Nogueira, do Progressistas do Piauí, obriga que os fabricantes e importadores ofereçam peças de reposição e manuais de conserto pelo período de 5 a 20 anos. Conforme o produto, e determina que as empresas disponibilizem informações sobre peças e reparos em plataformas digitais. Quem não cumprir a regra ficará sujeito a multas que poderão ir de 10 mil até 50 milhões de reais. Relator, o senador doutor Irã, do Progressistas de Roraima, disse que a obsolescência programada garante o ciclo de consumo diante da velocidade da inovação tecnológica, mas destacou suas consequências.
18: Aumento de resíduos sem que haja o descarte adequado e no desenfreado uso de matérias-primas finitas.
12: Segundo o doutor Irã, a obsolescência programada deixa ainda o consumidor em uma posição desfavorável, ao criar dificuldades para o conserto do produto.
11: Com edição de Paula Groba e trabalhos técnicos de João Lira, o Jornal do Senado fica por aqui. Acompanhe agora as notícias da Câmara dos Deputados. Boa noite.
10: Uma boa noite e até amanhã.

0: Deputados sugerem medidas para a saúde de crianças e adolescentes.
1: Parlamentares reivindicam melhorias na infraestrutura de transportes.
0: Projetos ampliam a fiscalização sobre atividades de agentes públicos.
2: Boa noite. Retorna hoje o projeto de gravação de edições do jornal Câmara dos Deputados em emissoras da Rede Câmara de Rádio. Este programa está sendo produzido diretamente da cidade de Joinville, com a participação do colega Felipe Faria, da Rádio Câmara Joinville. Eu sou Márcio Aquilissardi, bem-vindo, Felipe.
3: Boa noite a todos, obrigado, Márcio. É uma honra participar da apresentação desta edição do jornal Câmara dos Deputados dentro da Voz do Brasil. Vamos agora às notícias da Câmara dos Deputados. Projeto de Glauber Braga, do PSOL do Rio de Janeiro, obriga parlamentares a prestarem contas do mandato por meio de audiências públicas realizadas em locais públicos. A proposta, segundo ele, amplia a transparência e fortalece a participação da população nas atividades legislativas.
4: Hoje existe uma crise do sistema representativo. Uma última pesquisa nacional indicou que mais de 60% das pessoas não lembram em quem votaram nas últimas eleições. Se você tem a possibilidade de prestar contas, de ser cobrado, de apresentar o seu trabalho, evidentemente você reestrutura o modelo de representação, porque uma parte da política vai dizer que as mazelas da política se resolvem com menos política, diminuindo os espaços democráticos. E a gente diz não. As mazelas da política se resolvem com mais política, com mais instrumentos de participação direta da sociedade. E é exatamente o que esse projeto defende.
2: Pelo texto de Glauber Braga, deputados, senadores, deputados estaduais e vereadores deverão prestar contas periódicas em espaços públicos. O projeto também prevê o corte de salário para o parlamentar que deixar de cumprir a medida.
3: Projeto de Chico Alencar, também do PSOL do Rio de Janeiro, estabelece regras de transparência e controle para o uso de aeronaves privadas por autoridades públicas. A proposta prevê critérios mais rígidos para viagens feitas em jatinhos particulares.
5: O nosso projeto não veda isso, mas estabelece normas de transparência total e critérios rigorosos para se utilizar esse meio de locomoção. Em primeiro lugar, a declaração da viagem e o seu motivo, que tem que estar voltado para interesse público e não para passeio, para turismo, para compras particulares.
2: Segundo Chico Alencar, o texto também determina que autoridades cumpram os mesmos procedimentos exigidos em voos comerciais, como fiscalização e declaração de bens. Para ele, a medida reforça a transparência e evita conflitos entre interesses públicos e privados.
6: Segurança Pública.
3: Júlio Lopes, do PP do Rio de Janeiro, defende proposta que visa enfraquecer financeiramente organizações criminosas. Ele aponta, entre as medidas, a criação de um cadastro nacional para mapear facções e a cassação de licenças de empresas envolvidas em irregularidades.
7: Nós temos o dever de atacar a atividade econômica dessas quadrilhas, tomar deles os recursos, tomar deles tudo aquilo que pudesse ser bloqueado e tomado, a fim de que a gente diminua sua capacidade de investimento, diminua sua capacidade de comprar armas e carros, enfim, todo tipo de material bélico que vai ajudá-los no seu fortalecimento, e isso está previsto lá.
2: Júlio Lopes também apoia a classificação do PCC e do Comando Vermelho como organizações terroristas. Ele argumenta que a medida permitiria o bloqueio de recursos ligados a essas facções, mesmo quando o dinheiro estiver fora do Brasil.
6: Justiça.
3: Capitão Alberto Neto, do PL do Amazonas, defende penas mais severas para crimes sexuais no país. Ele apoia projeto que torna mais rígidos os critérios para a progressão de regime de presos condenados por estupro de vulnerável.
8: Nesses 5 primeiros meses do ano, nós já tivemos mais de 630 casos de estupro de vulneráveis. Mostra que o nosso país está dando uma vida fácil para o estuprador. E o que acontece hoje com a legislação? O estuprador passa pouco tempo na cadeia. Rapidamente ele progride de regime está de volta às ruas para continuar cometendo esses estupros. O que é que o PL 6831 fala? Nós endurecemos a pena para o estuprador, nós dobramos a pena. A pena chega a mais de 20 anos de cadeia. E para o estuprador ter direito à progressão de regime, ele tem que aderir a um programa de castração química do governo.
2: Segundo o capitão Alberto Neto, a medida visa coibir a reincidência criminal e proteger a integridade de crianças e adolescentes. O parlamentar cobra uma resposta urgente do Congresso Nacional para o fortalecimento da segurança pública.
6: Saúde.
3: Projeto de Dr. Luiz Ovando, do PP de Mato Grosso do Sul, garante às mães com emprego formal o direito de acompanhar o tratamento de filhos menores de 6 anos quando doentes. Ele afirma que o objetivo é corrigir uma deficiência do sistema atual, o que daria mais assistência às crianças.
9: Quando a mãe com o filho doente vai ao médico, na hora do comparecimento ela recebe um atestado de que esteve presente e quando muito até 24 horas após. Isso leva a uma situação de insegurança muito grande, porque a mãe quer acompanhar o tratamento do filho. E a CLT não permite isso após as 24 horas.
2: Doutor Luiz Ovando argumenta que o afastamento autorizado permite à mãe administrar remédios, cuidar da alimentação e acompanhar a recuperação do filho. Ele explica que a proposta busca estender às trabalhadoras da iniciativa privada uma proteção já prevista para servidoras públicas.
3: Heloísa Helena, da Rede do Rio de Janeiro, apresentou o projeto que estabelece tempo máximo de espera para procedimentos de saúde voltados a crianças e adolescentes na rede pública. A deputada afirma que a fila não pode transformar doenças tratáveis em morte por falta de diagnóstico.
10: O que nós não podemos aceitar é que famílias façam vaquinha na internet para ter acesso a procedimento cirúrgico, a determinados fármacos, a exames laboratoriais, aquilo que pela lei já seria uma obrigatoriedade. Então nós estabelecemos que tem que ter o tempo máximo de espera, desde a porta de entrada do sistema, que é a atenção básica, até a média e alta complexidade. O que nós não podemos aceitar é que por esperar tanto, não ter acesso ao que é garantido da legislação do SUS e as crianças vivenciem situações de dor e de sofrimento e muitas vezes de óbito ou problemas gravíssimos pelo não acesso com agilidade e eficácia.
2: Heloísa Helena avalia que o SUS tem uma legislação avançada, mas ainda enfrenta dificuldades para transformar o direito em acesso efetivo. A deputada também ressalta que a proposta prevê a divulgação periódica de dados consolidados às famílias sobre o tempo estimado de atendimento.
6: Educação.
3: Flávia Moraes, do MDB de Goiás, comemora a aprovação do Estatuto do Aprendiz na Câmara dos Deputados. Ela explica que a proposta consolida as regras de aprendizagem profissional, amplia a segurança jurídica e aumenta as oportunidades para os jovens no mercado de trabalho.
11: Então, a aprendizagem, para mim, é um dos programas para a juventude que mais tem efeito junto ao jovem, porque garante a carteira assinada, o salário, a experiência de trabalho e a formação profissional. Para a empresa, representa a formação do trabalhador qualificado para trabalhar naquela especificidade da empresa e, de todas as formas, é um programa que merece todo o nosso apoio, toda a nossa dedicação.
2: Flávia Moraes ressalta também que o texto, agora em análise no Senado, prevê ampliar a contratação de aprendizes pelo poder público e por micro e pequenas empresas. De acordo com a deputada, a medida pode gerar mais de 1 milhão de novas vagas para jovens brasileiros.
6: Trabalho.
3: Charles Fernandes, do PSD da Bahia, celebra a aprovação da PEC do fim da escala 6x1. O deputado aponta que a diminuição da jornada semanal, sem redução de salário, garante melhores condições de vida à classe trabalhadora.
12: Essa PEC, ela trará dignidade, trará mais conforto, trará mais comodidade, trará mais segurança para as famílias. Haja vista que você vai ter agora a condição de estar no final de semana com seus filhos, de estar no final de semana cuidando um pouquinho mais da sua casa. Isso já avançou no mundo todo e precisa avançar aqui no nosso país.
2: Charles Fernandes afirma que a PEC do fim da escala 6x1 representa uma das votações mais importantes da atual legislatura. Ele espera que o Senado confirme o posicionamento da Câmara em nome da dignidade de milhões de cidadãos brasileiros.
6: Agricultura.
3: Ayrton Faleiro, do PT do Pará, comemora a aprovação de projeto que fortalece a política de estoque de alimentos no Brasil por meio da Companhia Nacional de Abastecimento. Ele sublinha que a proposta permite compra de até 25% acima do preço mínimo, facilitando a aquisição de produtos.
13: Nós aprovamos aqui na Câmara, agora vai para o Senado, um projeto muito importante para o que nós chamamos de regulação dos estoques de alimento no Brasil. É um projeto que veio do governo, através da Conab, do Ministério do Desenvolvimento Agrário, e que ele, primeira correção que ele faz é permitir que a Conab compre para os estoques reguladores um valor de 25% além do preço mínimo. Isso vai propiciar aquisição de estoque, mas também de que a venda desse estoque não seja apenas para a grande indústria.
2: Ayrton Faleiro destaca que a Conab poderá vender os alimentos estocados a cooperativas, pequenos supermercados e consumidores. Ele afirma que a medida movimenta a economia, fortalece a soberania alimentar e protege o país diante de crises climáticas e especulação de mercado.
6: Meio ambiente.
3: A Comissão de Constituição e Justiça aprovou o projeto que reconhece o soldadinho de Araripe como uma ave símbolo da Chapada do Araripe. A relatora do projeto, Lídice da Mata, do PSB da Bahia, explica que a medida fortalece diretrizes para a preservação dessa espécie.
14: Esta ave é uma ave de em torno de 15 centímetros, que só existe na região do Araripe, que é uma região do sertão do Ceará, e que hoje se encontra ameaçada de extinção. Então, acima de tudo, um projeto de defesa ambiental, de defesa de um pássaro que tem sua característica nacional e que nós devemos, portanto, preservá-lo.
2: Edice da Mata acrescenta que o projeto prevê ações de proteção ao habitat do soldadinho do Araripe, com preservação de nascentes e riachos. O texto apresenta ainda medidas de prevenção de queimadas e controle da expansão agropecuária e imobiliária na Chapada do Araripe.
6: Desenvolvimento regional.
3: A integração da Amazônia ao restante do Brasil ganha força com as obras da BR-319, segundo a avaliação do deputado Sidney Leite, do PSD do Amazonas. Para ele, a pavimentação, especialmente do chamado trecho do meio,

0: tem para ser interligado ao restante do Brasil. A BR-319 consolida a integração da Amazônia Ocidental, mas não só isso, muda a vida das pessoas. Eu fico muito feliz em estar fazendo parte desse momento histórico, que é a garantia da pavimentação da BR-319, fruto da luta de muitos aqui no Parlamento para que nós pudéssemos ter isso. E agora, já com as licitações, com autorização da pavimentação de determinados trechos, mas a consolidação do trecho do meio, como também da ponte do Garapaçu. Vai ter BR-319, sim.
1: Sidney Leite reforça que o Ibama já autorizou o DENIT a construir 3 pontes de concreto nos igarapés Santo Antônio, Realidade e Fortaleza. A licença, com validade de 3 anos, vai garantir, de acordo com o congressista, mais segurança e o direito de ir e vir da população do norte do país.
2: Coronel Crisóstomo, do PL, fala sobre a importância da construção da ponte binacional entre Guajará-Mirim, em Rondônia, e Guaiará-Mirim, cidade vizinha, pelo lado boliviano. Ele afirma que a obra representa o cumprimento de um compromisso histórico entre Brasil e Bolívia e pode fortalecer a integração regional.
3: Esse acesso cria uma nova rota logística do Brasil na direção do Pacífico. O que vai acontecer? Vai fazer com que alguns estados que exportam para o mundo oriental, exemplo da China, deixem de enviar seus produtos na direção do Porto de Santos, exemplo. Agora, com a construção dessa ponte, esses estados, Mato Grosso, Mato Grosso do Sul, tal, vão criar uma rota na direção do Pacífico, passando por essa ponte binacional.
1: Coronel Crisóstomo afirma que a nova ligação internacional pode reduzir custos e o tempo de transporte de mercadorias. Ele acrescenta que a obra tem potencial para impulsionar a geração de emprego e renda em Rondônia, abrindo novas oportunidades de desenvolvimento econômico para a região.
2: Bebeto, do PP, cobra a duplicação de trecho das rodovias que ligam a Baixada Fluminense à cidade do Rio de Janeiro. Ele reclama que moradores dos municípios de Nova Iguaçu, Japeri, Queimados, Belfor Roxo e São João do Meriti perdem horas diariamente em congestionamentos.
4: Eu tenho trabalhado muito aqui na Comissão de Viação e Transporte para que a gente define esses engarrafamentos, para que o trabalhador que trabalha na capital, na zona sul do Rio de Janeiro, ele possa ficar menos tempo nesse engarrafamento. E até as entregas, as ambulâncias, a polícia militar, a polícia civil precisa fazer um deslocamento rápido, fica retido nesses engarrafamentos constantes, e que a gente tem trabalhado muito para que a gente define através da duplicação. E o que está no contrato dessa concessão da Eco Rio Minas, esse trecho da Presidente Dutra, ali do Trevo das Margaridas até a cidade seropédica, esse trecho é o pior trecho para todo o estado do Rio de Janeiro, o trecho que mais engarrafa hoje.
1: Bebeto também avalia que o sistema de pedágio por quilômetro percorrido pode modernizar as rodovias e diminuir retenções provocadas por praças fixas de cobrança. Ele reconhece a preocupação dos moradores com a mudança, mas garante que o modelo é inovador.
2: Transportes. Daniel Almeida, do PCdoB da Bahia, defende a criação do piso salarial para motoristas do transporte coletivo urbano. Para o deputado, esses profissionais desempenham um papel essencial nas cidades. A ideia, segundo ele, é garantir remuneração mais justa e valorização da categoria.
5: Nós estamos propondo que haja um piso de no mínimo R$4.000, agregado a esse piso outras vantagens que os motoristas possam ter, insalubridade e outras vantagens que as convenções coletivas possam estabelecer, mas que a uniformização desse piso no país inteiro vai dar mais equilíbrio para essa profissão, vai dar mais previsibilidade para os próprios empresários.
1: Daniel Almeida argumenta que os motoristas enfrentam jornadas desgastantes, trânsito intenso e o desafio de lidar com milhares de passageiros. Segundo ele, a medida contribui para dar mais previsibilidade nas negociações trabalhistas e na definição dos custos do transporte público nos municípios.
2: Termina agora esta edição especial do Jornal Câmara dos Deputados, produzida e apresentada pela Rádio Câmara de Brasília, em parceria com a Rádio Câmara Joinville, integrante da Rede Câmara de Rádio.
1: Eu agradeço ao Felipe Faria e a toda a equipe da Câmara de Vereadores de Joinville pelo excelente trabalho conjunto.
2: Eu que agradeço à Câmara dos Deputados por esta oportunidade tão especial. Este programa teve trabalhos técnicos de Wellington Teles e apresentação de Felipe Faria e Márcio Aquiles Sardi.

0: Boa noite.
1: Muito boa noite, parabéns por seu aniversário, Felipe.
0: Obrigado.
1: O Jornal Câmara dos Deputados volta amanhã. Você fica agora com o Minuto do TCU.
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0: obrigado.
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